0: Porque, rapaz,
1: eu tô com o ouvido doendo aqui, o fone de ouvido apertado.
0: E com a boca seca, Kleber.
1: Seca. Então, olha, começamos 5 horas da tarde
0: e até não agora paramos. Não paramos.
1: A gente só parou de falar no início ali um pouquinho, porque Tony começou a trazer ali os boletins de urna. Mas foi, ó, tempo todo, aí, voto a voto, urna a urna. Mas uma cobertura dessa aqui.
0: Rapaz, é difícil.
1: É difícil.
0: E a gente monitorando tudo. Veja Salvador.
1: Aí trazendo Salvador, trazendo de outros
0: cidades
1: estados.
0: Importantes, de cidades contextos importantes, que a gente conhece.
1: Faz um pouco do contexto aí da situação política que vive cada município. Vamos lá,
0: sinceramente,
1: você quer saber de onde, Marco Viana?
0: Quero ver.
1: A gente tá em Pombal ainda, né? Vamos ver como é que tá. O
0: Ricardo já vai, parece, em 126 mil votos.
1: No geral, né?
0: É. Talvez chegue até próximo do que ele teve o ano passado, né, Kleber?
1: Faltam
0: 10 mil, né?
1: Deixa eu ver aqui.
0: Foi 136.
1: Já foram apuradas quantos por cento das 92,84%.
0: Então, já decretaram vitória de Jerônimo.
1: Olha, Rui Costa eleito senador da República, Jacques Wagner reeleito senador da República. Lógico que esses votos aqui vão aumentar ainda, porque ainda tem uma para apurar no estado da Bahia. 3.969.000.
0: Não precisa falar, não. Só o que está eleito.
1: Só o que está eleito, né?
0: Depois a gente
1: vê. Quando tiver.
0: Tá, governador ainda não decretaram, não? Numericamente
1: não. Governador ainda não está.
0: Ainda não.
1: 55% Jerônimo Rodrigues, 44,42% a Semi Neto.
0: Rapaz, olha, sinceramente, na Bahia, Kleber, na Bahia, eu vi um movimento em Pombal. Mas na Bahia eu esperava mais de Neto.
1: Eleito Jerônimo Rodrigues.
0: Eleito
1: 94%.
0: Reeleito, né?
1: Reeleito, melhor dizendo.
0: Reeleito.
1: Reeleito Jerônimo Rodrigues com 94,28% das urnas apuradas. Jerônimo Rodrigues tem 55,19%. A Semi Neto 44,32%. Primeira mão para você. Então, Marco Viana. E reeleito governador do estado da Bahia para mais 4 anos, Jerônimo Rodrigues. Do Partido dos Trabalhadores. E conseguiu fazer a chapa por sangue, né?
0: Conseguiu fazer a chapa por sangue.
1: Governador.
0: Vitória gigante aí do PT. Gigante. Gigante. Foi apertada, Neto deu trabalho, Neto é muito competitivo, mas uma vitória num momento delicadíssimo do PT de desgaste. Né? E de um movimento, né, que a gente enxergava de eventos que o ACM Neto fez. Mas isso. O PT com muita maestria, com muita competência.
1: A gente viu o ACM Neto acertar mais, né?
0: Acertar mais, acertar mais.
1: Do ponto de vista de estratégia. Até o desempenho aqui em Ribeira do Pombal da campanha de ACM Neto foi melhor. Até a chegada de material de campanha de ACM Neto na eleição passada chegou faltando 15 dias para a eleição. E nessa eleição a gente já viu um movimento em Ribeira do Pombal da campanha em si, coisa que a gente, como eu disse na eleição passada, não tinha durante todos os 45 dias de campanha. Então, como você frisou, Marco Viana, a vitória expressiva de Jerônimo Rodrigues. E Ribeira do Pombal, vamos ver, né? Como é que, se já teve alguma atualização.
0: A gente já fechamos Bahia, já fechamos segundo turno no Brasil, vamos fechar Pombal pra gente bater o recorde. E assim, eu fico muito feliz da gente fazer esse trabalho dessa
1: Cê
0: forma
1: quer
0: séria.
1: Fechar quando tiver com todas as urnas de Ribeira do Pombal já apuradas?
0: Se depender do percentual que você me disser aí.
1: 97,89% das urnas apuradas, são 139 urnas, já foram apuradas. São 142, já foram apuradas 139. Aqui em Ribeira do Pombal, Jerônimo Rodrigues abriu a vantagem aí, né, Marco Viana? Está com 60,35% para 39,40% de ACM Neto. Depois a gente vai ver como é que foi no segundo turno, né?
0: Pra gente fazer esse comparativo.
1: Esse comparativo,
0: né?
1: Acho que já dá até pra gente fazer, né, Marco Viana, com 97%, ou quer deixar fechar o 100%? Deixa fechar o 100%.
0: Pode fechar o 100%.
1: Então já tivemos aí 97% de. Você quer saber algum número percentual de deputado em Ribeira do Pombal?
0: Não, deixa fechar, né?
1: Fechar,
0: vamos,
1: né,
0: ver
1: fazer,
0: outras.
1: Concluir aí esse geralzão. Então, governador, como já disse, reeleito Jerônimo Rodrigues, senadores, já pode dizer aí Rui Costa e Jacques Wagner, deputados federais com 94% das urnas apuradas no estado da Bahia ainda não dá, né? Porque ainda tem aquele questão de coeficiente
0: eleitoral. As sobras, essas coisas que são complexas.
1: Que vão ser calculadas. Mas, liderando aqui, Pastor Sargento Isidoro, rapaz.
0: Ele parece
1: 239 mil votos.
0: 230.
1: Na eleição passada ele que teve uma queda.
0: Mas acentuadíssima.
1: E agora
0: ele foi eleito na rabeira. Não sei se é rabeta ou rabeira. É um negócio impressionante. Rapaz, e esses deputados do PL, vamos monitorar?
1: Vamos lá. Você quer todos do PL, né?
0: É, porque PL é muito forte. Talvez eles façam quatro,
1: a,
0: viu?
1: A doutora Raíssa Soares com 159.000.
0: É brincadeira, rapaz. Votos. Ela é a doutora Cloroquina, é?
1: É a da do Sul, lá. É. Roberta Roma, 148.202 votos. Capitão Alder tem 102.084 votos. E João Bacelar, 94.069 votos. Tá aí na...
0: Leandro Jesus.
1: Ele tá aí na quarta posição. Aí Leandro Jesus na quinta, com 88.231 votos. Abraão Reis, 71.388 votos. Aí depois de Abraão Reis, cai consideravelmente aí os votos, né? Abaixo de 10 mil votos os demais. Gil Argolo, Constança Docelar, Rogério Faedo, Jaqueline Bispo, tiveram votações aí bem abaixo dos 10 mil. Essa do PSD, né, que a gente também tem que monitorar, né, Marque Viana? Para federal. No MDB, 135.211 votos, Ricardo Maia.
0: Uhum.
1: Jaiminho passou dos 100 mil, 107.978 votos.
0: Mas, assim...
1: Ainda tem urna para apurar. Será que Ricardo consegue chegar aos 140?
0: É provável, né?
1: 2% de urna ainda para apurar?
0: Hã?
1: Ou com 6% de urnas para serem apuradas?
0: Quantos votos, Ricardo?
1: 135 mil.
0: Ele pode chegar mesmo à votação do ano passado, né? Da eleição passada, né?
1: Jaiminho Vieira Lima, 107 mil. Danilo Henrique, 36 mil. Lúcia Rocha, 12.774. Doutor Isaac Neri, 10.820. O Baldino Júnior, 8.621. Agora, Moema Gramacho, pelo amor de Deus. 5.026 votos.
0: Aff, Maria. Rapaz, e aí o Jaiminho não entra, né?
1: O Jaiminho não entra.
0: Não entra. E aí esse MDB pode, né, mudar de configuração. É porque Ricardo foi eleito, né?
1: Verdade.
0: Ricardo muito próximo do comando lá em Brasília, com Baleia Rossi, a gente não sabe o que pode acontecer, né? Mas esperava 150 mil votos de Ricardo. Ele já chega a 136, né, Cleber?
1: 136.
0: Ah, interessante é que a mesma votação da eleição passada, né? Uhum. Mas esperava mais dele.
1: A gente pode observar, Marque Viana, a gente viu grandes nomes caírem.
0: Ah, mas essa queda acentuada, você precisa entender esse fenômeno, e Ricardo,
1: esse crescimento
0: vai. Esse crescimento desse povo do PL.
1: Do PL.
0: Boa.
1: Um crescimento desse pastor Sargento Isidoro, que também na passada você...
0: Sim, é.
1: De onde é que tirou esse. Ele foi buscar esses votos um monte agora. É. Impressionante. O Sargento Isidoro é um fenômeno aí na Bahia. E tem que ser estudado. Quem mais, Marque Viana? Já tivemos 94% das urnas apuradas.
0: 90 aí?
1: 94,85%.
0: Veja Itapetinga aí, por favor.
1: Eu tenho que ir aqui pelo outro canal.
0: Eu sei que Itapetinga é distante, mas é uma questão do que eu praticamente que falei. Desde a pré-campanha, pela questão da importância da cidade, logicamente, da disputa lá, e de um amigo que foi prefeito. Acho que lá já fechou, não?
1: Vamos lá, vamos 100%.
0: Ver. A gente vai finalizar.
1: 100%, 100%.
0: 100%.
1: São 159 urnas, 159 já apuradas em Itapetinga. Começar pro governador, né, Marque Viana? Vamos ver lá como é que se saiu.
0: Só o governador.
1: A Semineto, 50,41%. E Jerônimo Rodrigues, 49,21%.
0: É, Rodrigo ganhou do tio.
1: Sai vitorioso, né?
0: Vamos agora só pra região, tá ok? Vamos Cícero pra, Dantas, ver se fechou 100% pra gente.
1: Cícero Dantas.
0: Se não fechou.
1: Oi?
0: Veja se Cícero Dantas. Cícero Dantas.
1: Já fechou?
0: Você tem não, quero que você veja aí, por favor.
1: Ah, certo. Vamos lá. Cícero Dantas. Cícero Dantas. Eleições 2026. Apuração em tempo real, 100% das urnas apuradas em Cícero Dantas. Jerônimo Rodrigues tem 54,35% dos votos, a Semineto 45,28%. Para governador em Cícero Dantas.
0: 100%?
1: 100% das urnas apuradas.
0: Pronto. Vamos, veja, deputado, se Ricardo for majoritário lá.
1: Deputado federal Ricardo Maia em Cícero Dantas, já com 100% das urnas apuradas, 4.662 votos, Marque Viana. João Bacelar, que é votado lá pelo prefeito, teve 3.949 votos. Ricardo Maia à frente, né? que é apoiado pela oposição. O outro que é apoiado pelo ex-prefeito, por Ricardo Almeida, é o Mário Negro Monte Júnior. Mário Negro Monte Júnior teve 3.046 votos.
0: Vamos para Banzaí.
1: Vamos para Banzaí. Cidade Banzaí, que faz parte da nossa zona eleitoral, a zona 110. Banzaí ainda não tem 100%, deixa eu ver aqui. Já 100% das sessões, são 42 já apuradas. Jerônimo Rodrigues, 65,5%, 5.033 votos. Para 34,72%, 2.846 votos de Assemi Neto lá em Banzaí.
0: Veja, deputado federal, para a gente ver lá como é que foi.
1: A gente precisa saber os nomes, você quer saber qual?
0: Gabriel Nunes
1: e Ricardo,
0: e
1: né?
0: E Carlos Muniz.
1: Carlos Muniz foi apoiado por...
0: Arnaldinho. É. Não, Carlos Muniz não. Carlos Muniz foi pro Ramon, né?
1: Acho que sim. Vamos ver, né? Vamos ver
0: os nomes.
1: Ver os nomes e a gente.
0: Gabriel Nunes.
1: Se alguém puder confirmar, alguns dos nossos ouvintes pudermos, porque também a nossa cabeça, né, Marque Viana, nesse horário já está falhando, né? Ricardo Maia teve 1.414 votos. Gabriel Nunes, 4.079. Carlos Muniz, 809 votos. Qual foi o outro federal?
0: Só esses
1: três mesmo, né?
0: Eu preciso ver Ramon e Arnaldinho. Uhum. Se o ouvinte puder nos situar, a gente agradece. Só pra gente ver essa. Vamos fechar com Heliópolis.
1: Heliópolis, que também faz parte da zona 110, né, Marque Viana?
0: É.
1: Heliópolis, será que já tem 100%? Heliópolis, zona 110, 92,31% das urnas apuradas, são 39 sessões, já foram apuradas 36. Governador em Heliópolis, Jerônimo Rodrigues, tem 67,28% e 32,55% de ACM Neto. Deputado federal, né, Marquinho? E deputado federal, quais são lá os deputados, Marque? Gabriel Nunes, né, que é apoiado pela
0: onde
1: oposição,
0: é?
1: Em Heliópolis?
0: Heliópolis é não, lá é Boa Kleber, acho que é Gabriel Nunes,
1: acho
0: oposição.
1: Acho que é Gabriel, 1.271 votos, Gabriel Nunes. Ricardo Maia, 5.027 votos em Heliópolis. Algo mais, estadual, em Heliópolis, Marque Viana?
0: Estadual, Fátima Nunes.
1: Fátima Nunes, né? Vamos lá. Fátima Nunes, do PT, em Heliópolis, teve 2.699 votos. Deixa eu ver Marcelo Nilo, em Heliópolis. Marcelinho Veiga teve 951 votos lá em Heliópolis, deputado estadual. Bom, mais algum, Marque Viana? Vamos para Ribeira do Pombal, ver se já fechou.
0: Ribeira 100%. Do Pombal, para ver se já fechou, Clebão! Mas, acho que Ricardo Maia é reeleito, né, Kleber? Que é o, vamos dizer assim, o deputado
1: de Ribeira do
0: de
1: Pombal.
0: Ribeira do Pombal, cercado de expectativas, renovou o mandato. Eu não diria que teve uma... Kleber foi muito preciso. De uma baixa considerável de outros nomes. Veja quantos votos no geral Gabriel Nunes tem. Então, pode, né? Isso acontece na política de
1: a gente não viu aqui em Ribeira do Pombal para vereador umas quedas acentuadas de nomes.
0: Isso é normal, a gente
1: tiveram
0: ter...
1: em outras eleições, votações bastante expressivas. Olha, já foram apuradas 140 sessões em Ribeira do Pombal, faltam duas.
0: Duas.
1: São 142 sessões em Ribeira do Pombal. E o que a gente observa, que aquela vantagem, a princípio, que estava ali se mostrando reduzida entre Jerônimo e Assemi Neto, pelo visto, trabalha depois que chegou às urnas.
0: Gabriel Nunes, 145, 146, quase.
1: no geral,
0: no,
1: né?
0: No geral.
1: 60,4% Jerônimo, 39,35% ACM Neto.
0: Eu acho que a menor frente de Jerônimo na região foi aqui, não foi não?
1: A gente tem que ver com calma, fazer toda
0: essa... Mas eu acho. Não, eu tô falando no achômetro mesmo, uhum. Quantos votos? Só faltando pouquíssimas urnas. Quantos
1: 19.800. Ele teve, acho que nessa faixa.
0: Quem?
1: Jerônimo na passada. No
0: foi?
1: Segundo turno.
0: Vamos ver agora, Clebão. Quantos as urnas em Pombal? Quantas? Qual o percentual de urnas apuradas?
1: 98. Faltam duas sessões, duas urnas para se apurar. Deixa eu ver, deputado federal, né, Marquinho?
0: Ribeiro
1: do Pombal. 20.339. Ricardo Maia.
0: Quantos?
1: 20.339. Perdão, 20.399. 20.399. Certo? E na passada ele teve 21.200 e alguma coisa.
0: Eu acho que o que batia certinho, se eu acho que se os votos de Tucano que eles esperavam e Pombal, como é que se diz, confirmasse, né, Kleber?
1: Uhum.
0: Que era em torno de 150 mil, né?
1: João, não é isso? Bacelar, 2.974 votos.
0: Vai chegar aos 3 mil, né?
1: Faltam duas urnas.
0: Deve chegar, né?
1: E o outro? Antônio Brito, né?
0: Antônio Brito. E sempre a gente prestigiar os nomes da cidade lendo, né?
1: 1.617, Antônio Brito. E Leno Assis, 92 votos. Vamos para Tucano?
0: Vamos para Tucano. Eu acho que a questão foi Tucano e Pombal, da expectativa de 150 mil votos, aproximadamente. Assim, as duas cidades que mais. Foi mais de 20 mil votos, foi bem votado, né? Mas a expectativa era mais em Pombal, acredito que.
1: Tucano ainda falta urna se apurada. Já foram apuradas 94%, são 133, já foram apuradas 126. Para governador, primeiro. A gente tem aqui 69% Jerônimo Rodrigues para 30%, 30,34% de ACM Neto. 20.147 votos Jerônimo, ACM Neto 8.806 votos. Deputado federal, Ricardo Maia, 21.152 votos.
0: Passou de 20 mil Pombal. Uhum. E Pombal e Tucano.
1: Ainda tem urna para ser apurada. É bom que se diga. Esse número pode mudar a qualquer momento. Estadual, você tinha que saber lá em Tucano algum, Marque Viana?
0: Estadual, Rogério.
1: Rogério, 2.773.
0: Luciano Pinheiro,
1: 4.134.
0: Antônio Henrique?
1: Não saiu esse.
0: Eu não sei o que é Antônio Henrique.
1: Antônio Henrique Júnior, do PV. 4.974 votos.
0: Marcinho Oliveira.
1: Esse Antônio Henrique é apoiando por quem? Quem tá apoiando?
0: É o pai de Danilo. Danilo, do candidato a deputado federal. É da região oeste.
1: Marcinho, é?
0: Marcinho Oliveira.
1: 1.867 votos.
0: Rapaz,
1: seu Marque Viana, falta pouco pra gente fechar aqui. Ribeira do Pombal, pouquíssimas urnas pra gente trazer já esses números fechados e concluir, né, a nossa apuração.
0: Ricardo, passa dos votos da eleição passada. Pelo menos quem apostou que passa, quer dizer, pelo menos não, porque eu assim, uma visão bem, muito voto. E Kleber foi preciso, um fenômeno que... Vamos voltar, Kleber, esses nomes aí.
1: De onde?
0: Desses nomes, Mário Negro Monte.
1: Mário Negro Monte caiu muito, né?
0: O Mar Nascimento
1: muito. Caiu demais, né? Léo Prats caiu consideravelmente, a votação do Léo Prats. E por outro lado, a gente viu o pastor Sargento Isidoro crescendo muito. Muito mesmo. Otto Filho, né? Que foi o mais votado.
0: Banzei Carlos Muniz, Carlos Muniz apoiado por Ramon. E Arnaldinho Samuel, apoiou quem aí em Banzaê? Ramon não deu 900 votos, não, não foi?
1: Não,
0: foi candidato a prefeito? Não, mas não precisa olhar, não, Clebão.
1: Voltar para Ribeira Tombal, ver se já teve.
0: É, vamos ver se fechou em uma tarde, noite, que nós trabalhamos como nunca. E olha.
1: Acho que nem a de prefeito foi rapidinho, né? Logo já tinha. É. Na passada. É, saiu logo. É mais rápido, são menos candidatos, né, Mark Viana?
0: É.
1: Vamos voltar aqui para Ribeira do Pombal. Ainda não, Mark Viana. Ainda faltam duas urnas, duas sessões para serem apuradas aqui em Ribeira do Pombal, Mark. A gente vai aguardar essas duas?
0: Vamos aguardar. Vamos
1: botar uma musiquinha aí para tomar uma água.
0: Não, tem música não, Clebão. Tem música não. Ah, você pega água e eu fico aqui.
1: Tá bom, fica aí que eu vou pegar água. Você quer água também?
0: Quero água. Pronto. Rapaz, não deram nem água a gente. Como eu gosto de brincar. Arnaldinho apoiou o Diego Coronel.
1: Vamos olhar,
0: daqui a pouco a gente olha. É verdade, obrigado. Carlos Muniz, foi Ramon. Diego Coronel, Arnaldinho. Fernandes e alguns vereadores. Edson Brito, Ricardo Maia e Gabriel Nunes, né? A prefeita Patrícia e um grupo forte, Jailma, lá no Banzaí. Resultado absolutamente normal. E Ricardo reeleito, né? Ricardo reeleito com 136.095 votos. Acho que até o momento, né, Walter? Walter me mandou aqui porque eu acho que tem voto ainda sendo contabilizado. Ricardo pode passar. Nós vamos olhar. Diego Coronel,
1: rimas aí, né?
0: E depois Araci, porque me chama a atenção essa votação de Neto Carleto lá. Diego Coronel?
1: Vamos lá, calma, vou dar uma embasada.
0: Acho que tem
1: aí,
0: um
1: né?
0: jantar aqui pra gente, Kleber.
1: Hã?
0: Acho que tem um jantar aqui.
1: Um jantar?
0: Sim, aqui na rádio, na recepção lá no fundo.
1: Convidaram a gente pra comer uma feijoada quando terminar aqui.
0: Não como feijoada uma hora dessa, não. Não sou santarino, maluco. Tarine com peixinho, nem encosto. Nem encosto.
1: Banza aí, já 100% das urnas apuradas, né, Mark?
0: Diego Coronel.
1: A gente já trouxe aí o governador, então vamos para deputado federal. É federal?
0: Federal.
1: Diego Coronel, né? É. Perfeito, vamos lá. Que foi apoiado por Arnaldinho. Diego Coronel, 355 votos.
0: É, rapaz. Deixa eu ver aqui. Quem é aqui, Walter? É, rapaz. Deixa eu ver aqui porque tá chegando. Ricardo já chegou, já passou de 137, viu, Kleber?
1: É, porque ainda falta muita urna, né? Na Bahia, né?
0: Na Bahia, né? Falta quantas? Pode chegar aos 140
1: mesmo. Já foram. São 35.476. Já foram apuradas 34.316 urnas, né?
0: Não falta muito,
1: 96%,
0: não.
1: 96%, né?
0: Pode ser de regiões que são distantes daqui, né? É, talvez não, não talvez sei, seja de regiões.
1: Pode ser até numa região daqui.
0: É porque aqui eu observo que.
1: Já foi quase
0: veja, Araci.
1: Né?
0: Só se for naquela região do Cisal, né? Que Ricardo é votado lá.
1: Vamos ver, Araci, se já fechou lá, né? 100%. Ainda não, tem 77%
0: das
1: urnas apuradas.
0: Vai ter mais voto. Como é que tá lá para deputado federal?
1: Lá, a gente vai aqui para deputado federal, ver aqui Ricardo. Ricardo tá com 4.463 votos.
0: E o outro lá?
1: Qual é o outro?
0: Carleto.
1: Neto Carleto, né?
0: É.
1: Neto. Carleto, 4.029 votos.
0: Rapaz. Não sei se tem outro nome lá, mas não tem não. Félix Mendonça tem pouquinho, não foi? Porque...
1: Félix teve 136 votos.
0: Rapaz.
1: Esse então... Félix tá arriscado no CDG, né, Marquinhos?
0: Félix Mendonça, veja aí, rapaz.
1: Vamos ver como
0: boa,
1: é que tá essa nominada do PDT? Porque a gente viu
0: A possibilidade de só fazer um. Vamos ver com quem ele tá disputando.
1: Desculpa, Marcinho Oliveira é estadual, né?
0: É com o Léo. Não. É com quem ele?
1: É Léo Prates.
0: É Léo Prates? Não, Léo Prates não. Com quem é a disputa de. Veja aí, Kleber. PDT. Boa, Kleber.
1: E já foi, assim, um nome. Peraí, viu, Marquinhos Viana?
0: Fica à vontade.
1: Se quiser falar, né, algum outro dado.
0: Amanhã, muito mais. Já é a festa, né, rapaz? Essa semana. Gabriel 146.891. Aí, Gabriel. Gabriel era, diminuiu também. Gabriel era assim, muito, muitas projeções de 160, Ricardo 150, a projeção de Ricardo. Por isso que eu estou dizendo, eu acho que Ricardo esperava mais em Pombal, pelo menos um pouco mais em Tucano, que é justamente esses votos para aproximar dos 150.
1: PDT, né?
0: PDT.
1: Félix Mendonça, 56.676 votos.
0: Pouco voto demais, homem.
1: Aí os demais, embaixo de 30 mil, Marquinho.
0: Tá pra você somar rapidinho?
1: Olha, 56 mil. Deixa eu ver aqui. Ele 56 mil. Vou arredondando, né? Pra cima ou pra baixo, arredondo?
0: Não, pode. Pra cima.
1: Pra cima, 57 mil dele, 21 mil, 22 mil, né? Do Paulo César, 18 mil, 19 mil, vamos arredondar aqui pra Capitão Tadeu. Precisa de quanto, Marquinho, pra fazer um?
0: Eu acho que é 200, né?
1: Ixi, Maria, aí dá trabalho, viu, Marquinho? Vai dar trabalho.
0: Acho que o coeficiente é...

0: Vai, acho que não vai não.
1: Em 2022 foi 200 e alguma coisa. Eu acho que é em torno de 200 mesmo. Dá não, Kleber?
0: Parque Viana. Que é candidato com, muito candidato com menos de 1.000 votos, Marquinhos. Do
1: Ricardo já traz 141 mil votos, viu? É.
0: É, pode chegar.
1: 145, né?
0: 145. Dentro da margem de erro, né? Da,
1: é, e um dado assim que fica
0: 97%
1: muito...
0: 97% das urnas apuradas, né? Ainda tem urna para ser apurada.
1: É, acho que deve chegar a 145. E o que também... Assim, Ricardo, fica... É só uma cadeira da Bahia que continua, né, Kleber?
0: Verdade.
1: Só uma cadeira, né?
0: Aí esperar a eleição de presidente.
1: De presidente.
0: Porque... Ricardo tem uma indicação dentro do governo federal, é, do DENIT.
1: Ricardo tem muito poucas indicações no governo
0: do estado,
1: muito poucas ou quase nada. Inclusive teve uma frase de Zé Grilo, rapaz, que eu não entendi. Zé Grilo em um vídeo disse que Ricardo traiu o Wagner.
0: Como foi?
1: Num contexto, ele pedindo voto pro candidato dele, sim, mas assim, sim, isso é questão política, assim. É porque eu fico sem entender, às vezes, os caras. Ricardo, esse mesmo que traiu o Wagner. Sem entender, traiu Wagner por quê? O que foi que Wagner fez pro Pombal? O que foi que Wagner fez pro Tucano? Porque você sabe que você, no Pinga Fogo, eu sempre disse que Wagner não é municipalista, ao contrário de Ângelo Coronel, ao contrário de um Rui Costa, que teve quando o governador teve, mas Wagner que dos três foi o pior governador, Wagner é pior do que Jerônimo. Foi pior do que Jerônimo, Wagner. Mas é o bruxo, né? Com aquele jeitão dele, né? Encantador de serpente. Aí, e manda no PT, disputa lá com o Rui Costa, ele vai perder o comando do PT para o Rui Costa. Right. O Costa é mais forte do que ele. E aí ele todo melado de manga com esse negócio do Banco Master. Eu não entendi. Zé Grilo que Ricardo traiu Wagner. Não estou saindo em defesa, até porque não é questão de defesa. Uns comentários
0: uma coisa,
1: que
0: Ricardo, Wagner. Ricardo foi prefeito, nunca votou em Wagner, né? Para governador.
1: Nunca
0: votou
1: é.
0: Em Costa,
1: é.
0: Votou para senador, né, Marquinhos Viana?
1: É. É isso, então, uma festa incrível da democracia. Pombal fechou, nós cai fora.
0: Pronto, falta pouco, Marque Viana. Só duas urnas em Ribeira do Pombal para a gente fechar aqui. 97% das urnas na Bahia apuradas. É. Antônio Brito já passou 200 mil votos, viu?
1: É, Antônio Brito é forte.
0: Antônio Brito passou dos 200 mil votos. Ricardo Maia, 141.324, aquele número que você trouxe.
1: Jaiminho.
0: Jaiminho. Do MDB, 111.837.
1: Bem votado.
0: Bem votado.
1: Bem votado. Bem votado. Os votos deles não crefaram não, viu, Kleber?
0: Não.
1: Crefaram não. Crefaram não.
0: Cláudio Cajado, 108.000.
1: Cláudio Cajado caiu também, rapaz.
0: É, o Leolo Manto Júnior, 107.000. Paulo Aze, 102.000, Marque Viana.
1: É.
0: São nomes aí que estão.
1: Nomes, é.
0: Mangangões, vamos dizer
1: mangangões,
0: assim.
1: Mangangões, exatamente.
0: Bacelar, o Bacelar do
1: quanto?
0: PV, 100.955 votos. A gente sabe que esse Bacelar tem indicação desse governo.
1: Ave Maria, mais de 1.000 indicações, mais de 1.000 cargos. É porque depois a gente vai ter que ver essa questão do coeficiente, de como é que faz. Porque tem um negócio de terceira. É meio complexo pra gente entender
0: Arthur
1: aqui.
0: Arthur Maia não chegou a 100 mil ainda.
1: E a gente vê essa configuração, como é que vai ficar. Mas de certo é que Ricardo Maia, reeleito com mais de 140 mil votos. Aí, portanto.
0: Com base no que a gente viu na eleição passada, né? Pra garantir a.
1: O ouvinte está perguntando. Eleição. Ah, não. Na voto por sessão a gente não vai conseguir identificar, não. Tá perguntando os votos de Ricardo Maia e João Bacelar na manteiga. Deixa eu pedir aqui para digitar.
0: Se souber o número da sessão, amanhã a gente pode conseguir, né, Marcos?
1: É, mas amanhã.
0: Agora fica inviável. Deixa eu ver se Ribeira do Pombal já fechou 100%, Marcos Viana, para a gente encerrar nossos trabalhos. Começamos essa missão às 8 horas da manhã com o primeiro flash, e de lá para cá a gente não parou de trazer informação para o nosso ouvinte. Ribeira do Pombal, vamos ver aqui se já fechou a apuração das urnas. Em Ribeira estava faltando só mais 2 sessões e ainda continuam faltando essas 2 sessões, Mark Viana. Continua faltando essas 2 sessões.
1: É Gideus querendo saber se Ricardo bateu a votação da eleição passada. Ele teve pouco menos aqui em Pombal, né? Mas na geral ele passou.
0: Ele passou.
1: Passou. É por localidade, sessão da Tapera, 35, a gente não consegue.
0: Faltam, a gente não ainda consegue. Faltam 2, são os mesmos números ainda, né? Não atualizou não ainda, Ribeiro Pombal. Faltam 2 urnas. Então, são 140 já apuradas, faltam 2. São 142 no total em Ribeira do Pombal.
1: É.
0: Quê? Já tá em casa. Vou agradecer aqui a equipe da Pombal FM, né, também, que não mediu esforço pra gente fazer essa
1: toda equipe, toda equipe,
0: trabalho
1: toda equipe. Eu confesso que tô cansado, né? Muito cansativo, muita atenção, muitos números. Mas foi uma transmissão, deixar a modéstia de lado, dito que muito boa, a gente conhece um pouco aqui do contexto, mas cansativo, mas prazeroso trabalhar e participar. É um privilégio para a gente trabalhar e, de certa forma, a gente está falando para tanta gente com a responsabilidade.
0: As pessoas, audiência.
1: As pessoas nos ouvindo, acreditando. Isso é muito importante, a gente não dá conta de atender todos os pedidos. E 100%
0: dos rádios, 99 estão ligados na Pombal FM nesse
1: exato momento.
0: Então
1: a gente não consegue.
0: E o público bem informado, do início ao fim aqui da nossa apuração.
1: As pessoas até nos auxiliando, eu recebo toda hora aqui informação, as pessoas nos... A gente não consegue passar por sessão e tudo, isso a gente não consegue, mas... Enfim, eu acho que deu para a gente, inclusive, ilustrar um pouquinho de toda essa... Né, de como é a política na região, né, Kleber? Então deu pra gente ilustrar como é a política. Vai ter festa na avenida. Eu soube que vai ter aí, né?
0: Vai ter o quê?
1: Festa. Show? Banda eu não sei não.
0: Banda?
1: É. Festa vai
0: Mas
1: ter.
0: Mas vai ter um fuá, um
1: vai zoado, ter fuá.
0: Uma comemoração.
1: É, até porque Pombal teve um deputado reeleito, tem os seguidores dos eleitores, bem reeleito, mais de 140 mil votos, né, Kleber?
0: Sim.
1: É... O Jerônimo ganha aqui, né?
0: Jerônimo ganhou aqui.
1: Tem quem? Tem os eleitores, os seguidores do PT, Jerônimo, que vão comemorar. Né? Lógico que Lula aí é uma incógnita. Como Flávio Bolsonaro é uma incógnita.
0: Vai pro segundo turno.
1: Mas um segundo turno.
0: Com desvantagem, né?
1: Com desvantagem, e a maioria dos institutos.
0: Historicamente, quem vence o primeiro turno, a gente não é. É. Não é. Não tô trazendo aqui uma opinião, são o que a gente já viu na história das eleições para presidente. É. Quem venceu o primeiro turno, venceu a eleição. Então o PT tem aí um trabalho, um desafio pela frente, né, Marquinhana? É, quebrar o ciclo histórico.
1: Eu tinha até esses números, rapaz, mas eu não sei se eu salvei não, justamente de quem, do candidato que se elege no primeiro turno. Tinha...
0: Se elege não, que vence o primeiro turno.
1: Que vence o primeiro turno, desculpa.
0: E só elege no segundo, né, agora.
1: Só se elege no segundo, que vence. Mas eu não sei onde foi que eu coloquei, não. Eu ia trazer esses dados, mas eu não... É tanta coisa e hoje foi só rádio. Hoje foi... Foi, Kleber?
0: Não, me surpreendeu essa... Já no primeiro turno, isso aí, esse número de votos que Flávio Bolsonaro teve.
1: É.
0: Me surpreendeu, foi algo surpreendente. Assim que... Eu particularmente não estava esperando. Por tudo que o governo fez nesses últimos meses vamos dizer assim, de benefícios para a população.
1: É, mesmo que sendo contestáveis, né? A questão do...
0: De ser eleitoreira. Que o Jair Bolsonaro também fez quando ele buscava
1: a reeleição. Né? E que qualquer um faz. Muitos condenam os modus operandi dos outros, mas fizeram, tão doido para fazer.
0: Doido pra fazer.
1: É essa hipocrisia da política que a gente já se acostumou de certa forma, né? É louca essa eleição, muito louca. Que foi? Cansado, né?
0: Cansei.
1: Também, você já me pegou umas 2 vezes, uma hora você tava rindo, eu acho que era desse meu... Que é Rojão, muitos números. Clebão, então, vamos, já fechou o Pombal?
0: Não, ainda não.
1: 100% Pombal pra gente finalizar, que é a nossa obrigação. É, agora o problema é se a gente ficar aqui empacado, porque não fecha duas urninhas em Pombal.
0: Bora, adianta aí essas duas urnas.
1: Vamos ver como é que tá o PL, essa briga do
0: vamos
1: PL.
0: Vamos lá, vamos lá. Na Bahia ainda falta a urna ser apurada, né, Mark Viana?
1: É.
0: 97,66% das urnas.
1: Muita, assim, falta urna considerável que pode mudar, né, qualquer quadro.
0: Sim, sim. Então não pode dizer.
1: Não. A certeza que nós temos.
0: Fulano tá eleito, fulano não tá eleito.
1: A certeza que nós temos é que Gabriel Nunes tá eleito. Ricardo Maia tá eleito.
0: Eu falo da região. Antônio Brito é eleito. Neto Carleto pode dizer que tá eleito, Mark Viana?
1: Neto Carleto tá eleito.
0: Daniel Alencar tá eleito.
1: Não, esses da
0: frente. Lucas Reis, Sandro Filho aqui do Progressista, que inclusive superando grandes nomes do PP, viu? Esse Sandro Filho, nomes tradicionais. Doutora Raíssa Soares, do PL, eleita. Ivoneide Caetano, eleita. Roberta Roma, Gabriel Nunes, 149 mil, né, Marcos? Você falou agora.
1: Chegou a 150, né?
0: 149.905.
1: Deve chegar aos 150, né?
0: Chega. Jorge Sola, 149.372. Valmir Assunção. Ricardo Maia com 142.613 votos. Diego Coronel com 141.864. 613. 142.613, Ricardo. Quanto? Ricardo Maia. Quanto? 142.613, no geral.
1: Rogério. Opa, deixa eu só abrir aqui meu microfone. É isso. Pombal não fechou ainda, né?
0: Não, ainda não.
1: Rapaz, JHC virou em Alagoas, velho. Caramba, Renan Filho perdeu. Rapaz. JHC virou em Alagoas. Não, não era isso não. O ouvinte tentou me ajudar aqui, mas não é essa. Obrigado, viu, Michael? Aí o pessoal de boa hora. Nada não fechou Pombal ainda, né?
0: Ainda não, faltam duas.
1: Se a gente não olhar os do PL, pra ver o crescimento do PL, que eu acho que é substancial. O PL fez Roberta Roma e Capitão Alder, né?
0: Mandaram uma lista aqui, hã?
1: O PL tem quem hoje? Raíssa e Capitão Alden?
0: Raíssa, Capitão Alden.
1: E Roberta Roma.
0: Roberta Roma.
1: E João Bacelar. São quatro, né? E deve repetir pelo menos quatro. Repetir os quatro, né? Quer ver? Você olha aí, Kleber.
0: PL. A Raíssa, que vai ser eleita, né? Primeira.
1: Com certeza já está eleita, né?
0: Está eleita. Roberta Roma está em segundo.
1: Raíssa,
0: Capitão
1: Alden
0: em terceiro. Raíssa tem 161.612. Roberta Roma, 152.797 votos. Capitão Alden, 104.282. E João Carlos Bacelar, 101.383 votos.
1: Está eleito. Acho que os quatro se elegem aqui. Com certeza. É isso. Já recebemos aqui a informação. Luciano Simões e Carlos Muniz, Ramon e Neto Coelho e Diego Coronel Arnaldinho, lá no Banzaê. E lá o grupo, né, do ex-vice-prefeito, não, acho que é ex-vereador, né, o Fernandes, do Campo do Brito, Zé Peixinho, tem outra vereadora, Edson Brito, filho de Edson Brito. Valeu, José Nascimento. Arthur Lira e Marina, eleitos senadores de Alagoas. E Renan Calheiros ficou de fora, foi, Kaique? Aí tudo isso aí a gente vai analisando esses. A gente não consegue ainda ver assim. O TSE vai oficializar os eleitos ainda hoje, perguntando se Fátima Nunes se reelegeu.
0: Ainda não tem como a gente confirmar. De cravar, né, Mark Viana? No mais, acho que nos estados todos já Já tivemos aqui a conclusão, né, Marque Viana? Bahia, pelo menos, já cravamos aí a reeleição de Jerônimo Rodrigues. No Acre vai dar segundo turno. Vai ser entre Maílza Assis e Alan Rick. A Maílza Assis é do PP e o Alan Rick é do Republicanos. Vamos trazer todos os estados, né? Alagoas, JHC, eleito com 52.
1: Cleitinho eleito em Minas. Segundo turno pro Rio. Desculpa, Kleber.
0: Pronto, o que mais? Ceará, né? Que é uma eleição.
1: Sim, como é que tá lá, Kleber?
0: Acompanhando. É o Mano de Freitas eleito,
1: Marcos. Reeleito.
0: Ciro 53,7%. 98% das urnas apuradas.
1: Eita!
0: Cid Gomes, senador, eleito pelo Ceará. E a Luiziane. Rapaz. Quem diria, né?
1: É.
0: Quem diria. Mais algum estado, Marquinhos?
1: Não, acho que por hoje, quase 10 horas da noite, Kleber.
0: Só ver aqui se Pombal já...
1: Ver se Pombal finalizou, e se não finalizou, nós vamos tocar a nossa programação.
0: Deixar pra amanhã. Deixa eu ver. Ainda não atualizou, Marquinhos, né? Então, vamos deixar... Vamos deixar para amanhã fechar 100% das urnas aí de Ribeira do Pombal. Mas aqui em Ribeira do Pombal, parcialmente, Lula teve 69% dos votos, 23.613 votos para 8.809 votos de Flávio Bolsonaro. Ribeira do Pombal, para governador Jerônimo Rodrigues, 19.828 votos e 12.918 votos a Semi Neto, parcialmente, faltando apenas duas urnas. Para senador Rui Costa, 19.733, Wagner, 18.281 votos, esses dois estão eleitos, Coronel, 10.017, João Roma, 9.647 votos aqui em Ribeira do Pombal. Antônio Brito aí teve 1.617 votos, por enquanto, Ricardo Maia, 20.399, Ribeira do Pombal, e mantendo aquela votação, porque ainda faltam duas urnas, né, Marque Viana? João Bacelar, 2.974.
1: Chegou aos 3 mil, não, João Bacelar.
0: Não chegou ainda, não. Ainda faltam duas urnas, né? Leno, 92 votos. Qual outro federal?
1: Antônio Brito.
0: Já falei, Antônio Brito.
1: Lucas Reis,
0: 938 votos. Carlos Muniz, 1.195 votos para federal em Ribeira do Pombal.
1: Então vamos, amanhã a gente divulga aí o resultado completo de Ribeira do Pombal. Agradecer aos nossos ouvintes, agradecer a todos pela atenção, pela colaboração, porque os ouvintes colaboraram muito com a gente hoje. Kleber, parabéns aí.
0: Obrigado, Marcos.
1: Estamos todos de parabéns, agradecer a equipe, ao nosso comando, né? A nossa direção, e dizer que foi uma satisfação imensa participar mais uma vez de uma eleição, fechamos com chave de ouro. Lógico que tem os desdobramentos, os comentários, as análises, que são muito próprias, mas dizer que foi um trabalho feito com muito zelo, com muita responsabilidade, com muito carinho, para que a gente pudesse levar até vocês.
0: Amanhã tem Pinga Fogo com Marcos Viana e Santarini, que vai se aprofundar aí nesses números, nesses resultados, e fazer as análises, claro. E antes tem o Voz da Cidade, que também é o nosso jornalismo aí, que vai também trazer muita informação sobre todo esse processo eleitoral. A gente vai ficando por aqui, né, Marque Viana?
1: É isso.
0: Queríamos trazer 100%, mas a gente não, até agora não atualizou essas últimas duas urnas aqui de Ribeira do Pombal, mas acho que não vai alterar muita coisa, né, nesse resultado que a gente trouxe até aqui. Valeu, Marque Viana, um abraço, obrigado.
1: Um abraço, valeu, Kleber, um abraço a todos os nossos ouvintes. Amanhã teremos muito mais, né, sobre as eleições 2026, desse domingo histórico, e a Pomba FM mais uma vez se fazendo presente em todas as etapas, em todo o calendário eleitoral. Forte abraço, obrigado, meu Deus, e até uma próxima, se Deus quiser.
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0: obrigada, Rafa.
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5: Oi, gente, tudo jóia? Tá começando a Vez do Brasil, nosso território dos sonhos, da música boa, território ousado, colorido. E você, amigo ouvinte, lembra de qual música marcou a sua história aqui da MPB? Manda pra gente a sua lembrança, que a gente vai ter o maior prazer de falar aqui no programa. Vamos então começar mais uma viagem musical. Avisa pra todo mundo, a Aline Mota já está no ar.
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1: 10h54.
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2: Nós estamos de volta e deixa eu mandar um abraço aqui, ó, pra dona Inês, né, Gonçalves, que ama o nosso programa e acaba conquistando todo mundo devagar, mas conquista pra valer. Bruna Mendes, o novo nome da MPB brasileira. Vamos então com muito mais aqui na Vez do Brasil.
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2: 11:08.
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3: Já estamos de volta e seguimos a nossa viagem agora cruzando Mato Grosso com Vanessa da Mata, que é uma artista que uniu poesia, suavidade e força feminina em um só timbre. Com influências que vão do reggae ao samba, ela compôs histórias, né? Que falam de amor, liberdade e natureza. Seu sucesso, Boa Sorte, Good Luck, em parceria com Ben Harper, levou o som do Cerrado para o mundo. Mas Vanessa é muito mais do que um hit, é uma contadora de emoções que mistura o sagrado e o simples. E você? Está ouvindo aí nosso programa. Qual canção que embala a sua vida? Vamos então continuar viajando no melhor da MPB.
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1: Já estamos de volta e chegamos ao Rio de Janeiro, sudeste do país, onde o samba encontra seu berço e a sua alma. Nosso destaque vai para Juvelina Pérola Negra, uma voz que cintilava entre rodas de samba e becos cheios de poesia. Dona Juvelina foi doméstica antes de se tornar uma das maiores intérpretes do samba de raiz. Com seu timbre grave e sorriso largo, ela transformou o cotidiano em música, falando de amor, luta e alegria com verdade e ginga. Suas canções como Feirinha da Pavuna e Luz do Repente marcaram época e ainda ecoam entre os amantes da boa música brasileira. E você, já dançou ao som de Juvelina Pérola Negra? Vale muito a pena. Vamos com mais na programação.
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0: Valeu, Lenine. Obrigada.
1: E assim a gente encerra mais uma viagem musical pela MPB. Eu sou a Aline Mota. Espero que você tenha curtido o nosso programa. A próxima viagem está marcadíssima. Aquele abraço. Tchau, tchau.
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3: 11:37.
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um final de semana? É, pra gente aproveitar, sou o Atlan Pietro todo final de semana, grudadinho com você, trazendo só música boa aqui no Arena Pop. E aí, como é que você tá? Tudo tranquilo? Tudo beleza? De boa na lagoa? Vamos lá então, vamos começando aqui mais uma edição do Arena Pop com Simone e Simaria.

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1: Essa música eu fiz recentemente junto com dois amigos compositores. E tem uma garota, a Caíssa. Aconteceu com ela uma história muito parecida. E uma história de perder a pessoa que ela amava naquela época, naquele momento. E essa música eu gostaria de dedicar pra ela. Tá aqui, ó. Um beijo pra ela. Essa é pra você, tá bom? Por uma circunstância do destino, alguém que

0: Beijo, Marina, que Deus te abençoe, viu?
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0: daqui a pouquinho tem mais Arena Pop no seu rádio. Não saia daí que eu volto já já, meu querido.
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2: 12:05.
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0: Finalizando mais um intervalo e de volta aqui na programação tem Eduardo Costa com Saudade. Bora lá então!

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1: Jorge Matheus aqui na programação a 1000 por hora. É isso aí, a gente vai para aquele rápido intervalo a 1000 por hora e volta já já.
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3: Meia-noite e 32.
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1: Muito bem, meus queridos. Voltamos a apresentar o Arena Pop. E olha aí, Wesley Safadão com Sonhei Que Tava Me Casando, hein? Aí não é sonho.

0: Estarei de volta, tá bom? Não saia daí!
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3: Meia-noite e 45.

0: como é que a gente fica? Como?
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2: Finalizando mais um bloco, daqui a pouquinho tem mais sucesso pra você na programação, hein? Eu volto já já.
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3: Meia-noite e 57.
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1: Eu adoro o cara que passa por uma situação dessa. Conhece
2: Mas
1: alguém?
2: Acontece, viu?
1: Conhece alguém?

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2: 1 e 8.
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1: A apresentarem tem Max e Luan aqui na sequência pra gente curtir. É música nova na programação, bora lá!
4: Isso que é minha Max e Luan!
5: Provocou de Diego, né?

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3: 1:20.
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1: Oi, gente, amiga, tudo jóia? Tá começando mais um Loveline. Eu sou a Aline Motta e estou aqui para fazer com que você viaje no mundo romântico na melhor musicalidade. Fique à vontade para participar com a gente pelo WhatsApp ou pelas redes sociais. Eu estou aqui para poder realizar a sua vontade, né? Com boas músicas, lógico, né? Então vem viajar comigo, esteja lá você onde estiver fazendo o que estiver fazendo. Eu quero ser a sua companhia nesse momento, tá bom? E pra gente começar muito bem, eu mando a música aí que o João Alberto pediu através do nosso programa. Vamos então? A partir de agora, Aline Motta está no ar.
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0: Lorelai volta já.
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1: 1:36.
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4: Eu estou de volta com Marcos Vinícius de Cabo Frio. Oi, Aline. O meu amor apareceu justamente quando eu tinha decidido ficar sozinho. É verdade, né? A gente fecha a porta, mas nem imagina que o amor pode aparecer no dia seguinte na nossa vida. E permita-se você também a viver grandes amores. Vamos com mais na programação.
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0: 1:54.
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2: Eu já estou de volta e tem mais uma ouvinte aqui participando, é a Renata Carvalho, de São Pedro da Aldeia, Araruama. Oi, Aline, meu primeiro encontro com meu marido aconteceu, foi numa praça, sabia? A gente não tinha dinheiro pro restaurante, cineminha, nem nada sofisticado.

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2: E 14.
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4: É, eu aqui desse lado, você do outro lado, um fazendo companhia pro outro. E eu admiro casais que atravessam décadas juntos, sabia? Porque depois de muitos anos, o amor muda. Sai um pouco daquela ansiedade do começo e chega uma intimidade bonita. Saber como o outro gosta do café. Você tem que saber viver e aproveitar a vida. Vamos com mais na programação.
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2: 2:30.
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4: Eu já estou de volta e eu quero agora diminuir um pouquinho a luz da sua imaginação, porque tem momentos que o rádio deixa de ser apenas música e vira companhia. E alguém pode sussurrar no seu ouvido falando o seguinte: fica mais um pouco, mesmo que o relógio diga que é tarde, fica até o silêncio entre nós virar uma conversa que ninguém precisa explicar. Fica, vai, fica enquanto a noite passa, enquanto o mundo corre lá fora, porque quando você está aqui, parece que a vida perde a pressa. Quem mandou essa daí foi o Beija-Flor mandando pra flor. Que romântico. Ai, eu amo. Participe você também aqui do nosso programa. Vamos com mais na programação.
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2: Pompau FM, 2:46.
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4: É isso, quando o amor está por vir ou quando ele resolve chegar, permita-se viver. Não significa necessariamente que você queira aquela pessoa de volta. Existem amores que pertencem ao passado e devem ficar lá. Mas isso não apaga aquilo que representou. Algumas pessoas passam pela nossa história apenas para ensinar como nosso coração é capaz de amar. A música não para.
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2: Três e três.
0: Voltamos a apresentar Love Line. Esse momento é para você que está ouvindo o nosso programa e sentindo falta de alguém. Talvez seja a distância de quilômetros, talvez seja, né, a pessoa está perto de você, mas não está com você. Saudade é uma palavra pequena para um sentimento que ocupa tanto espaço. Às vezes a gente está trabalhando, dirigindo, arrumando a casa e a música traz aquela pessoa inteira de volta na memória. Mas existe algo bonito nisso, gente. Só sentimos saudade daquilo que de alguma maneira teve importância. Então, não tem vergonha de sentir, não. Algumas lembranças simplesmente merecem morar com a gente. Mas o que não prestar, solta, tá? Pelo amor de Deus. A música não para. O romantismo está no ar.
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2: 3:23.
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4: É isso, já estamos de volta. Eu estou aqui sempre com você. Você pode participar com a gente pelo WhatsApp ou pelas redes sociais. E tem aqueles momentos que a gente escolhe uma roupa 3-4 vezes até achar que é a roupa perfeita nos coube. O perfume é aquele caprichado com aquele friozinho da barriga. E quando a pessoa que marcamos de encontrar demora 5 minutos, parece que demorou uma hora, né? Sabe o que, que é isso? É o primeiro encontro, é a volta das pessoas que desacreditaram no amor e agora estão dando aquela chance. Gente, pode virar apenas uma lembrança, tá? Ou pode virar casamento, filhos, família, uma vida inteira de histórias. Por isso, eu quero perguntar a você. Você lembra onde aconteceu a virada de chave da sua vida? Quando você permitiu que o amor entrasse de verdade em você? Manda pra cá, que eu quero todos participando. Vamos com mais na programação.
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2: 3 horas e 30 minutos.

0: 3:37.
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meu povo! Estamos chegando por aqui com mais um programa Sertão Caboclo. Como é que tá a lida por aí? Como é que tá essa segunda-feira? Hoje, dia 5 de outubro de 2026. Para você que tá aí junto com a gente, ouvindo, curtindo, cantando muito modão sertanejo aqui na nossa programação. Para você que tá aí aproveitando esse comecinho de semana com a nossa rádio, a partir de agora, as modas mais jeitadas do cancioneiro caipira. Aquelas com cheiro de poeira da estrada, com cheiro de mato. Muito obrigado pela audiência, pelo carinho. Sei que tem muita gente que tá ralando, suando a camisa, mas o radinho aí, né? Sintonizado com a gente, que maravilha. Muito obrigado mesmo pela companhia. E vamos começar sem mais delongas o programa de hoje, porque você sabe que aqui o negócio é moda boa, moda jeitosa demais. Mãe Terra, Mococa e Paraíso. Música.

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0: velha Tunique Tinoco. Passou para aqui o Ronaldo Filho e Araguaia, Molhada de Amor, Os Filhos de Goiás, Triste Destino. Ainda teve Mocoque Paraíso, Mãe Terra. Isso só para começar o programa, hein? Fica aí na audiência que daqui a pouquinho tem Zé Tapera e Teodoro.
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3: 3:53.
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0: O modão sertanejo do jeito que a gente gosta. Este é o Sertão Caboclo. E você sabe que aqui você tem um canal direto para poder participar com a gente e mandar o seu alô, né? É o pedidomusical.com.br. pedidomusical.com.br. Já acessa aí para participar das próximas edições do programa, tá bom? Vamos dizer a Pera e Teodoro agora? Obrigado, doutor. Aumenta que o modão é top.

homem que é fiel às leis do céu e da terra não conhece a palavra vingança. Quanto ao vício da bebida, só nos leva à ruína total. O homem que tem fibra recebe a derrota com naturalidade e procura partir de vencido a vencedor. Procure sorrir, mesmo que seja chorando por dentro, pois sorrir das adversidades da vida é um privilégio dos fortes.

0: Jade Jefferson, rainha do Paraná. Pensa numa moda gostosa, uma moda bonita. Essa daqui, né? Eita, coisa maravilhosa. Regravação de Jade Jefferson para um grande clássico da música sertaneja. Tivemos ainda Irídio e Nineu, lá do fundão do baú, Não Consigo Mais Acreditar no Amor. Breve chegarei Goiânia e Paranaense. E Zé Tapera e Teodoro, que é lá do fundão do baú e mais um pouquinho para baixo ainda. Obrigado, doutor. Modão bonito. E o Sertão Caboclo volta já, sabe com quem? Lourenço e Lorival.
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1: Pega a carona na Banguela, que a semana tá começando e o Sertão Caboclo tá catocha. Aqui só toca modão jeitado, meu povo. Obrigado pelo carinho de quem tá participando aí junto com a gente, através do nosso pedido musical .com.br. Grande abração lá pra Luziane. Luziane tá ligada com a gente, tá curtindo o programa. Aquele carinho especial pra você. O Manuel também tá aí na nossa audiência participando. Muito obrigado pelo carinho. Um abração lá pro Heleno, pra Marlene, quem mais? Alcina, o Dedé, o Vinícius, todo esse pessoal maravilhoso aí, o nosso carinho especial. Especialíssimo pra vocês. Vamos lá, tá chegando Lourenço e Lorival, Morena Sertaneja.

0: Destino de Pião, Oswaldir e Sérgio Reis. Passou por aqui, Rei do Vale, Tocantins, Caboclo, Anhanguera, Covardia, Zilo e Zalo. Também teve o som de Lourenço e Lorival, Morena Sertaneja. É o melhor do sertanejo de viola, é o melhor do sertanejo raiz aqui na sua rádio. Pega a carona que daqui a pouquinho eu tô de volta e já trazendo pra você Zé Carreiro e Carreirinho. É a velha guarda do sertanejo.
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2: 4:32.
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4: Voltamos com o Sertão Caboclo. Alô, Marilene, aquele carinho especial, abração pra você, minha querida. Muito obrigado pela sintonia. Quem mais aqui nos acompanhando? Emerson, Ronival, também tá aqui curtindo a gente. Valeu, valeu. Deixa eu ver quem mais ganhando o nosso abraço, ganhando o nosso carinho. A Marlene tá lá ligada junto com a gente, mais uma vez já participando, deixando alusão. Rodrigo, o Zé Augusto, grande abraço lá pro Madalena, quem mais? O Rubens, a Cecília, todo esse pessoal maravilhoso aí e o Vladimir, o Vlad tá aí pelas estradas, pelas rodovias da nossa região, ouvindo a gente na boleia do caminhão, né? Levando o Sertão Caboclo de carona. Obrigado, viu, Vlad? Um abraço pra você, meu irmão. Vamos lá, mais moda sertaneja, mais modão caipira, agora tem sucesso de Zé Carreira e Carreirinho, Boi Soberano. Yeah.

0: Moda boa, moda que enche o coração da gente, de Lei Dorivan. Passou também Cascatinha, Ana Solidão, Laço da Saudade, Peão Carreiro e Praiano, e ainda teve Zé Carreiro e Carreirinho, Boi Soberano. Fecha a conta ainda não, hein? Que daqui a pouquinho o Sertão Caboclo tá de volta.
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1: 4:54.
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2: Olha nós aqui de novo, chegando com o Sertão Caboclo, abrindo mais uma hora da programação, mais uma hora de muita viola gostosa no seu rádio. Para começar essa segunda hora dessa super segunda-feira, 5 de outubro, tem Joaquim Manuel. Madrugada.

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1: Tem jeito não, Sertão Caboclo é abusado, meu filho. Aqui só toca moda boa, moda jeitosa demais. Chegando mais um aqui na parada e eu já seleciono pra você essa daqui, ó. Escola do Mundo, olha que música bonita. João Mulato.

0: de fama, Vieira e Verinha, Geraldo Viola e Dino Guedes, Oi Paixão, Carreiro do Paraná, Leôncio e Leonel, teve João Mulato e Douradinho também, Escola do Mundo, tá bom demais, é um final de semana que já passou, semana nova que tá acontecendo, nascendo, brotando, segunda-feira bonita, 5 de outubro, eu quero muito essa semana inteirinha você aqui conectado com a gente. Então não se esqueça, participe, mande o seu alô, mande o seu abraço, peça sua música pelo pedidomusical.com.br. Daqui a pouquinho tem as apaixonadas, calma aí que daqui a pouquinho tem romântica.
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3: Eu não disse que era rapidinho? Já estamos de volta aqui com Sertão Caboclo, que toca o melhor da viola sim, mas que toca também o melhor do sertanejo romântico, apaixonado. Pra quem tava aguardando, esperando aí, né, com um coraçãozinho a mil, pega essa daqui, ó, Leonardo, esse alguém sou eu.

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0: meus senhores, minhas senhoras, ouvintes desta emissora, ouvintes do programa da Especificação da Verdade, ouvinte do programa Falando ao Coração, programa este criado, escrito e apresentado por este médium espírita evidente, professor Irmão Cachoeira, o homem da verdade. Estou chegando mais uma vez aos microfones desta potente emissora para justamente conversar com você, conversar com sua família e trazer as minhas respostas baseada aos conhecimentos outorgado pela espiritualidade ao professor Irmão Cachoeira, baseada aos longos anos vivido na espiritualidade, baseada às ciências ocultas, aos jogos de búzios, à astrologia, ao tarô e à bola de cristal. Mas, meus senhores e minhas senhoras, obrigado pela audiência. Obrigado por mais uma vez você abrir o seu rádio para deixar que eu entre em vosso lar e converse com você, converse com a sua família e que possa também lhes orientar dentro da medida do possível. Estou bem e sobre todos os pontos de vista estou cada vez melhor, porque eu tenho fé em Deus e tenho fé na vida e tenho força dos guias espirituais. Então, mais uma etapa, mais uma tarefa de trabalho nesta região. Mas o primeiro contato do programa de hoje é falando sobre as nossas meditações. O que eu consegui meditar com os guias do Senhor, com os Espíritos do Senhor, através de mensagens psicografadas pelos Espíritos que incorporam, que baixam na minha mesa branca, na minha mesa esotérica, na minha mesa de comunhão de pensamento. E então eles trazem as suas mensagens psicografadas e o professor Irmão Cachoeira transmitem para vocês. Os homens querem conseguir o que seu irmão conseguiu, mas não se esquece que a obtenção de um bem é individual. Não é ouvindo que se aprende, é fazendo que se descobre. O caminho seguia para um destino e os caminhantes que o percorriam também. Todos tinham o mesmo desejo, que era encontrar a saída. Naquele tempo, existiam as escolas iniciáticas, nas quais as informações eram passadas oralmente. Aqueles irmãos se agrupavam em mosteiros para melhor receber os ensinamentos que os auxiliariam a enxergar a senda que conduziria à libertação. Estava naquele grupo um irmão que tinha longa experiência, sabedor de grandes segredos. Portanto, ele já possuía a senha que o libertaria. Todos sabiam de sua existência, se prostavam diante dele, ouvindo suas orientações que os levariam também às suas descobertas. O tempo passava e dia após dia sempre repetia o mesmo ritual. Todos ouviam o que o irmão falava e queriam. Igualmente conseguir o que ele conseguiu. Mas o tempo esperava que todos entendessem que para se ter a libertação é preciso merecer uma dádiva. O que só acontecia para quem compreendia o sentido exato do que procurava. E nem todos conseguiam o poder maior de se encontrarem consigo mesmos. O exemplo estava ali, os que desejavam segui-lo também, mas e o resultado? Aqueles que se juntam ao redor de um motivo o alcança algum dia. Aquele irmão obteve sua senha por meio do esforço próprio, e assim aqueles que ouviam sentiram que o trabalho para alcançar os objetivos era importante. Por isso que eu passo a ouvir a palavra dos guias, dos Espíritos do Senhor, para poder obter a senha. E a senha é justamente o segredo, é o número. E estes números eu sei, a chave está em minhas mãos. E eu estou aqui para justamente conversar com você e a sua família.
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5: Esta carta nos diz o seguinte: quem escreve é uma mãe feliz com a volta do filho do interior. Vamos à sua carta e ela nos diz o seguinte: Irmão Cachoeira, estou escrevendo estas simples cartas, mas de um significado muito grande. E através desta carta quero lhe agradecer. E quero que todos saibam que o Senhor fez o trabalho. Fez o meu filho se comunicar. O meu filho mandou notícias há 11 anos. O meu filho tinha saído de casa e não dava mais nenhuma notícia. Eu já tinha procurado por várias pessoas, me prometeram, mas nada fizeram. Comeram o meu dinheiro. Foi quando Deus me iluminou e eu comecei a ouvir o seu programa e resolvi lhe procurar. O Senhor fez uma consulta espírita no retrato e na peça de roupa de meu filho e descobriu aonde ele estava morando. Eu mandei o Senhor fazer um trabalho de limpeza espiritual e quero lhe dizer que já tenho recebido notícias do meu filho e agora estou de parabéns porque ele avisa que no mês de maio, dia das mães, ele vem passar comigo. A minha alegria é tão grande, professora, que eu resolvi escrever para lhe agradecer. Quem se assina é uma mãe feliz com a volta do filho. Minha cara amiga, obrigado por sua carta. E como sempre eu digo, qualquer um outro problema, a senhora pode me procurar, pois estarei pronto para te servir. Hoje, o seu filho está dando notícias, pois a senhora me disse que já tinha falado com muitas pessoas, lhe prometeram de tudo e nada fizeram. Falou comigo e hoje manda uma carta me agradecendo. Obrigado por sua carta e que Deus lhe abençoe, minha amiga. E qualquer outro problema, você pode me procurar. Este amigo das horas certas e incertas, professor Irmão Cachoeira.
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5: Esta outra carta, quem escreve é um pai feliz. Vamos à sua carta e vamos ver a sua história. Irmão Cachoeira, eu lhe escrevo para te agradecer por tudo que o Senhor fez para recuperar a minha filha. Ela era depravada na cachaça, bebia todos os dias, chegava em casa quebrando tudo. Eu mandei o Senhor fazer um trabalho, uma preparação espiritual. A minha filha está recuperada, deixou de beber e hoje é uma filha maravilhosa. A minha alegria é tão grande que eu resolvi escrever para o Senhor por ter tirado a minha filha do vício da embriaguez. Só tenho a agradecer primeiramente a Deus, depois ao professor Irmão Cachoeira. Assina, pai feliz. Meu caro amigo, pai feliz, muito obrigado por sua carta. E saiba que nunca mais a sua filha irá beber. Ela está protegida por um espírito de luz que está iluminando, protegendo e defendendo a sua filha. E daqui para frente é só paz, amor e felicidade. E bebida nunca mais, pois eu fiz esse trabalho com muita garantia para que sua filha deixasse de beber e nunca mais tocasse nesse vício maldito que destrói vidas e mais vidas. E qualquer outro problema, você pode me procurar. Eu, porque este aí não te perturbará jamais. Aqui estão chegando as cartas, os depoimentos e as provas do nosso trabalho.
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0: Como é o nome do senhor?
1: Joaquim Aguiar Souza.
0: Joaquim?
1: Aguiar Souza.
0: Mora onde?
1: Cadê Vermelha.
0: Aonde?
1: Cadê Vermelha.
0: Município de onde?
1: De Canarana.
0: O que era o problema do senhor quando veio do irmão Cachoeira?
1: Era essa mulher aqui, ó, Zenária, bebia uma pinga atrapalhada.
0: E ele, mulher bebia cachaça?
1: Bebia, sim, ó, aqui, ó, ela aqui. Ela veio aqui.
0: Como é o nome dela?
1: Zenária, aqui, Assis Melo.
0: Zenária de quê?
1: De Assis Melo.
0: E ela ficou boa?
1: Ficou boa, sarou, ficou boa.
0: Vamos agradecer?
1: A Deus, primeiramente Deus e segundo o senhor.
0: O senhor, quando falou com o irmão Cachoeira, foi insalubre, não?
1: Salou, foi insalubre.
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0: Como é o nome do senhor?
3: Alaíno João da Paixão.
0: Senhor Alaíno, o senhor mora onde?
3: Na Lagoa Comprida.
0: Como era a situação lá onde o senhor mora, na sua casa, quando o senhor veio procurar o irmão Cachoeira pela primeira vez? Como era lá?
3: A situação lá era triste, doutor.
0: Era triste?
3: Era triste. Porque a gente não tinha sossego com nada, as coisas não iam para frente, a gente lutava, trabalhava, mas não conseguia nada. Agora hoje, graças a Deus, a gente está se sentindo feliz. Para todo lugar que a gente olha, a gente vê felicidade.
0: O senhor veio fazer o tratamento com o irmão Cachoeira?
3: Com o irmão Cachoeira, porque esse a gente sabe que acredita.
0: E há muitos anos, né?
3: É, muitos anos, muitos anos.
0: Então, graças a Deus, o senhor está feliz e sua família.
3: Graças.
0: A coisa agora ficou tranquilidade lá, né?
3: Graças a Deus.
0: O senhor lembra que mostrou que lá tinha terra de cemitério em cima da casa, não foi
3: assim? Tinha, tinha.
0: Pó de pemba corredeira e pimenta da costa.
3: Tinha, né? Sim, senhor.
0: E graças a Deus foi limpado, os guias de luz limparam. Hoje a casa está em paz, não é isso?
3: Graças a Deus.
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0: Como é o nome da senhora?
4: Alexandrina.
0: Alexandrina, a senhora mora onde?
4: Fazenda Santana.
0: Que é município de onde?
4: De Uauá.
0: O que é, quando a senhora veio do irmão Cachoeira, o que era o problema da senhora? O que era do problema de seu filho? Foi sobre seu filho?
4: Era cachaça, vivia rolando pelo chão, não sabia o que fazia. Aí trabalhava, gastava o dinheiro, não sabia o que fazia. Trabalhou, não recebeu o dinheiro que trabalhava e tudo assim.
0: Como é o nome dele?
4: Lauro Soares da Silva.
0: E hoje como é que ele está?
4: Ele está bem, graças a Deus. Até
0: esse momento
4: está trabalhando.
0: Vamos agradecer, né? Primeiramente a Deus, né?
4: A Deus e o Senhor.
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6: Meus senhores, chegamos agora ao ponto mais importante de nosso programa, onde você sempre nos espera todos os dias para fazer conosco a nossa corrente de fé, a nossa corrente de proteção espiritual. Chegou a hora de você pegar aquele paninho branco, coloque perto do seu rádio, a chave de sua casa, a chave do seu comércio, a chave do seu automóvel. Coloque um copo com água, um documento daquela pessoa que esteja desempregado ou queira arrumar um novo emprego, a foto, a roupa daquela pessoa que esteja nos cárceres privados da vida, no leito de hospital, daquela pessoa que bebe e não se domina. Coloque as suas dívidas, coloque a sua receita médica, coloque os seus desejos anotados em um papel e coloque neste papel e neste exato momento. E vamos orar. A prece poderosa do programa de hoje.
7: Oração para fechamento de corpo. justo juiz de Nazaré. E da Virgem Maria, que em Belém fosse nascido entre as idolatrias, eu vos peço, Senhor, pelo vosso sexto dia e pelo amor de meu padecício, que meu corpo não seja preso, nem ferido, nem morto, nem nas mãos da justiça envolto. Pax Deco, Pax Deco, Pax Deco. Cristo assim disse aos seus discípulos: se os meus inimigos vierem para me prender, terão olhos, não verão. Terão ouvidos, mas não ouvirão. Terão bocas, não me falarão. Com as armas de São Jorge serei armado. Com a espada de Abraão serei coberto. No leite da Virgem Maria serei borrifado. Na arca de Noé serei arrecadado. Com as chaves de São Pedro serei fechado aonde não me possam ver nem ferir, nem matar, nem sangue do meu corpo

aquelas três hóstias consagradas que consagrastes ao terceiro dia, desde as portas de Belém até Jerusalém, e pelo meu santo juazeiro, que com prazer e alegria eu seja também guardado de noite como de dia, assim como mandou Jesus no ventre de Virgem Maria. Deus adiante, paz na guia, Deus me dê a companhia que deu a sempre a Virgem Maria, desde a Casa Santa de Belém até Jerusalém. Deus é meu Pai, Deus é meu Pai, Nossa Senhora das Dores, minha mãe, com as armas de São Jorge serei armado.

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mais um programa de fé, amor e otimismo. Lembre-se, o seu problema tem solução. Escreva hoje mesmo e procure-os pessoalmente. Escute o próximo programa. Sua presença espiritual é mais um na corrente da fé que lhe dá a segurança de Deus Pai Todo-Poderoso. Que a paz esteja convosco e até amanhã.

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dia, saudações, Bahia querida, bom dia, 6:02. Está começando pela sua Rádio Pomba FM, mais uma edição do Voz da Cidade aqui pela Rádio Pombal. Vamos resumir os fatos que aconteceram nas últimas horas aqui na nossa região, na Bahia, no Brasil e no mundo. Esse é o dia de número 278, 5 de outubro, segunda-feira. Faltando 87 dias para acabar o ano, 41ª semana, estamos na estação Primavera. Bom dia, benção vovó, benção vovô, madurinhos e madurinhos, novinhos e novinhas. Vamos até as 9. Hoje é dia mundial do habitat, hoje é dia da promulgação da Constituição de 1988. Dia da ave, dia mundial dos professores. Hoje é dia nacional do micro e pequena empresa. A comemoração está associada à data da criação do Estatuto da Microempresa e da Empresa de Pequeno Porte, que atualmente é regulamentado pela Lei Complementar 123 de 2006. As micro e pequenas empresas afetam diretamente a economia nacional, pois

entre as outras consequências, são fonte de criação de postos de trabalho. De acordo com informações do Senado Federal, as pequenas empresas são responsáveis pela geração de 52% dos empregos com carteira assinada em todo o país. Os empresários de micro e pequenas empresas representam aproximadamente 99% dos negócios ativos no Brasil, segundo pesquisa feita pelo SEBRAE, Serviço Brasileiro de Apoio às Micros e Pequenas Empresas. Hoje é aniversário de vida de Tarcísio Meira, que morreu em 2021, o ex-jogador Careca, e hoje é aniversário do cantor, apresentador,

Moacir de Oliveira Franco, ou simplesmente Moacir Franco. Ator, cantor, compositor, apresentador, escritor e político, filiado ao Cidadania. Com uma carreira de mais de 5 décadas, ele se destacou nos principais cenários artísticos do país. Nasceu no dia 5 de outubro de 1936, em Minas Gerais, Ituiutaba, 90 anos de idade. Ele é casado e tem o filho Moacir, Guto, e Maria Cecília Franco. Ele tem um tipo de doença, aliás, sequela, né? Da doença de Lyme, conhecida como a doença do carrapato, que lhe custou tremores, que lhe custa, lhe causam tremores pelo corpo, além de ter sofrido um aneurisma cerebral, um AVC, em 1970.

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2: Bom dia, de quem é que você esteja, hein? Bom dia pra você. Hoje a gente lembra a morte de Steve Jobs, o inventor, Hugo Carvana, Ruth Escobar. Fatos históricos que marcaram esse dia. Em 1897, a terceira expedição militar enviada a Canudos liquidou o arraial liderado por Antônio Conselheiro. Foi o fim da Guerra de Canudos. Em 1942, o cruzeiro entrou em circulação e passou a ser moeda oficial do Brasil em substituição aos reis. Em 1988, a nova Constituição brasileira foi promulgada por Ulisses Guimarães, presidente da Assembleia Nacional Constituinte. Os territórios do Amapá e Roraima foram elevados à categoria de Estado. E o Estado do Tocantins foi criado com o desmembramento do norte de Goiás. Hoje é aniversário da cidade de Itamaraju, que fica no extremo sul da Bahia, tem pouco mais de 61 mil habitantes, segundo o IBGE, e hoje completa 64 anos de emancipação política. Prefeito de lá é Jorge Luiz Costa, na época é PSDB. O IDH é médio, com o PIB per capita de R$17.246. Muita gente acha que Itamaraju tem praia, pois não, a praia mais próxima de lá é Prado, mas é longe, viu? É longe. Ó, pra você chegar lá, sair de Pombal pra Itamaraju de carro, você vai levar 12 horas e 50 minutos. Quer ir pra lá, não? Agora, se for de avião, uma horinha. Itamaraju, pertinho de Porto Seguro. 6:08, eu disse 6:08, levanta, pô, cama quente não dá futuro a ninguém. Ó, essa data, segundo os católicos, celebrada por toda a comunidade, é como uma homenagem e devoção ao santo considerado padroeiro dos afros, afrodescendentes, cozinheiros, dona de casa. Estou falando de São Benedito. O Brasil é o único país que comemora o dia de São Benedito, que hoje, graças a uma deferência canônica especial concedida pela Conferência Nacional dos Bispos do Brasil, CNBB, pelo Vaticano, em 1983. Nos demais países do mundo, esta data é celebrada em 4 de abril, data da morte de São Benedito. 6:09, vamos lá agora, tudo já encaminhado. Vamos agora apresentar aqui a nossa equipe. Tony Santos, bom dia.
3: Pois é, bom dia, Santarini, alô, ouvintes do programa.
2: Consciente.
3: Muito, muito consciente.
2: Seus candidatos ganharam. Faltou um,
3: prefiro que não declino da sua pergunta.
2: Não, se ganhou não, se você votou. O meu só um perdeu.
3: Eu só sei se eu ganhei quando o cara começar a atuar. Se o cara atuar bem, eu ganhei. Se o cara atuar mal, perdeu. Eu perdi. Porque tem gente que acha que ganhar é aquele candidato, é o candidato que teve mais voto na urna. É, ele ganhou. E você só ganha com a atuação dele.
2: Ou que pandeiro bem samba.
3: É. Vamos esperar que os candidatos que nós elegemos possam corresponder, que aí sim a gente ganhou.
2: Eu sei que hoje é um dia típico, né? Pós eleições.
3: Eleição na veia.
2: Aí nós vamos estar aqui atualizando, da medida do possível, tudo que aconteceu, quase tudo, parte do que aconteceu ontem, tanto em Pombal como na Bahia,
3: já
2: no Brasil.
3: Posso adiantar aqui para você que o município onde Jerônimo foi mais votado aqui no semiárido foi Ribeiro do Amparo. E que o que menos votado, mas ganhou, Cícero Dantas. Mostrando que. Eu pensava que lá perdia, viu? Mostrando que o prefeito lá, né? Tá meio ruim das pernas. Ganhou, mas foi a menor votação de Jerônimo, proporcionalmente falando. Foi em Cícero Dantas. Mas a gente vai falar sobre isso.
2: É, não vamos falar da eleição, da reeleição de Wagner, da eleição de Rui Costa como deputado. Ricardo Maia foi reeleito.
3: Ampliando os votos, né?
2: Ampliando, né? Enfim.
3: Ampliando os votos geral e diminuindo um pouquinho aqui em Ribeiro do Pombal.
2: Então, a gente vai falar também dos candidatos estaduais aqui mais badalados. Tivemos surpresas, hein? inclusive para federal. Teve deputado que não se reelegeu, mas tudo isso daqui a pouco.
3: Três deputados novos estaduais aqui da região.
2: Três novos.
3: É, que chegam pela primeira vez à Assembleia Legislativa, né? Então, daqui a pouquinho.
2: Tem muita coisa, muita coisa. Kleber França também trazendo bagaceira. Cidade tá cheia de santinho, hein, velho? Se tivesse de real aí o tanto de santinho que tem.
3: O promotor falou sobre isso ontem.
2: Foi?
3: Foi.
2: A gente vai falar daqui a pouquinho também desses casos. Reportagem de Kleber França, daqui a pouquinho, aqui no Voz da Cidade, pelo Pombal Móvel. Edição de áudio, Walter Oliveira, Edson Celestino, no apoio técnico, a coordenação administrativa de Érica Souza, direção-geral Luciano Brito. 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
2: Nesta segunda, a tendência de redução das instabilidades em grande parte da Bahia. Ainda pode ocorrer pancada de chuva isoladas no litoral, baixo sul e sudoeste. No oeste, as chuvas ficam concentradas principalmente nas áreas próximas às divisas com Minas Gerais e Goiás, com possibilidade de trovoadas. Nas demais regiões do estado, a previsão é de variação de nebulosidade, sem expectativa de chuva. Para Ribeira do Pombal hoje, previsão de sol com muitas nuvens, período de céu nublado, noite com poucas nuvens, máxima de 33 graus. O pôr do sol acontecendo às 17h29, com vento de 15 quilômetros, lua minguante.
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2: Informe Rural. Hoje é segunda, é dia de falar de carne de boi. É, o preço da arroba em parte dos municípios produtores de carne bovina. Iguaí, R$295 arroba do boi gordo, Miguel Calmon, R$310. Teixeira de Freitas, Salvador, Luiz Eduardo, Itapetinga, Itamaraju e Nápoles, R$350 arroba do boi. Muquém de São Francisco e Alagoinhas, R$355 e Feira de Santana, R$360. O dólar abre em baixa, custando R$5,21 aqui no nosso país, e o euro em alta, custando R$5,87. É o nosso negócio, é notícia, é o que nós vamos abrir aqui agora no nosso jornal. Começamos com os destaques dos jornais que circulam na capital baiana.
3: O jornal A Tarde, Jerônimo é reeleito com 1 milhão de votos à frente. O governador obteve 55,19% dos votos válidos e confirmou previsão da Atlas Intel à tarde. E disputa acirrada leva Lula e Flávio Bolsonaro ao segundo turno. Santarina, a diferença de voto de Flávio Bolsonaro para Lula nesse primeiro turno foi de 2 milhões. O ano, 2 milhões e pouco. A vitória no primeiro turno de Lula sobre Bolsonaro foi de quase 6 milhões. No segundo turno foi 2 milhões. Então, Santarino, a gente tá indo aí para um segundo turno terrível.
2: Orelha a orelha. Flávio Bolsonaro e Lula irão disputar o segundo turno da eleição presidencial com 47% dos votos. Candidato do PL supera números das pesquisas e fica à frente do petista, que somou 45%. Pleito acontecerá daqui a 3 semanas. Está na capa do Correio. Jerônimo Rodrigues é reeleito governador do estado por mais 4 anos. E aqui também o jornal traz a proposta, né, da lista completa dos deputados estaduais e federais, coisas que nós vamos também anunciar daqui a pouquinho.
3: É, vamos lá, Jerônimo reeleito é o que destaca o Tribuna da Bahia. Urnas desenham a nova cara do Brasil. Flávio versus Lula. Um segundo turno eletrizante, é o que diz o Tribuna da Bahia.
2: Vamos agora girar pelo Brasil, girar pelo país. Eu começo com o jornal Estado de São Paulo. Bolsonarismo mostra força e Flávio fica à frente de Lula.
3: Onda da direita domina Congresso e leva Flávio à frente de Lula ao segundo turno. PL faz as maiores bancadas no melhor desempenho para Câmara e Senado em 4 décadas, é o que destaca o Globo.
2: 0 hora, Zuco leva o Piratini no primeiro turno.
3: Folha de São Paulo traz: Flávio, Bolsonaro e Lula vão para o segundo turno em avalanche da direita. Senador fica em primeiro e tem melhor votação do que o pai em 2022. É o fim da era do PT, diz ele. Presidente cita resultado inesperado. Bolsonaristas levam estados e legislativo.
2: Correio Brasiliense: Flávio versus Lula, Celina versus Graz. Distrito Federal volta às urnas no segundo turno.
3: O Jornal do Comércio Pernambuco traz: mais 4 anos de Raquel. Raquel Lira obteve 53,27% dos votos válidos, mais de 2.800.000 votos, e venceu a eleição no primeiro turno, impondo a João Campos sua primeira derrota nas urnas.
2: A revista Veja traz o debate necessário.
3: Vamos lá. Flávio, Bolsonaro e Lula vão disputar o segundo turno da eleição presidencial, é o que destaca o Metrópolis.
2: O UOL.R7, Flávio e Lula miram 48,7 milhões de eleitores no segundo turno, abstenção, brancos e nulos e terceira via.
3: Vamos ao G1, PL é o partido que mais elegeu governadores e senadores.
2: Tsunami do PL supera a onda de direita de 2018 com recorde no Congresso, é o destaque do UOL.com. 6:18. Homens, jovens, são os que têm maior contato com imagens íntimas de IA. A reportagem é de Fabíola Outran. Ouça e entenda o caso.
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1: De cada 5 brasileiros, 1 teve contato com imagens íntimas falsas criadas por IA em 2025. O dado é do Índice de Conscientização sobre Violência contra Mulheres, divulgado pelo Instituto Natura e pela Avon. Segundo o estudo, este ano 37% da população foi classificada nos níveis alto ou muito alto de conscientização em relação à violência contra a mulher. O resultado é 8 pontos percentuais maior do que o de 2025. Entre as mulheres, 44% estão nesses níveis de conscientização. Já entre os homens, apenas 28%. Essa foi a primeira vez que a pesquisa abordou a percepção e a experiência da população sobre violência digital contra mulheres, dentro do contexto de popularização de inteligência artificial e da expansão dos Red Pill, que são aquelas comunidades online que disseminam ódio contra o sexo feminino. O contato com imagens íntimas falsas produzidas por IA é mais frequente entre homens e jovens de até 25 anos. Participaram da pesquisa 2.845 pessoas com mais de 18 anos de forma online. Da Rádio 2, Fabíola Outran.
2: Agora 6:20, vamos aos destaques do Voz para esta segunda-feira. Vamos lá, daqui a pouquinho você fica sabendo aqui: mulheres vítimas de violência doméstica poderão se afastar do trabalho.
3: Eleições tranquilas, mas votação lenta na 110ª zona eleitoral aqui da região de Ribeira do Pombal.
2: Pai e filho são mortos a tiros em Teofilândia. Região registra 3 homicídios no mesmo dia.
3: Ricardo Maia amplia votação e é eleito pela segunda vez deputado federal.
2: Homem com tornozeleira eletrônica encontrado morto em terreno de Feira de Santana.
3: 7 estados terão segundo turno no Brasil.
2: Daqui a pouquinho você acompanha os eleitos, reeleitos e os desempregados da política, tanto federal, senador e estaduais.
3: Região elege 3 novos deputados estaduais.
2: Essas e outras aqui no Voz, às 6:21. 6:21.
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3: É, estamos de volta às 6h24, o destaque do Pombal Móvel, Kleber França. De uma coisa, eu tenho certeza. Quem ganhou, quem perdeu, mas tem santinho na rua, hein? Se fosse por real aí, Kleber, a gente tava armado, né não? Bom dia.
4: Estamos milionários. Todo mundo rico. Ô, Santarini, bom dia pra você, bom dia, Tony Santos, bom dia, ouvintes aí da Rádio Pombal FM. Pois é, né? Agora a ressaca da eleição, né? Estamos chegando pra mais uma edição aqui do nosso Pombal Móvel. Hoje, dia 5 de outubro de 2026. Uma ótima segunda-feira pra todos, um ótimo início de semana pra todo mundo que sintoniza aqui na Pombal FM, a Rádio 10 da Bahia, né? Tivemos ontem um dia bastante intenso, né? No que se refere aí à eleição, onde filas foram encontradas em praticamente em todas as sessões, foi encontrada em todas as sessões muita fila e muita lentidão no processo de votação. Inclusive, Tony Santos vai falar mais a respeito disso. Eu falo porque eu estive pela manhã e pude flagrar muito disso em várias sessões aqui de Ribeira do Pombal. Mas transcorreu com muita tranquilidade, graças a Deus. Depois o juiz eleitoral, doutor Paulo Henrique, o promotor eleitoral também concedeu uma entrevista a Tony Santos e falou aí, né, da tranquilidade, de como transcorreu essa eleição em Ribeira do Pombal. Mas a gente vai trazer outros destaques aqui no nosso Pombal Móvel para atualizar você, ouvinte da Pombal FM, de outros acontecimentos fora eleição, né? A eleição passou, aconteceu, mas muita coisa também aconteceu aqui na nossa região e a gente vai trazer daqui a pouquinho para você. Polícia Civil apreende 1.800 em cédulas falsas durante ação em Serrinha. Homem de 30 anos morre após ser baleado em Araci. E plantão do SAMU registra ocorrências nessas últimas 24 horas em Ribeira do Pombal. Já você vai ficar sabendo. E como transcorreu esse último plantão também das últimas 24 horas na Guarda Civil Municipal aqui de Ribeira do Pombal. Registrado também um acidente na BR-110, inclusive um caminhão incendiou, pegou fogo. Daqui a pouco a gente vai trazer mais informações sobre esses e outros fatos aqui no nosso Pombal Móvel, direto das ruas de Ribeira do Pombal, para o programa Voz da Cidade com Edson Santarini e Tony Santos. 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

0: Agora 6h28, 6 horas 28 minutos, estamos de volta, Pombal FM. Esse é o nosso Voz dessa segunda-feira, dia 5/10. Bom, a Bahia definiu neste domingo os 63 deputados estaduais que vão ocupar as cadeiras da Assembleia Legislativa a partir do ano que vem, para o mandato de 4 anos. A eleição trouxe uma renovação do legislativo baiano, com a chegada de novos nomes à casa. Entre as novidades estão a ex-secretária de Educação, Rovena Brito, do PT, Vilma Reis, também do PT, e a primeira-dama da cidade, Luiz Eduardo Magalhães, Cíntia Marabá, que é do PL. Apesar da renovação, parlamentares que já tinham mandato conseguiram se reeleger. A presidente da Assembleia Legislativa, Ivana Basto, que é do PSD, foi a mais votada do estado. Diego Castro, do PL, ficou na segunda colocação. Rovena Brito aparece logo depois entre os mais votados, com 136.920 votos, 136 mil. Levantamento de apuração divulgados por diferentes fontes trouxeram números distintos para os votos de Ivana Bastos e Diego Castro. E o total oficial deve ser confirmado pelo TSE. A lista completa dos 63 eleitos vai dos mais votados, Ivana Bastos, até o menos votado, que foi Cacau da Mata, que obteve 46.570 votos. Na divisão por partidos, o PSD elegeu a maior bancada isolada da Assembleia, com 9 deputados. E a federação formada por União Brasil e Progressistas elegeu 8. O PL ficou com 7 cadeiras. O Avante elegeu 5 deputados. Já a Federação Brasil da Esperança, formada por PT, PCdoB e PV, foi a maior força entre as coligações, com 20 cadeiras conquistadas na Assembleia. Os eleitos tomam posse em 2027 e cumprem mandato de 4 anos na Assembleia Legislativa do Estado da Bahia.
1: A eleição aqui no semiárido Nordeste 2 transcorreu de forma tranquila, porém com votação muito lenta. A reportagem da Pomba FM esteve em alguns municípios da região. Eu estive no Colégio Estadual de Tempo Integral, Sertão da Natuba, de Nova Açore, que pertence aí à 79ª Zona Eleitoral. Nesse colégio eleitoral, funcionaram 6 sessões com 1.719 votos. Lá teve um probleminha, né? Uma tomada deu, assim, falta de, a gente fala assim, né? Mau contato, e técnicos do TSE foram acionados para resolver o problema. As filas estavam enormes e havia muita lentidão na votação. Já em Ribeiro do Amparo, no Colégio Municipal José Lourenço, o que chamou a atenção da nossa reportagem, 6 sessões funcionando naquele colégio, 2.013 eleitores, porém, colégio apertado, sem ventilação e com a fila enorme pela manhã, foi o que a gente verificou. A gente também passou no Colégio Estadual José Soares de Oliveira, esse aí foi em Ribeira do Amparo, no Colégio Municipal José Lourenço, em Cipó, onde votam 213 eleitores. Lá também as filas eram enormes. Quem chegou cedo e tinha prioridade foram os que votaram com mais rapidez e voltaram para casa.
0: 6h32, o primeiro turno das eleições gerais de 2006, que realizado ontem, domingo, elegeu novos deputados. O pastor Sargento Isidoro volta a encabeçar, foi o mais votado do pleito do Avante, com 245 mil votos. Eu vou arredondar a quantidade de votos e os deputados eleitos e reeleitos. Antônio Brito, 204 mil. Neto Carleto, do Avante, 196 mil. Daniel Alencar, PSD, 192 mil. Lucas Reis, do PT, 191 mil votos. Sandro Filho, 167 mil. Doutora Raíssa Soares, do PL, 162 mil. Ivoneide Caetano, PT, reeleição, 161 mil. Essa é a esposa do Luiz Caetano, prefeito de Camaçari. Roberta Roma, 155 mil, reeleita, esposa do Roma. Gabriel Nunes, reeleito, 153 mil votos. Jorge Sola, reeleito do PT, 151 mil votos. Valmir Assunção, também do PT, reeleito, 148 mil votos. Sérgio Brito, PSD, 147 mil votos. Ricardo Maia, reeleito, MDB, 146 mil votos. Diego Coronel, Republicanos, 144 mil votos. Carlos Muniz, PSDB, 141 mil votos. Afonso Florense, reeleito, 137 mil votos. Elmar, União Brasil, 133 mil votos, reeleito. Olívia, para mim, surpresa, hein? PCdoB, 122 mil votos, ex-deputada, né? Quer dizer, deixa de ser estadual e passa a ser federal. Dal Barreto, do União Brasil, 122 mil votos. Adolfo Viana, PSDB, 119 mil. Daniel, do PCdoB, reeleito, 114 mil. Alice Portugal, reeleita, PCdoB, 114 mil. Ditinho, parece que eles combinaram, hein? Daniel Almeida, 114.309. Alice Portugal, 114.231 votos. Ditinho, do AVIP, União Brasil, 110 mil. Cláudio Cajado, reeleito, 110 mil. Maria Marighella, do PT, 108 mil. Leul Lobanto, União Brasil, 108. José Hilton, do PT, 107 mil. João Bacelar, 106 mil, que teve uma votação expressiva aqui em Pombal, inclusive. Paulo Aze, União Brasil, reeleito. Capitão Alder, reeleito, 104 mil, que é do PL. Manuel Rocha, do União Brasil, 104. Léo Prates, Republicano, 103 mil, reeleito. Raimundo Costa, PSD, 102 mil. Mário Negromonte, reeleito, PSB, 101 mil. Márcio Marinho, Republicano, da Igreja Universal, Republicano, 97 mil. Charles Fernandes, 87 mil, do PSD. Elma Vaz, do Avante, 65 mil. E Félix Mendonça, do PDT, 58 mil votos. Todos são, no total, 39 deputados federais.
1: A maior votação proporcional do governador reeleito Jerônimo Rodrigues, aqui no Semiárido Nordeste 2, foi em Ribeira do Amparo. Lá, Jerônimo obteve 85% dos votos válidos. ACM, 13%. Em Adustina, 61% a 38% para Jerônimo. Antas, 60% e 39% a ACM Neto. Banzaê, 65% e 34% a ACM Neto. Cícero Dantas foi a cidade onde Jerônimo teve o menor desempenho proporcionalmente falando. Venceu, mas venceu com 54%, enquanto que o ACM Neto teve 43%. Em Cipó, 65% para Jerônimo, 34% para ACM Neto. Coronel João Sá, 67% para Jerônimo, 32% para ACM Neto. Em Fátima, 73% para Jerônimo, 25% para ACM Neto. Euclides da Cunha, 63% para Jerônimo, 36% para ACM Neto. Em Heliópolis, 67%, quase 68% para Jerônimo, 31%, quase 32% para ACM Neto. Nova Açore foi o segundo município onde Jerônimo teve uma grande votação, só perdendo para Ribeiro do Amparo. Em Nova Açore, Jerônimo teve 79% dos votos, 20% para ACM Neto. Aqui em Ribeira do Pombal, 60,48% dos votos para Jerônimo, 39%. ACM Neto, quase 40%, 39,27%. Em Paripiranga, 66% dos votos para Jerônimo, ACM Neto, 33%. Em Jeremoabo, 66% para Jerônimo, 33% para ACM Neto. E em Pedro Alexandre, 75% para Jerônimo e 24% para ACM Neto.
0: 6h37, esse Marcinho Oliveira foi o ex-prefeito de Euclides, é?
1: Não, acho que
0: como
1: não.
0: É? O nome dele, do ex-prefeito?
1: Do ex é o Luciano.
0: Luciano Brito.
1: Luciano Pinheiro.
0: Pinheiro. Foi eleito.
1: Foi bem votado.
0: Bem votado. Teve mais de 80 mil votos. Luciano Pinheiro, 89 mil.
1: Sabe uma coisa que chamou a atenção também? A votação de Silva Neto, que se elegeu de Araci, ex-prefeito de Araci. Ele teve 18 mil votos em Araci, hein?
0: Só em Araci.
1: Ricardo lá teve 5 mil e poucos votos.
0: Agora, outra dúvida. Esse Sobral é o de...
1: É o de Coronel João Sá, Coronel se elegeu também. Então, são três, viu, Santarini? Que se integram novos aí aqui da região. Carlinho Sobral, Luciano Pinheiro e Silva Neto. 3, já tinha Fátima Nunes, que conseguiu se reeleger. Então a gente vai ter 4 deputados aqui do semiárido, né, das nossas, do nosso turrão, na Assembleia Legislativa da Bahia. A gente não está mais importando deputado, não. A gente está fazendo os nossos.
0: É importante, né? Importante. Bom, meus amigos, a apuração, fechada ontem, obviamente, confirmou os percentuais finais que definem as 2 vagas do Senado pela Bahia. Rui Costa, com 29,6% dos votos válidos, e Jacques Wagner, com 27,53%, ambos do PT. Com os números fechados, a bancada baiana na casa está completa, já que a terceira cadeira do Estado segue com Otto Alencar, que é do PSD, eleito em 2022, com mandato até 2031. Os 2 petistas vão cumprir mandato de 8 anos, de 2027 a 2035, período bem maior que o costumeiro para o cargo nesta eleição, que renovou apenas 2/3 do Senado. A disputa pelas vagas baiana reuniu 10 candidatos ao todo. Entre eles estavam Wagner, Ângelo Coronel, que já ocupavam as cadeiras em disputa e tentava a reeleição, além de Rui Costa e João Roma, que não conseguiu se reeleger. O Senado tem 81 integrantes ao todo, sendo 3 para cada um dos 26 estados, 3 para o Distrito Federal. Em 2026, a eleição renovou 2/3 da casa, totalizando 54 das 81 vagas em disputa, 2 por estado e 2 pelo Distrito Federal. Por isso, cada eleitor teve direito a votar em 2 candidatos diferentes para o Senado na eleição de ontem. Com a totalização encerrada, o resultado que vinha sendo indicado na apuração parcial se tornou definitivo, selando a composição da representação baiana no Senado para a próxima década.
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0: Como teve eleição, né? Nós tivemos jogos, Tony, no sábado, pela Série B. Aliás, pela Série A, o Atlético Mineiro venceu o Bragantino, né? O Brasil ganhou a Índia por 4-0. E pela Série B, esse seguinte resultado: Ceará ganhou o Avaí lá dentro, de 1-0. Atlético de Goiás venceu o América Mineiro por 2. Cuiabá 2, Ponte Preta 0. E o Botafogo de São Paulo perdeu em casa para o Vila Nova. Classificação? Vamos saber agora. O Vila já é o novo líder com 57 pontos. Juventude é o segundo com 56. Os outros 4 que disputam as outras 2 vagas: Novo Horizontino, 54, Criciúma, 53, Fortaleza, 53, Atlético de Goiás, 52 pontos. Com um detalhe, né? Fortaleza jogou em casa. Se vence, Tony, o Náutico hoje estaria com 55 pontos, né? Poderia ser hoje o terceiro colocado.
1: E o campeonato brasileiro, né? Esses jogos que Santarino falou da Série A, são jogos atrasados, né? Eram jogos atrasados. Aí ele vai voltar agora com a 28ª rodada. E o Vitória vai pegar na quarta-feira a Chapecoense em casa. Um bom resultado aí, uma boa oportunidade, viu, Santarino, para o Vitória afastar de vez aí o perigo de rebaixamento. Vencendo, vai, se não me engano, a quase 40 pontos, então já fica mais fácil. O Bahia só joga no domingo contra o... Bom, no domingo não, na quinta-feira contra o Palmeiras, jogo muito difícil, inclusive, né? Esse jogo aí, Bahia-Palmeiras, é a chance aí que o Bahia tem para se reabilitar da derrota contra o Atlético Paranaense.
0: Não, né? Se pode falar de tempo, né? De recuperação de jogadores, de contusão, porque ficou muito tempo aí com papo pro ar.
1: Agora teve 2 jogos aqui do Intermunicipal que deu W.O., viu? Paulo Afonso e Conde, e o pessoal não foi lá, não. E Crisópolis e Rodelas também não foi, não. Nem Rodelas, nem Crisópolis. Deu W.O. Tucano venceu o Rio Real por 2-0. Santa Luz, 6-0 em Biritinga. Barrocas, 4-1 em Valente. Ou seja, esses jogos aqui, provavelmente um já tinha tomado uma sapecada, né? Rapaz, não dá não pra gente gastar dinheiro pra ir lá.
0: Dessas seleções, 22 se classificaram direto. Por classificação direta, por contagem de pontos. As outras 10 vão, é chamado a vaga biônica. Então, que são aquelas seleções que fizeram as melhores campanhas até aqui. Então, 22 mais 10, 32 seleções.
1: Inclusive já tem aqui os confrontos, viu?
0: Já?
1: Simões Filho, Maragogipe, Tapetinga e Camacã, Paulo Afonso e Poções, Ipirá e Conceição do Coité, Santo Antônio de Jesus e Brumado, Conceição de Feira e Barro Preto, Barrocas e Cabaceiras do Paraguaçu, Alagoinhas e Jaguaquara, Castro Alves e Lauro de Freitas, Itamaraju e Cachoeira, Crisópolis e Feira de Santana. Tucano vai pegar Rio Real, vai jogar perto, né? Não é tão longe assim. Tucano vai enfrentar Rio Real, Aurelino, Anguera, Santa Luz vai enfrentar Pé de Serra, Coaraci, Serrinha e Capim Grosso e Itabuna. Esses que eu falei o primeiro nome é porque o jogo será em casa. Então Paulo Afonso vai jogar, né, a primeira em casa, e Tucano vai jogar a primeira em casa. Crisópolis também vai jogar a primeira em casa.
0: É, rapaz. Isso vale lembrar que não há mais critério de região, não, né?
1: Não, agora não dá pra fazer mais por região, não.
0: Agora é de onde caiu o sorteio, joga. Vamos pro intervalo, tem muito mais ainda no dia de hoje.
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7: É, e tome o povo curioso, se fulano ganhou, quantos votos teve, quanto foi a diferença de Lula para Bolsonaro, na medida do possível durante o programa a gente vai orientando vocês, tá bom? Vamos lá, Kleber França.
8: Muito bem, Santarino, de volta aqui diretamente das ruas de Ribeira do Pombal para atualizar você ouvinte e deixar você sempre muito bem informado. Olha, Santa, a Polícia Civil na última sexta-feira, dia 2 de outubro.
7: Então, só quem perdeu a eleição foi Marcelar, então, dos federais badalados, né?
8: Santa. Oi, Santa.
7: Siga, Kleber.
8: Você falou alguma coisa? Ouvi você chamando.
7: Falei, mas não era pra falar.
8: Oh, tá bom. Pronto, olha, a Polícia Civil, segundo a Polícia Civil, foram encontradas 34 notas de R$50 e uma nota de R$100. O dinheiro estava escondido dentro de um aparelho de ar-condicionado em uma residência. As diligências começaram após uma ocorrência envolvendo a aquisição de um aparelho celular por dois adolescentes de 14 e 17 anos no dia 21 de setembro. Segundo a investigação, o aparelho teria sido adquirido mediante o pagamento de R$3.200 em dinheiro falso. Durante a ação, também foram apreendidos três aparelhos celulares, sendo um deles o aparelho que teria sido adquirido na ocorrência. Além de uma motocicleta, um computador, cartões bancários, capacete e roupas que teriam sido utilizadas pelos suspeitos no dia do fato. Todo esse material que foi apreendido foi encaminhado ao Departamento de Polícia Técnica, onde deverá passar aí por perícia. Os dois adolescentes foram encaminhados à unidade policial, acompanhados dos seus representantes legais, e foi registrado o boletim de ocorrência. É bom ficar sempre atento, né? Conferir bem as notas, a autenticidade, quando for realizar alguma venda e receber em dinheiro vivo, né? Os especialistas orientam, né? Já que hoje existe essa praticidade do Pix, né? Optar por pagamentos através de transações bancárias. Olha, e daqui a pouquinho a gente vai trazer a seguinte informação aqui dentro do nosso Pombal Móvel. Um homem foi morto a tiros em Araci. Já as informações deste caso que aconteceu na região vizinha, na região do Cisal, aqui na nossa reportagem no nosso Pombal Móvel, no oferecimento da Pomada Negra, o gel de massagem, o melhor gel de massagem, que tem em sua fórmula potente e poderosa pimenta negra. 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
0: 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No oferecimento, aliás, oferecendo aqui o nosso Pombal Móvel direto das ruas de Ribeira do Pombal para o Voz da Cidade com Santarini e Tony Santos nessa segunda-feira, dia 5 de outubro.
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0: 6h53, publicidade e informação, Tony Santos.
1: 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Ó, hoje não tem aula, hein, gente? Nem na rede municipal, nem na rede estadual. Aqui na nossa região, aqui em Ribeiro Pombal, por conta aí das eleições, os colégios, né, serviram aí. Agora eu quero chamar a atenção, Santarino, porque eu tive no colégio Josefa Soares de Oliveira, uma escola estadual, lá em Ribeirão do Amparo, não estava acontecendo a votação. Ali não dá mais, viu, gente, para ser um colégio. Desculpa dizer, atenção, governador, ali tem uma escola que foi construída lá para cima. Com aquela estrutura, você precisa ver. E não tem funcionando sessão, não sei se precisa porque fica longe, fica distante. Agora, eu me assustei com o tipo da escola. Josefa Soares de Oliveira, escola estadual. Não dá, não tem cabimento. Eu não sei como é que os alunos estudam numa escola daquela, não tem pátio, eu não vi espaço para os estudantes. E a votação tinha seis salas, pessoal, sabe,
0: espremido, né?
1: Não tem ventilação, meu amigo, o que, que é isso?
0: E
1: nós,
0: olha,
1: estamos no século 21.
0: Amparo, é?
1: É.
0: E olha que o governador lá.
1: Estadual, viu?
0: O governador lá fez a festa, né?
1: Agora
0: de votos.
1: Eu pergunto. E aquela escola lá em cima, bonitona, que foi feita, ela não é de...
0: Mas ela tá funcionando, a nova?
1: Tá.
0: Não é pra migrar,
1: não? Só não tinha sessão lá. Eu até pergunto. É porque é longe? Porque você pega ali pelo cemitério. Cemitério, eu acho que é, né? Aí sobe, eu disse, eu vou lá, que deve ser naquele local, porque em Nova Açores já é na escola nova, deve ser aqui também. Quando eu chego lá, nada, que ela fica quase dentro de uma roça, sabe? E aí você chegar, Sandra, no centro, com a escola daquela apertada, cara, sabe, daquelas escolas antigas, sem a menor condição? Rapaz, eu procurei o banheiro masculino, não achei, só vi lá o feminino, não ia entrar, né? Não sei se foi porque eu não enxerguei, mas mandei assim, fiquei abismado com a qualidade da escola. Não, tem que fazer alguma coisa ali. Não dá pra...
0: O banheiro masculino é no mato.
1: É no mato? Nem mato tinha. Tinha que ser, foi na beira da BR. Não teve jeito.
0: Olha, o Senado, são 81 senadores, não é isso? Desses 81, o PL elegeu 28. PT 9, MDB 9, União 6, PP 6, Republicano 5, PSD 4, PSB 4, Novo 3, Podemos 2, PSDB 2, PDT Rede e um sem partido, 1. Rapaz, 28.
1: A
0: mandar no país.
1: Vai. E outra coisa, né? A gente tem uma eleição aí de segundo turno, mas é bom que se diga que a primeira vez que um presidente concorrendo à reeleição não ganha do adversário na quantidade de votos para ir pro segundo turno, né? Acabou perdendo para Flávio Bolsonaro, Lula, uma diferença de 2.000.000 e poucos votos, quase a mesma diferença que Lula teve em relação a Bolsonaro no segundo turno, porque no primeiro turno Lula ganhou com quase 6 milhões de votos e no primeiro essa diferença caiu para 2 milhões. Então vejam vocês. E agora Lula perde no primeiro turno. Por pouco a eleição não é decidida no segundo turno. Quando começou a chegar os votos do Nordeste, foi se estreitando. Começou largo, para Flávio Bolsonaro, depois foi se estreitando. E aí, Sandarini, o que eu quero dizer é o seguinte, é que se Flávio Bolsonaro ganhar a eleição, ele tem aí
0: 121
1: deputados. 121
0: deputados,
1: ele acabou com o Centrão. O Centrão tá na mão hoje dele.
0: 28 não vai ter mais senadores.
1: 28 senadores. Então, para que a oposição tenha força dentro lá, ela vai ter que se juntar com outros, aqueles que de repente não sejam do mesmo partido.
0: Como que vai ficar complicado se Lula for reeleito com essa bancada?
1: Com essa bancada. Aliás, você falou uma coisa importante. Desde que existe eleição no Brasil, presta atenção, isso é informação, isso não é fato.

0: Bolsonaro, né, ganhar a eleição, ele vai estar
1: com a faca e o queijo na mão.
0: Com a faca e o queijo na mão para fazer a lei que ele quiser.
1: Você
0: é bom
1: falou
0: que você
1: aí
0: diga
1: do
0: isso.
1: Centrão, o PT tem 70, né? Se ele conseguir atrair o PSD, União, ele pode governar, porque ambos têm 89 deputados. Com 70, 8 e 7, 13, 130, ultrapassa o 121.
0: Ele pegou muitos votos, tirou muitos deputados do Centrão também, né? Então agora você vê que o PL saiu vencedor em tudo aí. Foi uma avalanche. Desde 2018 não se via o Centrão ainda saiu forte em 2018. Ele sai fraco agora. Por causa exatamente do número de senadores. 28 senadores, um partido só. E o fundo partidário, hein? Imagine o fundo partidário desse PL. Vai virar um partido de muito dinheiro mesmo.
1: E de poder, né? E força.
0: E muito poder e força.
1: Flávio venceu em 14 estados e no Distrito Federal, Lula venceu em 12.
0: Pelo menos assim, se ele ganhar a eleição, a gente não vai dizer que vai ganhar, porque a gente não sabe, né? Mas pra mim, nunca se ganhou uma eleição, quem perde no primeiro, perde no segundo. No Brasil é assim. Sempre foi assim, quem perde no primeiro, perde no segundo, a gente não sabe se vai se confirmar. Se ele ganhar a eleição, ele vai ter o Supremo Tribunal Federal na mão, ele vai ter o Senado Federal na mão e vai ter a Câmara Federal na mão e, claro, vai ser o Presidente da República. Então ele vai poder aprovar tudo que ele achar que tem que aprovar, né? Esperamos que seja para aprovar para o bem da população.
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2: 7:09, estamos de volta aqui pela Rádio Pombal FM, a Rádio 10 da Bahia, são 7:09. Gente, estão pedindo aqui a relação dos deputados, são 63, a gente na medida do possível vai passando aos poucos, tá bom? Ivana Basto, 203 mil votos. Diego Castro, 160. Esse Diego Castro foi prefeito de Itabuna. Rovena, acho que esse é o nome, 136 mil, tô arredondando, viu? Doutor Tiago Gileno, 114, Denise Menezes, 102 mil.
3: Os eleitos pelos partidos, né? União Brasil e PP elegeram Elinaldo, Pedro Tavares, Sandro Regis, Assan de Zé Cocá, Júnior Nascimento, Doutor Pitágoras, Penalva e Luciano Simões. Então, 8 deputados. Esse aqui do que apoiam a Semineto, né? Que apoiavam a Semineto.
2: Elinaldo, ex-prefeito de Camaçari, foi eleito, 100 mil votos. Rosenberg Pinto, do PT,
3: Deixa eu ver aqui. Veja aí no PT. Você tá aqui do PT, o Rosenberg Pinto. Não tá dizendo que se
2: é do PT?
3: Não, é do PT.
2: Então é Rosenberg Pinto.
3: É.
2: 100 mil, reeleito. Alex Piatan foi reeleito.
3: Aliás, 99. Esses aí foi o que mais elegeu, né?
2: Foi.
3: O Federação PT, PCdoB e PV. Elegeram 20 deputados.
2: Rogério Andrade, eleito. Pedro Tavares também. Sandro Regis. Luciano Pinheiro. Luciano Pinheiro é o ex-prefeito de Euclides, né?
3: Isso. Teve uma votação expressiva em Euclides.
2: 89 mil votos. Cíntia Marabá. Osni foi reeleito. Ângelo Almeida. Samuel Júnior. Andréa Castro. Vilma Reis. Tancredo Isidório. Tem a ver com Isidório?
3: Deve ser ele, viu? Porque chama Sargento Isidório. Ele foi o mais votado em Antônio Brito II.
2: Ah, não, é estadual que eu tô falando.
3: Ah, estadual, né?
2: É esse Isidório aí, eu tô achando que é um dos filhos dele.
3: Deve ser.
2: Porque o que era deputado morreu afogado, né? Se lembra?
3: Uhum.
2: Pronto. Léo Dineco, Marcinho Oliveira, eleitos. Igor, Niltinho, reeleito. Júlio Pinheiro, Jânio Natal, que é filho de Jânio Natal, prefeito de Porto Seguro.
3: Esse Tancredo Isidoro, ele é do Avante, que o Sargento Isidoro é do Avante também, né?
2: Tô achando que é um dos filhos, eu vou pesquisar isso. Jânio Natal, filho, que é Júnior, né? Que é filho de Jânio Natal. Juvenilso Passos, Hassan de Cocar, tem a ver com
3: acho deputado? Que é o filho do Cocar, do vice, né?
2: Uhum.
3: O vice de Assemi Neto.
2: Isso, Zé Raimundo, Ricardo Rodrigues, Júnior Muniz, que deve ser filho de Muniz, presidente da Câmara de Salvador. Carlinhos Sobral, que foi prefeito de Coronel Jonsar, né?
3: Falar nisso, Santarini, Carlinhos Sobral, lá em Coronel Jonsar, teve na terra natal, onde ele foi prefeito, 8.494. É um eleitorado pequeno lá, então quer dizer, todo o voto praticamente. Eu estava observando os outros candidatos, só Fátima Nunes teve 399 e o Marcelinho Veiga, 702. Os que mais tiveram foi esse aí, o resto todos, 1, 2, 3 e o Carlinhos Sobral. Com 8.494 votos, muito bem votado muito na bem sua votado. Terra natal.
2: Eduardo Alencar, que é filho do senador Otton, Júnior foi eleito, Júnior Nascimento, Cláudio Oliveira, Bobô,
3: Bobô se elegeu.
2: Reelegeu, tem 4 mandatos, se não me engano. Ângelo Coronel Filho, que é filho
3: do candidato senador. A senador, né? Que é senador, mas que vai se despedir agora porque não se reelegeu, né?
2: Kleber Rosa, Vitor Azevedo, Silva Neto, Doutor Pitágoras, que foi
3: pronto,
2: prefeito
3: Silva
2: de
3: Neto, Candeiro. Eu quero destacar aqui também, Santarino. Silva
2: Neto.
3: De
2: Araci.
3: Em Araci, a eleição foi interessante, porque você teve Luciano Pinheiro lá com 3.263 votos. Você teve o Júnior Nascimento com 528. Meu amigo, depois só deu Silva Neto. Lá em Araci, Silva Neto teve para estadual 16.640 votos em Araci. Doutor... Ele que já foi prefeito lá de Araci.
2: Doutor Pitágoras, que foi prefeito e fez o seu sucessor em Candeias, doutor Pitágoras. Tiago Corrêa, reeleito. Paulo Câmara, reeleito. Penalva, reeleito. Fabrício, não me lembro dele. Roberto Carlos, que é o dono da Juazeirense. Acho que vai para o oitavo mandato, se não estou enganado. Ludmila Ficina, Robson, que é do PT.
3: Ludmila é de Alagoinhas, né?
2: É, reeleita. Reeleita, ex-prefeita de lá. Fátima Nunes, Tagner, Eduardo Salles, Luciano Simões Filho, Jurailton Santos, Zé do Sertão, Marquinho Viana.
3: É Zó, eu pensava que era Zé do Sertão também, que era.
2: Aqui é Marquinho Viana, né? Marquinho Viana.
3: Não. É Zó, não, do Sertão aí?
2: Zó do Sertão.
3: Porque aqui tem um Zé do Sertão que foi prefeito de Heliópolis, já foi deputado. Até ontem na apuração eu disse: Zé do Sertão de novo, aí Marquinho. Não, rapaz, é Zó. Eu digo, Marquinho Viana, só um especialista em nomes de candidato pra me corrigir, porque eu pensava que era Zé do Sertão.
2: Marquinho Viana, João de Furão, Neuza Cadore, Neto Coelho, Felipe Duarte, Soldado Prisco, que é reeleito, é ligado à Associação dos Praças e Policiais. José de Arimateia, antigão.
3: Isso aí é do movimento evangélico, se não me engano. Ele já foi votado pela Igreja Universal, hoje ainda é o Marinho, mas não sei se ainda tem força aí no mundo evangélico.
2: Jordávio Ramos, Josafá Marinho, que é filho do ex-senador Josafá Marinho, e Cacau da Mata, que foi prefeito de São... Prefeito não, ele é filho de Vilma da Mata, de São Sebastião do Passé.
3: E voltando agora aqui ao estadual, a gente tem eleito aqui Fátima Nunes, que já é tradicional, mas entram três nomes aí, né? Entra Silva Neto, de Araci, Carlinhos Sobral, de Coronel João Sá, e Luciano Pinheiro, de Euclides da Cunha. Inclusive, Luciano Pinheiro, lá em Euclides da Cunha, obteve 21.068 votos.
2: Como é o nome do candidato daqui de Maia, Ricardo Maia estadual?
3: Rogério Andrade.
2: Foi eleito, não foi?
3: Foi eleito.
2: Foi eleito.
3: Um dos bem votados. Lá em Euclides ele só teve 17 votos, né? Vamos ver aqui quanto ele teve em Ribeiro do Pombal. E Ricardo Maia teve 20 e poucos mil votos. Teve um aqui em Pombal. Diminuiu. Ele teve 21, se não me engano, na outra eleição. Mas ele aumentou o número de votos dele em nível geral, né? Que ele saiu de 136 mil para quase 146 mil votos. Então, ele aumentou quase 10 mil ou mais de 10 mil votos. Aí só se a gente fizer o cálculo direitinho, a gente está fazendo aqui de cabeça e pode errar para mais ou para menos, mas aumentou. Era esperado.
2: Agora,
3: falava em 150 mil votos, ele não chegou a 150 mil, mas conseguiu ampliar a sua votação. Agora o MDB não elegeu dois, né? Só elegeu o Jaime Vieira Lima, não conseguiu se eleger, não teve o coeficiente para isso e elegeu um, que foi Ricardo Maia.
2: Rogério Andrade teve 93.409, um dos bem votados.
3: No geral?
2: No geral.
3: Deixa eu ver aqui como ele ficou em Ribeiro Pombal. Aqui em Ribeiro Pombal ele teve 8.679 votos. Luciano Pinheiro teve 1.879, Luciano Pinheiro. E ainda tivemos, quem mais? Marcinho Vieira teve 800, a gente está falando aqui, aqueles mais votados. Niltinho teve 444, aqueles que passaram lá da casa dos 100 votos, né? Carlinhos Sobral teve até um voto, rapaz. Carlinhos Sobral aqui, 318 votos. Deixa eu ver aqui. Ângelo Coronel Filho foi bem votado aqui, 911 votos.
2: Olha aí, eu acho que o Luciano Pinheiro teve quase 1.500 votos aqui em Pombal.
3: Falei agora, 1.500 e diga agora.
2: Isso que é um rapaz lá de Pombalzinho que trabalhou para ele aqui.
3: Já tinha dito aqui, olha, Luciano Pinheiro, 1.879 votos. Vamos ver aqui quem passou ali.
2: Tipo, tá perguntando se
3: Ludmila teve 2.132 votos aqui em Pombal. Isso. Fátima Nunes teve 1.444.
2: Denise Menezes é da região, não, né?
3: Não, acho que não.
2: Tipo, tá perguntando.
3: Agora, esse Zó do Sertão, né? Ele se elegeu e ele é do PCdoB, né? Ele se elegeu. Agora, só que aqui ele só teve 6 votos, né? Não sei que se ele. Provavelmente quando você. Marcelinho Veiga teve 1.388 votos aqui. Marcelinho Veiga, então o Neto Coelho 495, a gente tá dando aqueles que tiveram pelo menos centenas de votos. Antônio Henrique 500 votos, Deixa eu ver quem mais chegou aí a faixa. Doutora Elane, 1.207 votos. Doutora Elane, que foi apoiada aqui também, né? Por Marcelo Silva, se não me engano. 1.207 votos. E também com parceria, se não me engano, com o Antônio Brito.
2: Laerte do Vando não conseguiu se eleger, viu? Tu vim, tá perguntando aqui. 7:19, Celso, bom dia, saúde é o que interessa, vem de lá.
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2: Valeu, Celso. A gente falava, perguntou se a Denise não é considerada da região. Ela tem uma atuação política em Paulo Afonso.
3: Uhum.
2: Denise, ela é de Campo Formoso, do sertão baiano, mas ela atua muito em Paulo Afonso, foi eleita e muito bem votada, com mais de 100 mil votos.
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2: A ouvinte está perguntando: o senhor Osni teve quantos votos? Teve 89.129. Doutora Elane teve quantos votos aqui em Pombal? Estão perguntando.
3: Doutora Elane, ela é o que? Ela é estadual ou é federal?
2: Estadual.
3: Estadual. Deixa eu aqui que eu estou no federal.
2: Aqui,
3: vamos,
2: ó.
3: Vamos para o estadual.
2: Bom dia, tem Luciano para... Pinheiro apoiado por Fly. Fly, é? De Demar?
3: Acho que é, teve mil e poucos votos aqui.
2: É. E Ludmila.
3: Doutora Elane. Vamos
2: apoiada
3: procurar.
2: Por Marcelo Brito e Peu do Gado.
3: Denise teve 71. Essa que é da região de Paulo Afonso. Aí você quer saber... Luciano Pinheiro teve 1.879, Rogério Andrade 8.679, apoiado aí por Edson. Osni, 2.090, ó, Osni. Osni apoiado, se não me engano, por Ataíde, o vereador. Doutora Elane, eu acho que eu falei mil e poucos votos, mas vamos aqui buscar aqui, doutora Elane.
2: Enquanto você fala aí, Luciano Pinheiro apoiado por Frei, né? De Demar, Ludmila apoiada por Marcelo Brito e Pedro Gado, Marcelinho Veiga. Apoia...
3: Ludmila teve 2.132, viu?
2: 2.132, Ludmila.
3: Fátima Nunes, 1.444 aqui em Pombal.
2: o Marcelinho Veiga, apoiado por doutor Alexandre Nobre, Júnior Passos e doutor Nelson Cardoso.
3: Teve 1.388, Marcelinho Veiga.
2: Marcinho Oliveira, Vitor de Berguinho, apoiado aqui em Pombal. Doutor Elane, Fábio, Nádia, do hospital, e Marcelo Silva. E Neto Coelho, Toninho e Henrique Viana.
3: Então estava certo. Doutora Elane foi apoiada pelo grupo de Nádia, né? 1.207 votos ela teve aqui em Ribeira do Pombal.
2: Você fala, doutora?
3: Elane.
2: Doutora Elane. Pronto. Deixa eu ver o que mais aqui. Bom dia. Leno Assis teve quantos votos no total?
3: Deixa eu ir aqui para. Eu estou procurando aqui para o federal, né? Agora vamos para o federal, que ele foi candidato a deputado federal. Estou procurando aqui que ele é do PSDB, né? Vamos ver aqui se eu encontro rapidinho aqui, porque não é assim, em ordem alfabética, gente. Eles misturam lá por partido e a gente tem que procurar, né? De acordo com como está aqui. Não tem como a gente procurar digitando o nome do candidato. Bora ver aqui, Leno, quanto é que ele tem. Quanto ele teve aqui em Ribeiro Pombal. Se ele aparece aqui. Deixa eu ver.
2: Vamos lá. Tô tentando pescar aqui. Leno Assis, né?
3: É. Leno Assis.
2: Que não foi eleito, né?
3: Não, não. Tem que ver quantos votos ele teve. Não querem saber quantos votos ele teve aqui, né?
2: No total.
3: Ele é do PSDB, né? O PSDB aqui é candidato demais, viu, gente? Pra gente conseguir.
2: Leno Assis, federal da Bahia, teve 306 votos.
3: Aqui em Pombal.
2: Em Pombal? Não, no geral.
3: No geral?
2: É.
3: Tenho certeza?
2: Não, certeza não tenho, não.
3: Tô procurando aqui, ver se eu acho. Eita, meu Deus do céu, tá brabo aqui, viu, pra achar.
2: É porque...
3: É candidato demais, né, gente?
2: Eu vou tentar aqui ver, viu, Adna? Mas nessa primeira pesquisa, ele tinha aqui com 306
3: votos.
2: Eu sei
3: que quando a gente tava fazendo a apuração lá no SEB, ele aparecia com 5, 6 votos, era nesse patamar, lá no SEB, né? Mas a gente não pode falar pelo SEB, pelas urnas todas, certo? Mas... eu tô no federal, né? Tô no federal, deixa eu ver, tem que aparecer aqui.
2: Gabriel Nunes teve quantos votos no geral? Peraí, tem aos pouquinhos, a gente vai ajudar.
3: Gabriel Nunes teve uma votação fraca aqui, né? Só teve 197 votos, já foi um dos mais votados aqui, Gabriel Nunes, mas que ele é o filho de Zé Nunes, mas ele acabou tendo uma votação muito fraquíssima.
2: Vamos com Kleber França. 727.
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5: Muito bem, Santarino de volta diretamente das ruas de Ribeira do Pombal para atualizar você, ouvinte. Você aqui na 99.1 fica bem informado. Hoje a gente está extremamente focado, né, Santarino e Tony, nessa apuração, nesses resultados, né? Para passar para o nosso ouvinte, que sempre fica aí atento à nossa programação. Ontem, inclusive, quero aqui agradecer a grande audiência que tivemos durante toda a apuração, o trabalho que foi iniciado de apuração às 5 horas da tarde, que foi até quase 10 horas da noite. Estive aí ao lado de Mark Viana, mas por trás uma grande equipe, né, que trabalhou durante todo o dia na técnica, na produção, nos bastidores, né? Um abraço aí para todos estes empenhados que fizeram de tudo para a gente ter esse maravilhoso desempenho na cobertura das eleições 2026. Toda a equipe da Pombal FM, que de forma incansável fez de tudo para levar a informação voto a voto das eleições 2026. Olha, o plantão do SAMU em Ribeira do Pombal nessas últimas 24 horas registrou ocorrências em diferentes pontos do município. Tá vazando um áudio aí do WhatsApp. no município de Ribeira do Pombal, teve inclusive transferência. Por volta das 11 horas da manhã, ontem, uma equipe foi acionada para atender um homem que estava caído em via pública na rua João Fernandes da Gama, na Rua da Ribeira. Também durante o período da tarde, já por volta da 1 da tarde, a unidade do suporte avançado, a USA, realizou a transferência de uma senhora que foi vítima de acidente, que estava internada no Hospital de Adochina e foi encaminhada para o Hospital Geral Santa Teresa aqui em Ribeira do Pombal. Na unidade do distrito de Vila Rodrigues, que hoje Ribeira do Pombal tem essa outra unidade do SAMU lá no distrito Vila Rodrigues, no antigo povoado Barrocão, foi acionado para atender uma mulher que sofreu uma fratura no tornozelo. Ela foi levada para o Hospital Geral Santa Teresa. Já por volta da 1 da tarde, também foi registrado um acidente na estrada da Mirandela, na região do Matadouro. Também foi acionada a unidade do distrito Vila Rodrigues e se dirigiu aqui para a estrada da Mirandela, ali nas imediações do Matadouro, para fazer o resgate de um homem que conduziu uma motocicleta que acabou colidindo com um carro. Ontem à tarde, por volta da 1 da tarde, na região do Matadouro. É bom que se diga que foi acionado o SAMU do distrito Vila Rodrigues, porque o SAMU aqui na sede estava em outra diligência, em outro atendimento, fazendo inclusive um trabalho de atendimento, de transferência da cidade de Adochina para Ribeira do Pombal. O homem que conduzia a motocicleta sofreu escoriações nesse acidente nas imediações ali do Matadouro e foi socorrido e encaminhado para o Hospital Geral Santa Teresa, ainda lúcido. Vamos aqui aguardar novas atualizações para estar trazendo para os nossos ouvintes com relação ao estado de saúde desses atendimentos do SAMU aqui de Ribeira do Pombal nessas últimas 24 horas. 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

0: moça perguntou aqui quantos votos teve Arne. Valeu, Kleber. Arne Andrade, 1.696 no total. Em Ribeira do Pombal, 975 votos.
1: E o Lemos ficou com 93 votos aqui em Ribeira do Pombal.
0: Dos 306 recebidos.
1: Encontrei agora, foi. 93 votos. Tá lá embaixo no final da lista.
0: Então, os candidatos de Pombal teve algum com bom desempenho, assim, dentro da perspectiva?
1: Deixa eu ver aqui o...
0: Acho que mais votado Breno, foi, né? Breno, foi
1: 2.108 votos. Esperava mais de Breno, né, por ser filho da terra, mas o que eu observei também é que esse voto de deputado ficou muito pulverizado, né, distribuiu muito, assim, claro que concentrou a maior parte em Rogério Andrade, que é o candidato do poder, do prefeito, o candidato de Ricardo Maia, mas fatiou muito, né? Foi um pouco para ali, outro para cá, outro para ali, mas esperava-se mais aí um pouco do Breno, exatamente por ter sido candidato a prefeito, ter uma história política, ser filho de uma liderança política que já foi prefeito por duas vezes aqui em Ribeirão Pombal, o saudoso Dadá, mas quando se trata de eleição para deputado estadual, como são muitos candidatos, geralmente tende a pulverizar, inclusive até os prefeitos, né, para levar o eleitor a votar num deputado estadual, ele tem que trabalhar muito, porque parece ter um desinteresse, assim, em votar em deputado estadual, né? As pessoas têm essa...
0: Dos deputados federais, vamos dizer assim, que atuam aqui mais, Brito, o que foi o...
1: Federal, Bacelar, né?
0: João Bacelar.
1: João Bacelar foi o segundo, ele.
0: Depois de
1: Ricardo Maia. Foi o segundo, com 3.000 e poucos votos.
0: E o Antônio Brito?
1: Antônio Brito teve 1.000 e poucos votos, acho que foi o terceiro, Antônio Brito.
0: E o candidato Arimateia, não? Nunes, o que é filho de ex-deputado?
1: Euclides. Zé Nunes? O filho de Zé Nunes? Rapaz, como eu falei, 100 e poucos votos, né? Ele caiu pouco, muito, né? Aqui em Pombal. Olha, o Arley, né? Arley Xavier, é esse não, não, esse não.
0: Não, Arley eu já tenho aqui.
1: O Arley você já falou, né?
0: Arley teve 1.696 votos, 975 votos só em Ribeira do Pombal. Agora, Tony, tem uma coisa importante, porque essas pessoas, às vezes, que trabalham para deputados, ou deputado trabalham, né? Uhum. Já de campanha. Isso dá um sinal para a eleição municipal, né?
1: É.
0: Porque, por exemplo, o Arley. Arley teve 975 votos.
1: Uhum.
0: Não deixa de ser uma opção, né?
1: Eu não lembro bem. Exatamente. Ele mostra, inclusive, comemorou, né? Uhum. Inclusive, comemorou.
0: O Frei também.
1: Botou publicação em rede social, agradecendo os votos. Eu não estou lembrado exatamente o quanto de voto teve o João Bacelar na eleição passada, mas me parece que nessa ele teve uma votação maior, né? Nessa ele teve uma votação maior e ele teve o apoio do Natan, que é o vice-prefeito, e do ex-prefeito Zé Grilo aqui em Ribeiro do Pombal, o João Bacelar.
0: Então você acha que essa baixa da votação de Ricardo se dê por isso?
1: Eu posso imaginar que esses mil e poucos votos a menos, não sei se chegou a 1.000, possa ser por isso.
0: Ter migrado, né?
1: Ter tirado aí alguns votos do candidato Ricardo Maia, aqui em Ribeiro Pombal, apesar dele ter ampliado os votos em nível geral.
0: Luciano Pinheiro foi apoiado por Frei de Demar, só fazendo essa correção aqui.
1: Ok. 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
0: Olha, mais votado, Ricardo Maia, 20.642. A votação foi, quanto foi que você falou em Tucano que ele teve?
1: 21.000 e pouco, né? Também teve uma quedinha, porque eu acho que na outra ele teve quase 23.000, né?
0: João Bacelar foi o segundo mais votado em Pombal, com 3.135. Antônio Brito foi o terceiro, com 1.629. Carlos Muniz teve 1.206 votos aqui em Pombal. Lucas Reis do PT, 952. Roberta Roma teve 596 votos em Pombal. Márcio Marinho teve 407 votos para federal em Pombal. Sandro Filho, 311. Soldado Correia, do Republicanos, teve 202 votos em Pombal. E doutora Raíssa Soares, 198. Deputados mais votados em Pombal para estadual: Rogério Andrade, 8.679. Ludmila Ficina, com 2.132, Osni do PT com 2.090, Breno de Dadá do União com 2.088, Luciano Pinheiro do PDT com 1.878, Fátima Nunes com 1.444, Marcelinho Veiga do PP com 1.388, doutora Elane com 1.207, Harley com 975 e Ângelo Coronel Filho, 911 votos.
1: Em Tucano não houve queda, não. Acho que Ricardo manteve a mesma quantidade de votos, porque ele teve quase 23.000 votos. 22.662 votos
0: em Tucano.
1: No Tucano, onde o seu filho é prefeito. Lá, o Antônio Brito, né, que foi o terceiro mais votado aqui, se não me engano, ele teve 322 votos. Agora eu vou ver como foi que Luciano Pinheiro, o deputado estadual, como é que ele foi votado em Tucano, né? Ele teve uma parceria aí com o Ricardo, e em Tucano ele teve uns votinhos, ó, 4.422 votos em Tucano, Luciano Pinheiro. Então, Tucano ajudando também o Luciano Pinheiro a chegar.
0: Certamente foi essa dobradinha com o Ricardo Maia,
1: né? Eu acho que foi mais de um deputado lá apoiado em Tucano.
0: Porque tem isso, né? Tem região que ele, sei lá.
1: Rogério Andrade, que teve também voto aqui, que é o candidato daqui, lá em Tucano teve 2.869 votos. Então você vê que três foi pro Ricardo. Rogério Andrade,
0: na dobradinha, né?
1: Com 2.869 votos, Luciano Pinheiro com 4.422
0: então,
1: votos.
0: A soma
1: e ainda teve o Marcinho Oliveira, que esse aí também foi apoiado, com 2.077 votos.
0: Então a gente pode acreditar que quase um terço dos votos de Ricardo Maia vieram de Pombal e Tucano juntos.
1: Sim, porque você juntando os 20.000 e poucos votos de Pombal com os 24, quase 23.000 de Tucano, você vai ter aí 44 mil votos. Você vai ter 20.600 e pouco aqui, né? Deixa eu ver aqui pra gente. O de Tucano foi, deixa eu botar aqui no estadual, no federal, melhor falando. Em Tucano, Ricardo Maia teve, bota aí, Santarino, 22.666 votos. Agora vamos aqui pra Ribeira do Pombal. Botou aí 26.000?
0: Em quê?
1: Pra calcular?
0: 26.666
1: votos.
0: Isso é quem?
1: Tucano. Tucano.
0: 26.000?
1: Não, 22.666. Eu falei 26?
0: 666, foi. 22.
1: 22.666. E aqui em Ribeira do Pombal, vamos ver aqui agora.
0: 21.
1: Como é que ele. Não, ele não chegou a 21, não, mas chegou a 20. Deixa eu puxar aqui. Ele chegou a. Cadê? Pronto. Ele chegou a 20.642 aqui em Ribeira do Pombal. Então dá mais de 40.000 votos, né? Se você calcular aí, Dá mais de 43 mil
0: votos. 43.308
1: votos. Então, ele teve praticamente, ele teve 145 mil, né? Então, esse 100 mil ele teve fora de Pombal e Tucano. E o resto, e o restante ele teve em Pombal e Tucano, 40 e poucos mil votos nas duas cidades. Aqui, claro, ele tem a parceria com Erickson Silva, além também de ter sido prefeito e ser sua base eleitoral, é bom que se diga, né? E lá ele tem o seu filho como candidato a, ou como prefeito, né? Reeleito lá, inclusive, é, foi eleito em 2020 e reeleito em 2024.
0: Que deve, no futuro, é...
1: ser um candidato a deputado, né?
0: Um estadual.
1: Nossa, caso que substitua o pai aí, né?
0: É, dá continuidade aí à vida política do pai. É o que se prevê. Vamos para o intervalo e nós vamos voltando daqui a pouquinho, trazendo ainda muito sobre resultados, números de candidatos e tal.
1: Aliás, Santanino, para quem acha que Lula perdeu em São Paulo, vírgula, na capital, Lula ganhou. O problema de Lula foi o desempenho no interior. Ele perdeu no estado de São Paulo, mas ganhou na capital paulista. E aquela diferença que ele imaginava que ia tirar em Minas Gerais, que aparecia nas pesquisas, não se confirmou. E é assim, meu amigo, quem ganha em Minas acaba ganhando a eleição no Brasil, sempre foi assim.
0: Desses deputados badalados aí, você sabe que tem João Bacelar e tem o Bacelar, que são primos.
1: É.
0: O Bacelar não conseguiu renovar o mandato.
1: O João Bacelar, sim.
0: É, sim.
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0: 7:47, estamos de volta. Pombal FM, hoje dia 5 de outubro. 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
1: Olha, Zandarini, dos estados brasileiros, 7 vão ter segundo turno, né? E a gente vai ter segundo turno no Acre, no Amazonas, no Distrito Federal, no Espírito Santo, no Rio de Janeiro, no Rio Grande do Norte e em Tocantins. Agora, o que chama atenção também é a derrota de Ciro Gomes. Ciro Gomes brigou com o irmão se elegeu senador, ele não conseguiu se eleger governador, tentou voltar ao território de onde seu berço político, mas acabou perdendo lá para o candidato de Lula, o Ciro Gomes.
0: Uma reflexão interessante aqui que o ouvinte faz é a eleição da Bahia. A Semi Neto perdeu a eleição para Jerônimo por não declarar apoio direto a Bolsonaro, pois o Brasil está dividido entre direita e esquerda. Ele perdeu novamente por não declarar apoio a Flávio, continuando em cima do muro. O mesmo ocorreu com Ciro Gomes no Ceará, que perdeu a eleição para Eumano,
1: pra mim,
0: pelo mesmo motivo.
1: Tá, essa análise está totalmente equivocada.
0: Você acha?
1: Totalmente. Se ele declara, ele apanhava mais ainda. Ele teve muito voto casado com Lula. Muito. Aqui em Pombal, inclusive.
0: O que levou o Ricardo
1: Como é que você pode dizer uma coisa dessa? Se o cara aqui teve quantos por cento dos votos, Flávio Bolsonaro, na Bahia? Aí essa análise eu respeito a análise aí do meu amigo, né? Do nosso amigo aí, ele tem todo o direito de dar a opinião dele. Não aceite como crítica, meu amigo. Não é crítica, entendeu?
0: É, você discorda, simplesmente.
1: Me avisar, é uma questão que análise matematicamente. Não é questão nem da discordância, viu, Santana? É que matematicamente ela está equivocada. Por quê? Porque nós temos aqui na Bahia, né? Vamos lá, aqui na Bahia, para governador, né? Vamos aqui para governador. Você tem Jerônimo, ou para presidente, melhor falando, né? Você tem Lula com 66% e Flávio Bolsonaro com 28%. A Semi Neto teve 44%. Qual é a análise matemática para fazer? Qual é o fundamento matemático para fazer essa análise?
0: Não teria lógica. Levou Ricardo a ter os votos em Tucano e em Pombal? Seria número de eleitores ou emenda por lá? São vários fatores. Já foi prefeito daqui, não é isso? Emenda também ajuda, e lá o filho dele é o seu principal cabo eleitoral, acho assim.
1: E tem o poder, né, velho? Funciona na eleição. Né? Claro que prefeito tem candidato, e a tendência é que o candidato dos prefeitos tenha mais voto. A tendência é, se um prefeito não conseguir ter mais voto, isso não vale só para Ricardo Maia, vale para qualquer candidato que seja apoiado por prefeito. Ele tá morto, né?
0: Uhum.
1: Você vê, lá em Cicero Dantas, que eu imaginava que a Semi Neto ganhava, ele perdeu, porque lá são duas forças que se uniram no momento crucial, que é o prefeito e o ex-prefeito, que apoiaram E o Cael não conseguiu, mas foi a menor votação.
0: E demonstra que o prefeito lá não está bem, né?
1: E demonstra que não está bem. Apesar que ele ganhou, mas ele teve que ter a força do outro, que, do ex, que é aliado dele, eu não sei se ainda é, né? Parece que é, pelo menos nessa eleição para governador. Deputados, eles votaram diferente. Mas, mas lá foi onde, no semiárido Santarino, foi o local, foi o município onde a Semi Neto teve, e onde Jerônimo teve menos voto proporcionalmente falando.
0: Vai da Caixa d'Água, Rua Augusto Dias Guimarães, no fundo do restaurante Fortaleza de Fofo Capeteiro, uma lixarada braba, viu? Bom dia, vamos ter o segundo turno para a presidência da República, sim. Bom dia, a Semi Neto só perdeu porque foi em cima do muro, fato. Se apoia Flávio Bolsonaro, ele ganha. Não tem sentido apoiar Lula se ele é contra Jerônimo. Não, mas é isso a análise que Tony fez, rapaz.
1: O cara teve 28% dos votos na Bahia. E a Semi Neto teve 40% e poucos dos votos. Explica aí onde é que você encaixa a matemática aí, Sandrani. Aí tirou da cabeça, meu amigo. Tirou da sua imaginação.
0: Bom dia, Pomba FM.
1: Responde aos fatos.
0: Verdade que estão falando que Trump está envolvido, interfere nas eleições?
1: Tem essa conversa. A Polícia Federal está investigando. Mas, ó, esqueça essas coisas, porque ninguém vai ter coragem de dizer assim, do cara ganhar na urna. Aliás, Sandrani, aproveitando aqui, né? Aproveitando aqui, dizer, e agora, estão duvidando da urna eletrônica? Tá vendo que a urna eletrônica?
0: Aí, tá pronto.
1: Pronto, acabou, meu amigo. Ganhou, perdeu. Só não vinha dizer agora, ah, era pra ser com mais, ou alguém dizer assim, não era pra Flávio Bolsonaro ter vencido? Não, não vamos duvidar da urna, que a urna é correta. Graças a Deus, não tem problema. Ganhou. Quem não gostar, quem não aguentar, faz o quê? Que se deite.
0: É.
1: 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Rapaz, a gente trabalhou, viu, de ontem pra cá, viu, Beto?
0: Foi bala. Tchau, Tony.
1: Tchau.
0: 7h54, a gente, sociedades médicas pedem à Anvisa proibição total dos chamados chips da beleza. Matéria feita por Milena Abreu. E Roberto hoje canta, sabe o quê? A música Seres Humanos. E a gente volta depois.
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14: 12 entidades médicas e científicas nacionais e internacionais divulgaram um documento pedindo à Agência Nacional de Vigilância Sanitária, Anvisa, a proibição total dos implantes hormonais manipulados, conhecidos popularmente como chips da beleza. Entre as instituições que assinam o documento estão a Sociedade Brasileira de Endocrinologia e Metabologia, a Federação Brasileira das Associações de Ginecologia e Obstetrícia e a Sociedade Internacional da Menopausa. As entidades afirmam que esses implantes vêm sendo divulgados como solução para sintomas da menopausa, melhora da libido, emagrecimento e ganho de massa muscular, mas alertam que não existem estudos clínicos robustos que comprovem sua eficácia e segurança nessas indicações. Uma das principais preocupações está na própria forma de administração, como os implantes são inseridos sob a pele e liberam hormônios por vários meses. Eventuais efeitos adversos não podem ser interrompidos rapidamente, ao contrário do que acontece com comprimidos, géis ou adesivos hormonais. As sociedades médicas também demonstraram preocupação com possíveis riscos cardiovasculares, hepáticos e hormonais de longo prazo, além de efeitos como acne, queda de cabelo, crescimento excessivo de pelos e alterações da voz. Atualmente, a Anvisa mantém restrição à manipulação desses implantes hormonais. No entanto, ela é autorizada em algumas situações terapêuticas específicas. As entidades defendem que essa autorização excepcional não deve servir para sustentar a comercialização de produtos que não passaram pelos mesmos processos de comprovação de eficácia e segurança que são exigidos para medicamentos registrados. Por isso, elas pedem que a Anvisa amplie as restrições e proíba totalmente a manipulação, a comercialização, a distribuição, a publicidade e o uso desses implantes hormonais manipulados, independentemente da finalidade alegada. Da Rádio 2, Milena Abreu.
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0: Pois é, estamos de volta aqui pela Rádio Pombal, hoje dia 5 de outubro, Dia Mundial da Habitação, também é Dia das Aves. Bom dia para você, onde quer que você esteja fazendo o que estiver fazendo. Olha, sobre aquela reflexão, o rapaz disse aqui com respeito, Tony, mas é radialista e não analista político. Trazer a prefeitura a favor do governador usando a máquina pública. Se a Bahia já estava ruim com Lula no poder, imagine Flávio ganhando, que isso é óbvio. Sabe quem vai sofrer as consequências? Um abraço. Tá aí, é opinião, né? A gente tem que dar o desconto. Primeiro entrar na política por causa... Depois você procura apoios políticos para defender seu projeto, que também possa investir nessa causa, principalmente divulgação de uma boa imagem do serviço prestado. Por fim, saber onde investir para não se perder dinheiro e tempo. Assim você consegue entender. São três pilares: causa, apoio e divulgação. Eu só questiono o seguinte: podia fazer uma auditoria também agora nas urnas eletrônicas, né? Já que tanto contestam as urnas eletrônicas, podia agora, né? Já que ele ganhou bem 47,3%, o Fábio Bolsonaro conta 45,16%. Né? Podia dizer agora que houve fraude, que a contagem era maior, que era para ele ganhar no primeiro turno, né não, gente? Muito linda essa música de Roberto Carlos, como todas as outras. É essa música, Seres Humanos, é profunda ela. Você tem razão, minha querida Vanessa. Bom dia, moça. Quem é? Oi, Deca, bom dia. Mande. Tiago, bom dia, meus amigos. Lembrando que Lula só tem mais 4 anos se ele ganhar. E, infelizmente, se ele perder, não terá ninguém para substituir. E o PT vai acabar, porque Lula não tem um substituto do nível dele. Concordo em parte com você. Então eu sou bom, como é? Então eu sou bom dia 6 da Pombal FM. Eu acho que essa eleição vai polarizar. Só vai ser bom para Bolsonaro, tá entendendo? Os mais fracos que vão sofrer da zona. Rapaz, essa eleição para Flávio foi perfeita. Melhor dos mundos. Na pior das hipóteses. Ele fortaleceu o bolsonarismo com essa eleição. Vamos lá que ele perca. Ele sai ganhando. Primeiro que ele é novo. Segundo, ele reforça, né, a ideia bolsonarista, né, dentro do pai. Agora, vamos subir o segundo turno, né? É uma análise bem curta, bem particular. Todo o cenário aponta para a eleição de Bolsonaro. Por quê? Maioria no Congresso, maioria no Senado, não é isso? Uma votação muito boa. E tem também os outros da extrema-direita, que certamente vão migrar para Flávio e Bolsonaro. A briga vai ser feia, hein? O PT vai ter muito que rebolar, meu irmão, para reverter isso. Claro que teve os indecisos, né? Foi 20%. É em cima desses aí. Tem que se trabalhar, porque se depender da junção dos de direita, do Caiado, do Zema, certamente vão apoiar Flávio Bolsonaro e não o Lula. Eu quero saber, amigo velho, o resultado aqui em Pombal. De quem? De Mário Negromonte. Eu vejo se eu consigo aqui. Viu? Tava aqui, mas Tony levou o desempenho de Flávio. Se alguém tiver aí, mande pra mim o desempenho de... O nome dele? Mário Negromonte aqui em Pombal. Eu tava aqui, mas Tony levou. O povo quer adivinhar como vai ser. A gente sabe que tá ruim. Agora, como vai ser, ninguém sabe. Aí só o futuro pode dizer. Não é isso? Muito bem. São 8 horas 11 minutos. 8:11. Rapaz, aconteceu uma tragédia. Pai e filho foram mortos a tiro sábado no povoado Gameleira, na zona rural de Teofilândia. As vítimas foram identificadas como Edson Campos, de 56 anos, e o Alisson Campos, de 20. Com duplo homicídio, chegou a 3 o número de pessoas mortas a tiros no mesmo dia na região. Mais cedo, um homem de 26 morreu após ser baleado atrás da UPA de Araci. Segundo a polícia, uma testemunha relatou que 5 homens Encapuzados chegaram ao imóvel em Teofilândia e atiraram contra pai e filho. Edson foi morto dentro da casa, enquanto o Alisson foi atingido na frente da casa. Depois o grupo fugiu. O ataque aconteceu por volta das 23h50 e uma hora próxima à estrada que dá acesso ao município de Barrocas. A equipe do DPT estiveram no local. No caso registrado em Araci, foi Manuel Arthur, de 26 anos, foi baleado atrás da UPA por volta de 5h20 da manhã. Uma moradora ouviu o disparo e já acionou a polícia. Ele ainda apresentava sinais de vida, foi levado para a unidade, mas lá morreu. Funcionários relataram à PM que dois homens fugiram em uma moto após o disparo. Os dois casos serão investigados pela Polícia Civil. 8h13, 8h13, um homem com tornozeleira eletrônica encontrado morto em terreno em Feira de Santana. Você acompanha daqui a pouco. Mulheres vítimas de violência doméstica poderão se afastar do trabalho. É isso aí. 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Tá aqui as opiniões. Bom dia, Santarém. Gostaria de parabenizar minha sobrinha Tayana, né? Que está sendo parabenizada por sua mãe Dida e seus irmãos, o seu sobrinho Arthur e sua filha Helena, e pro seu esposo, pro seu avô Marinho, por todos os familiares. Já toquei agora, viu, Nizinha? Do Barro Vermelho. Acabei de tocar Roberto Carlos. Tá certo? O sistema não permite, não. Se você botar Roberto Carlos agora e daqui a 15 minutos o sistema derruba. Márcia, Antônio Brito teve quantos votos no Curral Falso? Ih, agora você me apertou, viu, Márcia? Porque a gente tá colhendo aqui. É porque o sistema às vezes não alimenta. E tem menos de 24 horas eleições, tá bom? Mas a gente está tentando ver por localidade. Viu? Por localidade. Tá certo? Vou ficar aqui devendo. Pode ser que eu consiga. Aí se eu conseguir, eu passo para você aí. Certo? São muitos outros pedidos também. Tem gente aqui que quer saber quanto Ricardo teve de voto na Tapera, no Barro Vermelho. Mas a gente vai conseguir. Eleger. Quem vai eleger Flávio é o próprio Lula. Com o STF, Brasil tá vendo o que eles fizeram nesses 4 anos. Pois é, são várias opiniões, são todas elas muito bem-vindas. Opinião é opinião, não é isso? 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Agora são 8h16, só vem na boca 7. Já é 8. Até nem ontem de tarde. Só 4 da tarde, 8 da manhã. 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Agora, 8h17, 8h17.
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1: 8:20, de volta no Dia das Aves, Dia Mundial da Habitação. Hoje, dia 5, é dia de tomar chocolate. É Toddy, né, Kleber? Vende lá, você.
2: Muito bem, de volta a Santarine para manter você, ouvinte, bem informado por dentro dos principais assuntos de Ribeira do Pombal e região, hoje dia 5 de outubro de 2026. Olha, Santarine, no município de Araci, a Polícia Civil está investigando a morte de Manuel Arthur Ferreira da Costa, de 30 anos, que foi assassinado a tiros na madrugada do último sábado, dia 3 de outubro. O crime aconteceu na rua Edivaldo Paraíso. A informação que conseguimos apurar é que a população começou a ouvir disparos, isso por volta das 5:20 da manhã, e acionou a Polícia Militar. Tá. Manuel foi encontrado ainda com vida, recebeu atendimento do SAMU e depois foi encaminhado para uma UPA, mas não resistiu aos ferimentos e acabou morrendo. Testemunhas relataram que dois homens em uma motocicleta teriam se aproximado da vítima e efetuado vários disparos antes de fugir. A polícia agora está investigando possíveis autores e possíveis motivações para esse crime. Ficou sobre responsabilidade da Delegacia Territorial de Araci essa investigação. Olha, na noite de ontem, dia 4 de outubro, um caminhão pegou fogo na BR-110, no trecho localizado depois ali da região conhecida como Zé do Bode, né, sentido Cícero Dantas. Segundo informação que conseguimos apurar, o incêndio aconteceu por volta das 7:18, ontem à noite, né, por volta das 7:18 da noite, nas proximidades do quilômetro 153 da rodovia BR-110. Não há informações, né, sobre vítimas e o que provocou esse incêndio. A gente vai seguir apurando, as autoridades estão investigando e brevemente deve ter as circunstâncias esclarecidas. Por hora, Edson Santarini, essas são as principais informações aqui do nosso Pombal Móvel, edição de hoje, dia 5 de outubro de 2026. 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Posso retornar a qualquer momento com mais informações para você, ouvinte da Pombal FM. Um abraço, Santa, até a próxima e ótimo início de semana.
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1: Bichinho trabalhou. Todos nós, né? Esticadazinha. Valeu, Kleber. Bom descanso, hein? Aproveite pra descansar. 8:24. Bom dia, Santarém. Me diga aí, o pastor Isidoro conseguiu se eleger? Não só conseguiu, foi o mais votado, filha. Deputado federal mais votado. Teve uma eleição, não sei se foi 2012, acho que foi 2012. Ele cravou 500 mil de votos. Na época foi mais bem votado. Mas foi reeleito, viu, filha? Na eleição passada ele passou raspando e nela se superou. Ultrapassou 245 mil votos. Rui Costa vai ser o novo nome do cenário nacional de Lula, se Lula for eleito. Currículo ele tem, né? Governador, senador, deputado federal, vereador, ministro da Casa Civil, direito sindicalista, direito. Conheço o Rui Costa há mais de 30 anos. E o Costa nem vereador era. Ele assumiu, ele era suplente de Pinheiro. Eu me lembro disso, entrevistei os dois na época. Rui Costa usava um óculos de garrafa assim. Eita, Rui Costa. Acho que aí lá. Aí foi o que aconteceu. Ele assumiu o mandato de Pinheiro, que me parece foi candidato a estadual ou foi federal. Se elegeu, ele entrou na vaga. Daí pra cá, meu irmão, ninguém segurou o Rui Costa. É isso mesmo. Nice do Pombalzinho, muito grande seu áudio, Nice. Por favor, diminua.
3: Bom dia, Santarino Mastone. Aqui é Teto, do assentamento Novo Itapicuru, no município de Itapicuru.
1: E aí, garotinho?
3: Eu gostaria de saber se Silva Neto se elegeu como deputado estadual. Se vocês falaram, eu não escutei ainda. O rádio tá ligado, mas eu aqui pro quintal.
1: Vanete.
3: Gostaria de ouvir. Valeu, bom dia.
1: Com V só tem Vilma, Vanete, mas eu acho que não. Vitor. Com V, Vanete. Não, filho. Viu? Não se elegeu, não. Se você tivesse aí, é dele ou ela, Vanete? Que eu conheço um Vanete que é um homem. Inclusive foi vereador em São Sebastião do Passé. Vanete é o nome dele. É, né? Não sei se ele está vivo. E tinha, conheci outro Vanete. Conheci Vanete também. Em Salvador, foi candidato de Marco Medrado. Na época se elegeu por vereador. O nome dele era Vanete. Tararara, tararara, Vanete, me lembro. Isso, Nice, você é quente, venha, filha.
4: Bom dia.
1: Bom dia.
4: Para toda a rádio. 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
1: Aí você me quebra, né? O ouvinte perguntou o Silva Neto, nós já respondemos, eu acho que ele teve 360 votos. Silva Neto foi eleito, não. Não, foi eleito, desculpa. Deixa eu ver aqui, deixa eu confirmar. É o que é de Araci, né? Foi. Silva Neto teve 66 mil votos, 600 e poucos. Eleito, sim senhor. Aí agora a região tem 3 deputados, né? Foi eleito. Sim, senhor. É, bom dia, João Bacelar se elegeu? Quantos votos teve em Pombal? Eita, agora você me pegou. Ele se elegeu, filha. Em Pombal ele teve, acho que... É porque eu tinha aqui... João Bacelar. O primo dele não se elegeu não, hein? Vamos vacilar, teve 106 mil votos. Deixa eu ver se eu acho aqui, que a moça passou para mim, a quantidade de votos em Ribeira do Pombal. Ah, já sei que foi que passou para mim, eu sei, vou pegar aqui. É porque são muitos pedidos, eu tenho que buscar lá embaixo no computador, lá embaixo, não, mas eu acho aqui. Breno, não. Teve 3 mil, foi o segundo mais bem votado em Pombal. 3.135, ouvinte. Viu? 3.135. Voto pra Dedéu. Deixa eu ver aqui. Olha, ele teve essa quantidade de voto aí, eu tô mandando pra você, ó. O segundo. Só perdeu para Ricardo Maia. Bom dia, quantos votos teve Ricardo Rodrigues? Ele foi candidato a quê, filho? Estadual ou federal, para facilitar a minha vida? Novinha e o Caju. E esse aqui?
3: Obrigado, Santarini Mastone.
1: Valeu, meu rei. Não, filho, eu não posso botar seu áudio porque você tá fazendo propaganda de ótica. Não pode. Entendeu? Aí eu não posso. Se você dissesse que fosse uma coisa social, mas você deu o nome da ótica e nós temos ótica aqui.
5: Bom dia, eu fiquei ansioso assim para saber qual foi que teve mais voto. Se foi Ricardo Maia ou o Gabriel Nunes. Diga aí, amigo, por favor. Eu votei em Ricardo Maia.
1: Eu acho que eu vou chutando aqui, foi Ricardo. Ricardo Maia teve... Ricardo Maia teve cento e... Peraí, deixa eu dizer direitinho pra não falar besteira. Ricardo Maia teve 146.732 votos. E o outro é quem que ele pediu? Quem foi que me pediu isso aqui? Né? Acho que foi esse aqui, não foi?
6: Foi.
1: Não. Bom, Ricardo Maggio teve. Quem foi o outro? Gabriel Nunes, foi que ele disse? Cara danou-se. Eu não sei quem foi mais. Bom dia, quantos votos teve Guildo Baleia? Eu só sei que ele não foi eleito. Foi você, foi?
5: Bom dia, eu fiquei ansioso assim pra saber.
1: Ah, certo. É porque não tá salvo.
5: Gabriel Nunes.
1: Ah, Gabriel Nunes. Então vou mandar pra você aí a votação de Ricardo e Gabriel Nunes. Ricardo teve... Não, rapaz, ele teve mais votos que Ricardo. Gabriel Nunes teve 153 mil. Arrebentou a boca do balão. Aí, amigo, ó. Ambos se elegeram. Diferença aí de, sei lá, quantos? 46. 7 mil? 7 mil votos. Rogério Andrade se elegeu? Sim. Sim. Rogério Andrade se elegeu bem, viu? Boa. 147.981. Mas o Gabriel Nunes teve mais do que Ricardo. João Bacelar foi eleito, foi reeleito, sim. O Bacelar de Salvador, que é primo dele, não renovou, não, viu? Niltinho eleito.
6: Niltinho aí, por favor, estadual.
1: Foi eleito. Reeleito, no caso, né? Sim. Foi Gabriel Nunes. Sim, já peguei aqui, já passei pra ele. Bom, eita. 8h32, deixa eu ir pro intervalo. A gente aqui olhando para o computador e o tempo passando. E o tempo passando. Vamos ao intervalo e a gente volta ainda trazendo números para você, viu? Tenham paciência, porque são muitos pedidos e as consultas, elas não são tão fáceis, tá bom? Mas na medida do possível a gente vai agradando a todos.
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1: Rapaz, você me lembrou bem, minha querida Josi. Marcelo Nilo, rapaz. Marcelo Nilo não se elegeu ou se reelegeu, né? Rapaz, você lembrou bem. E nós não comentamos, não falamos. Não lembramos dele. Ele que fez tanta zoada, né? Não adiantou nada. Deixa eu ver se eu consigo pescar aqui quantos votos ele teve. Deixa eu ver se eu consigo aqui. Rapaz. Deixa eu ver aqui. Deputado federal. Novo triunfo. Rui. Não, filho, eu quero isso não. Eu quero a quantidade de votos. Primeiro turno. Isidório, tudo bem. Estadual. Deixa eu ver se eu consigo aqui, viu? São 63, federal no caso. Ah, é federal, eu tô procurando em estadual. Ivana Basto foi estadual. Não, ele era federal. Federal. Eu tô doido já. Vocês ficam aí deixando doidão. Olha, Marcelo Nilo, Bebeto, Oziel, 22 mil, não passa disso. Paulo César, Capitão Tadeu também não foi para lugar nenhum. Luiz Argolo, graças a Deus. E é mais, Théo Torre, Lúcia Rocha, tô procurando saber aqui. Delegada, doutor Marcelo Nilo, quero saber de Marcelo Nilo. Léo Crete também não foi para lugar nenhum. Rapaz, ele teve uma votação baixa, viu? Rapaz, 110 ele não aparece. Moema Gramacho também não foi. 5 mil votos teve. Eita. Marcelo Moraes, Marcel Moraes, 4 mil votos. Eu tive mais votos do que ele. Uma ex-prefeita ter 5 mil votos, meu amigo. Não tô conseguindo achar aqui, rapaz. Então a votação dele não foi boa, viu? Que eu tô indo por ordem. Ivonete, Carlos, aí 20, né? Aqui, Arthur Maia. Arthur Maia foi reeleito? Foi Arthur Maia. Mas é coisa, viu? Olha, já tô indo em número. São 70. São 81 deputados, não é isso? Já tô em 80. Já tô em 80. Não, rapaz, são 39. Lá é maluquice, Edson. Já tá é doido já. Eu tô com sono, rapaz, tô cansado. São 39 deputados federais. Félix Mendonça. Eu vou procurar direitinho aqui. Agora quem ficou curioso fui eu, né? Quantos votos teria ou teve Marcelo Nilo? Mas eu procuro aqui e acho. Vamos lá, gente. Olha, uma boa opção para substituir o feijão, é. Sabe o quê? A lentilha. Eu sei disso desde pequenininho que lentilha substituiria o feijão. Nós vamos ouvir essa matéria, tá bom? E tem aquele também, o meu nome daquele outro é grão de bico, né? Eu já comi uma feijoada de grão de bico, deliciosa.
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0: opção para substituir o feijão e que também é muito nutritiva é a lentilha, pois possui ferro, vitamina C, manganês, além de ácido fólico, que é necessário para a formação dos glóbulos vermelhos do sangue, que fornecem o oxigênio necessário para o couro cabeludo e assim permitem o crescimento do cabelo mais forte e sem quebras.
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0: Opa, 8h50 agora, 8h50, 9h tem Pinga Fogo, certamente o prato principal vai ser eleições, acredito que sim, ainda tem e paira muitas dúvidas ainda na cabeça das pessoas, aqui tem um monte de gente, fulano foi eleito, quantos eleitos, aí não dá para atender todo mundo, né? Peço desculpas, mas aqui e Mark Viana também, vai dar continuidade, né? Nós temos o Pinga Fogo, mas ele tem também o Estúdio 99 para poder fazer atender a vocês, né? Rapaz, eu consegui aqui, Marcelo Nilo teve 18 mil votos. Eita, que Marcelo Nilo deve estar virado num siri, velho. Ixi, não sei se ele aguenta não, hein? 18 mil votos, o ouvinte mandou aqui o banner, eu tinha achado aqui na Republicanos, número 10, ficou na 72ª colocação, muito aquém. 18 mil votos. Marcelo Nilo, que já foi presidente da Assembleia Legislativa, acho que por uns 8 anos, se não me falha a memória. Mas é isso mesmo, meu irmão. Quando o povo quer, venha. Quando o povo não quer, morreu Maria Preá. 5, 6, 7. Tá bom? Eu tenho aqui a relação, vou deixar a página até aberta. Bom, uma coisa também que eu queria falar é que a eleição agora no segundo turno, a propaganda eleitoral gratuita no Rádio TV, começa no dia 9. Então, 5 de outubro hoje, já pode retomar a propaganda eleitoral nas ruas, comício, caminhada, carro de som, a partir das 17 horas. Hoje já começa o pau comer. Dia 9 de outubro é o horário eleitoral gratuito, que é eu e Gleide do Cabide Cheio não gostamos, não tem jeito. Me parece que vai ser 10 minutos de cada, se não estou enganado. 10 minutos para um, para Bolsonaro, e 10 minutos para Lula, se eu não estou enganado. Dia 23 de outubro é o fim da propaganda eleitoral do rádio. Então vamos ter aqui 14 dias. Dia 24 de outubro, último dia para comícios, carreata e uso de alto-falantes, a véspera da eleição. E dia 25 de outubro, aí sim, vamos de novo voltar às urnas para votar. Oi um, oi outro, ok? No decorrer dos programas da rádio, a gente vai tirando suas dúvidas, viu? A minha cota já passou. O que eu pude fazer, eu mandei inclusive muito recorte aí para muita gente, mas não vai dar para todo mundo, infelizmente. Mas não fique triste não. Tristeza é ruim pro coração, viu? Fique na paz de Cristo. Você sabe a chave do sucesso? Eu não sei, mas sei que a chave do fracasso é querer agradar a todos. Que Deus te abençoe, te guarde, te faça feliz e uma semana maravilhosa para todos. Vem aí, eu nunca mais vou te esquecer. Moacir Franco, que completa hoje 90 anos, né? 91 anos. É o pedido musical, encerrando, tchau.
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3: Olá, tudo bem? Eu sou a Tati Invade e está chegando o nosso Mundo Pet. Pode parecer estranho, mas observar as fezes do cachorro é uma maneira simples de acompanhar a saúde do animal. Mudanças repentinas na consistência, na frequência ou na aparência podem indicar alterações digestivas ou outros problemas. Diarreia persistente, sangue, vômitos ou falta de apetite merecem avaliação veterinária. Não é recomendado administrar medicamentos por conta própria. O tutor que conhece o padrão normal do seu cão consegue perceber alterações com muito mais rapidez. Este foi o nosso Mundo Pet. Mundo Pet.
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0: Eu pensei que eu nem tinha voz.
1: Mas eu tenho voz, eu tenho voz, não. Eu tenho voz.
0: O voz é da rádio.
1: Ah, é mesmo, eu tenho a voz.
0: É 6 da manhã.
1: Nós estamos no Pinga Fogo, muito prazer, eu sou Mark Viana e aquele é o Edson Santarini, não tem imagem, mas tem voz.
0: É sexo, é satisfação.
1: Satisfação. É,

0: Verdade, é uma satisfação conhecê-lo, né? Não é um prazer conhecer.
1: Manter. Prazer é aquilo prazeroso. A gente vai
0: pra cama. Não, mas necessariamente não acho que prazer é sexo, não. Não.
1: Prazer é tudo aquilo que satisfaz
0: sim,
1: a alma.
0: Sim, exatamente. Pronto.
1: Uma delas, o sexo.
0: Sim, sim. Sim, sim.
1: Aliás, é a coisa mais maravilhosa.
0: Prazer é uma sensação agradável, de contentamento, alegria ou satisfação. Você vem com história.
1: A coisa mais maravilhosa que Deus botou no mundo foi isso.
0: O quê?
1: Sexo.
0: Você acha?
1: Eu
0: não,
1: acho.
0: É bom. Mas eu acho que tem muita...
1: Uma cerveja gelada na beira da praia.
0: Bom. É, correr no meio do mato 30 quilômetros do sol.
1: Aí não é maravilha.
0: Ah, é bom demais. É mesmo que um orgasmo.
1: E aí é um prazer pra você, né?
0: É.
1: Satisfação.
0: É. Trabalhar no rádio, ficar 5 horas ininterruptos no ar como nós ficamos ontem.
1: Aí é disso.
0: Fui dormir 1 hora da manhã. Só com Bolsonaro, Lula, Ricardo Maia, pra fui dormir 1 hora da manhã. Acordei 5. Santarini, daqui a pouco Santarini. Kleber, até Peixinho entrou no meu juízo, me chamando pra ir tomar água de coco na casa dele de madrugada, beber cachaça. Aí fiquei com isso aqui perturbando só. Oh, meu Deus, sério mesmo. Sério mesmo. Rapaz, o que foi aquilo, hein?
1: Mas acabou.
0: Acabou.
1: Parte, né?
0: Parte, porque ainda tem.
1: Segundo turno.
0: Segundo turno.
1: Dia 25. Dia 9 começa a propaganda do rádio.
0: É mesmo, vai voltar, né?
1: Hoje já pode fazer campanha a partir de 5 horas da tarde.
0: E é?
1: Pode tocar o
0: e bar. Tem essa pausa até 5 horas da tarde, é?
1: É, 17. Porque tem regra, né? O TRE e o TSE tem regras. No dia 20. No dia 9 tem a. Começa a propaganda do Rádio TV. Eu, se eu não me falha a memória, são 10 minutos de cada.
0: Acho que
1: é,
0: sim. Mano?
1: Acho que é, né?
0: É.
1: 10 minutos pra Bolsonaro, 10 pra Lula. A briga vai ser feia. Eita.
0: Vai ser feia. Então é isso, rapaz, eu sou bem sincero, rapaz, passaram tantos números, tantas informações pelas nossas cabeças, que eu tô assim aéreo, não sei por onde começo, não sei por onde, primeiro, parabenizar os eleitos, né, Santarini?
1: Sim.
0: E parabenizar o nosso país, o nosso povo, pela
1: festa democrática.
0: Pela festa, pela eleição, dizer que em Pombal foi tudo maravilhosamente lindo, tivemos nenhuma, inclusive Tony conversou com o promotor, com o juiz eleitoral, promotor eleitoral, e eles bem satisfeitos com a condução. A questão foi só o derramamento de Santinho, né? Que realmente emporcalha a cidade, é uma coisa que a gente precisa evoluir, nós cidadãos. Não vamos sujar a nossa cidade, não. Para que sujar a cidade? Para que fazer um derramamento? A gente vai evoluir, talvez.
1: Jogar
0: mas a eleição.
1: Pelo muro da casa.
0: Eu cheguei em casa lá no carteiro lá, tem um bocado de Santinho. Claro. Jogaram em minha casa também.
1: Se botar na cabeça se isso seria uma ferramenta para lhe convencer para votar no indivíduo.
0: Pois é.
1: Não é?
0: Nada a ver, né?
1: E também me parece que houve um pouco de demora, né? Algumas pessoas.
0: É.
1: Demorou.
0: É. Por conta dos 6 votos, né? São 6 votos. E aí. Do confirma, né? Certo. É, tem isso também.
1: São Camila. 2 vezes. Eu apertava uma, não ia não. Porque tinha que esperar aparecer todo o histórico dos candidatos. O meu, fugiu, esse negócio não quer entrar não. Eu vi 2 vezes.
0: O meu também 2 vezes. É isso, a abstenção em Pombal. Sinceramente, eu não... Eu preciso apontar. Mas a abstenção, até Kleber me falou ontem, mas nacional foi... mais de 33 milhões que não foram às urnas no Brasil, inclusive o TSE está estudando, vendo uma forma aí para reduzir a abstenção no segundo turno, foi de 21,08. O eleitorado apto a votar é de 158,7 milhões, 125 milhões compareceram às urnas. A abstenção é a maior desde 1998. O índice de 2026 superou 2022.
1: Quanto mais?
0: Esse ano, 21,08, mas muito próximo. E o ano, a eleição passada, 20,95. Faltaram a eleição, faltaram o primeiro turno.
1: Esses 20 podem definir a eleição, né?
0: Claro, e como? E como? Acho que vamos trabalhar muito para diminuir essa abstenção. TSE, inclusive, já promete ações. É muito mais fácil, talvez, não sei, porque é só um voto, né, Santarini?
1: Uhum.
0: Aí, com certeza, muito rápido, talvez eles consigam diminuir esse índice de abstenção de 21,08 que foi agora em 2026. Na Bahia, eu sinceramente, eu sabia, eu imaginava que a eleição fosse mais disputada, foi uma eleição disputada, mas não sabia que na apuração Jerônimo começasse e subisse e ficasse ali bem estabilizado na frente e chegasse até o final, porque em 2022 não foi assim. E eu esperava uma eleição, foi uma eleição disputada, a Semi Neto, né, fez uma grande campanha, foi competitivo, mas eu esperava que fosse com um grau maior de dificuldade.
1: Na eleição passada, acho que foi 400 mil a diferença, não foi?
0: Eu não lembro, não. Acho que foi em torno disso.
1: Você vê aí a importância do apoio dos prefeitos, né?
0: É, com certeza, Santarini, com certeza. É, não dá para abrir mão, abdicar disso de jeito nenhum. Tem uma força do PT de Lula muito forte também. Sim. No Nordeste, né?
1: Lula também contribuiu muito.
0: É Lula, exatamente, uma força muito, muito grande. Inclusive, a gente fala Nordeste e eu não deveria nem dar ousadia. Mas assim, rapaz, eu não sei quem é, eu não curto esses caras de internet, de rede social, eu não conheço esses influencers, essas figuras, eu não sou muito de ficar acompanhando esses. Mas tem um aí, rapaz, que esculhambou a Bahia, tal de Rodrigo Constantino, que eu nem conhecia, cara. Eu nem conhecia. Deixa eu ver se eu encontro aqui. Assim, eu vou passar e eu vou falar só pra gente conter, né, esses ânimos, e que um cara desse, ele, sei lá.
1: Mas isso só se resolve se for crítica preconceituosa com cadeia.
0: É muito preconceituosa, cadeia, parece que ele é apresentador, é não sei o quê.
1: O sobrenome é de um ricaço, da família Constantino.
0: É Constantino, é esse mesmo.
1: Dono da Gol. Parece que é dessa família aí.
0: Mas pra isso, eu vou colocar porque nossos ouvintes são sabedores, entendedores, que isso aí é um absurdo. E ninguém vai despertar ira em ninguém, não, que nós estamos muito mais civilizados do que ele. Ele é um babaca, um otário. Não sei nem como denominá-lo. Eu não sei porque é o que o cara grave, parece que ele. Não sei, eu não conheço esse povo de internet, velho, de rede social, eu não sigo uma coisa dessa, não. Pô, como ele se refere a nós baianos, cara. Sim, ficam reproduzindo, a gente fica reproduzindo. Eu vejo na internet, reproduzo no rádio, mas eu reproduzo fazendo um repúdio, né? E me solidarizando com os nossos irmãos brasileiros. Aí você vê uma eleição, velho, tanta ofensa, tanta coisa. Isso me incomoda. Porque nessa guerrinha. E do meu coração, que tá aqui, ó. Não é aqui que fica o coração, Santa?
1: Um pouquinho mais pra cá.
0: Isso me incomoda, velho. Um pouquinho assim?
1: É, aqui assim? Isso.
0: Meu coração grandão, vermelhão.
1: Esse é o coração do amor, quando você põe a mão assim.
0: Mas tem isso também, é?
1: O órgão fica aqui.
0: É que o cara se refere a um compatriota dessa forma? Se ele é bolsonarista, é assim que vocês defendem pátria, família, não sei o quê, não sei o quê, não sei o quê? Você com um discurso desse, cara. Eu não sei se ele é bolsonarista. Eu vi ele aqui abraçado com o Flávio Bolsonaro. Poxa, isso fere, cara.
1: O que ele deveria fazer, ser inteligente da parte dele, estudar por que esse fenômeno.
0: Sim.
1: Essa paixão.
0: Uhum.
1: Né? Vamos estudar
0: esse
1: isso.
0: Movimento da extrema-direita forte no Brasil, que a gente respeita, velho. A gente pode não concordar com a situação, mas você tem que respeitar. Primeiro, respeitar a vontade livre das urnas, cara. As pessoas votaram. Ah, como é que vota? Você tem que saber respeitar. Você pode contestar, discordar de um sistema, de um modelo de gestão, normal. Mas você vai ficar xingando Santarini ou Camila. Ou mantendo o radicalismo, porque é a opção dele, cara. Minha opção, isso é inegociável. Isso é inegociável. Deixa eu botar o que esse asno falou.
2: Olha, o pessoal acha que eu pego no pé. Aí vai vir a turma da Globo chamar de xenofobia. Eu tô pouco me lixando pra isso. Vou falar pra vocês: a Bahia é o câncer do Brasil. É o câncer. Estive lá algumas vezes, né, a trabalho e a lazer. Salvador é um lixo. Eu fui mais pro interior fazer uma feira literária e fiquei chocado. Segunda-feira, 11:30 da manhã, Um bando de gente nos barzinhos com violão e cerveja. Ninguém quer trabalhar. Eu tenho dois episódios que são evidências anedóticas com familiares meus, tá? Um deles, a pessoa virou e falou, tava na praia, falou, tem água de coco? Tem não. Aí ela olhou em volta, tinha 300 coqueiros. Como não tem água de coco? É que o rapaz que tira o coco não vem hoje não, minha senhora. E a outra, ela virou e falou, queria, por favor, um queijo quente. Lá no barzinho também, no lanchonete. Tem não. Não tem queijo quente, não. Tem misto quente? Tem misto quente, nós temos sim. É só tirar o presunto. Ah, mas é que tá pronto já. É só botar na chapa. Olha, eu vou te falar uma coisa, cara. Baianos, com todas as boas exceções, né? Em geral, vocês são uma vergonha pro Brasil. Dois senadores petistas eleitos, envolvidos com o Vorcaro, um governador petista, que papelão!
0: É, sem palavras, né? Que os nossos irmãos baianos, nordestinos, eu tenho certeza, não se assemelhem a essa coisa ruim, esse Rodrigo Constantino, né?
1: A voz dele se assemelha muito de Evaristo Macedo.
0: É, parece mesmo, parece. Ele é escritor, não sei o que é que ele escreve, jamais eu iria ler um livro dele, né? Eu poderia até usar em alguma coisa o livro dele, que eu me reservo no direito de não falar. Economista, comentarista político, que publicou esse vídeo ontem, depois do resultado das eleições ontem, em que Jerônimo foi reeleito, vencendo as eleições na Bahia, e que nós vamos comentar, debater aqui no nosso Pinga Fogo, eu e Santarini. Uma ótima semana, uma ótima segunda-feira. Já entramos na semana da festa, as atenções estavam todas voltadas para as eleições, né, Santa?
1: Isso.
0: E agora, com certeza, essa semana vai ser uma semana de festa, uma festa gigantesca. Tivemos ontem a festa da democracia, a festa do voto. Essa semana, a nossa festa de outubro, a festa da padroeira começa amanhã, o novenário, não é isso? Dia 6?
1: Isso.
0: E nós teremos ainda uma semana de muito trabalho, semana de externas, uma semana ainda de rescaldo das eleições, onde estaremos debatendo tudo aqui nos programas da Rádio Pomba FM. Começamos hoje com Voz da Cidade, que foi movimentado demais, não foi?
1: Foi.
0: Correria, né? E que o Pinga Fogo, a gente vai tentar explicar alguma coisa, somar as nossas experiências, dividir as nossas experiências com os nossos ouvintes, e vamos sempre travar um debate saudável, um debate civilizado. Walter Júnior, parabéns aí, nasceu seu filhinho ou filhinha, Walter Júnior? Filhinho ou filhinha? Quantos filhos? Já tem 7, Walter, ou 8? O povo se mostrando revolta aqui com esse... É isso mesmo, não vamos se enervar nem perder nosso tempo, não. Eu só mandei para que a gente preserve a nossa civilidade, o nosso conceito de nação, de irmãos. Rapaz, sabe o nome do filho de Walter Júnior? Botou no filho dele? É um nome bonito.
1: Como?
0: Brian. Bonito. Brian. É lindo. Eu sei, Walter, que nós, pais, que não somos muito bonitos, nossos filhos são bonitos. Seus filhos são bonitos, conheço todos eles. Mas você, Walter Júnior, olha que coisa linda. Deus benza, Deus abençoe. Olha que príncipe, rapaz, o filho de Walter Júnior, ó. Olha que coisa linda, rapaz.
1: Grandão.
0: Ah, vai ser grandão. Ele é esticado, parecendo.
1: Vai precisar fazer DNA, não?
0: Vamos lá, Walter, Deus abençoe, viu? Toda sorte, força, luz, para que você possa educá-lo, cuidá-lo da melhor forma possível, com os melhores ensinamentos. E que a gente precisa isso, abraçar os nossos filhos e direcioná-los para o caminho correto. Diga, Santa.
1: Como é o sobrenome de Bebeto?
0: Alcântara.
1: Brian
0: Alcântara. Alcântara, um nome pomposo, né? Nome de doutor, como a gente fala. Então pronto, daqui a pouquinho as eleições aqui em Ribeira do Pombal. A gente vai comentando sobre as eleições. Passou, tá vendo como passa? Não adianta... Tudo passa, a gente se desespera. Ah, porque Flávio vai ganhou no primeiro turno. Ah, porque Lula. Ah, porque Jerônimo ganhou. Assim, tudo passa, rapaz. A vida segue o fluxo, cara.
1: Aliás.
0: Tudo passa, velho. Não adianta desespero pra nada. Calma. Calma.
1: É o que
0: nos move, né, Santa?
1: É, e a oração de Santa Teresa d'Ávila, tudo passa, só Deus não muda. Com a paciência tudo alcança.
0: Que coisa linda. Tem,
1: nada falta, só Deus basta.
0: Repita aí, vá.
1: Nada te assusta, tudo passa. Com a paciência tudo alcança. Quem a Deus tem, nada falta, só Deus basta.
0: Poxa, doutora, é isso. Esse espírito que nós precisamos. Então não adianta nada você se estressar. É. Valeu. Nós vamos para um rápido intervalo. Voltamos já já.
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0: Vamos lá, nessa segunda-feira, com cara de ressaca eleitoral, vamos fazer nossas ações. 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
0: 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Eu tô vendo aqui que a maior vitória de Jerônimo em termos percentuais foi em Ribeira do Amparo, viu, Santa?
1: Sim.
0: Né?
1: Porque lá você tem uma dobradinha disfarçada, né, Mark? Os principais atores políticos são inimigos, vamos dizer assim.
0: Locais.
1: Ideológicos,
0: mas são aliados. Facilita, né?
1: Exatamente.
0: Facilita. E quem impostou o card foi a prefeita, mas é como Santarém disse, o outro lado também vota em Jerônimo.
1: E talvez o mais legitimidade, por ser do PT, né?
0: Tem isso. Mas, claro, mas a força é da prefeita, né? Boa, Santarém. Inclusive, eu vi vocês comentando hoje do quanto o PL se saiu bem nas eleições, né, Santarém?
1: Demais, cara.
0: Né?
1: Deu um show.
0: Vai chegar numa força, independentemente, chega no Congresso com uma força absurda, assim, ganhando ou perdendo, né? Vai ser facilidade para Flávio e dificuldade para Lula, né?
1: Agora só tem um cenário aí, se Lula, habilidoso como ele é, pegar os nanicos, né? Para somar.
0: Se ele foi eleito, né?
1: Se ele foi eleito. 121 deputados federais do PL, já entram com 121, o PT com 90. Ou 70, acho que 90, tem aí. Eu estava olhando aqui, Mark, a maioria dos deputados estaduais tiveram um desempenho melhor nessa eleição. Por exemplo, a Ivana Bastos, né? A Ivana Bastos,
0: que é a mulher com o maior número de votos, né?
1: Inclusive, quase que dobrou a votação. Mesmo,
0: também ela assumiu a presidência, né?
1: Ela saiu de 118.417 em 2022 para. Sabe quantos votos ela teve? 248 mil. Não, desculpe.
0: 248 mil?
1: Foi 203 mil.
0: Quem?
1: Ivana Bastos.
0: Ela teve 203 mil votos?
1: Sim, foi a mais votada. Saiu de 118 para 203 mil.
0: Veja direito, Santa.
1: Eu tô aqui.
0: Votação expressiva.
1: 5, Ivana Bastos.
0: 200 e até mesmo, 203, cara.
1: 203.202.
0: Parece que a Rovena teve mais de 100. Porque isso aqui eu acho que não tá fechado, não, 100%, viu, Santa? Onde você. Eu não sei se tá. Aqui é 100%.
1: Olha
0: lá, 100% das urnas apuradas.
1: Eleito de verde.
0: É.
1: Tá vendo?
0: Rapaz, é Linaldo de Camaçari, a gente analisa.
1: Foi bem votado.
0: Agora sim, teve muitas baixas no plano federal. Mário Negro Monte teve 100 mil votos, Félix Mendonça 60, muitos mangangões que ficaram fora. Por isso, Santarino, que eu estava fazendo uma análise, mas é uma análise minha, certo? É lógico, sobre a votação expressiva de Ricardo Maia, viu?
1: Sim.
0: Quase 148 mil votos nessa tendência de que muitos baixaram o voto.
1: A gente estava comentando na sexta que ia ficar na casa dos 150.
0: Do 150, 160, né? Acho que 150 era o que era a projeção que faziam, podendo passar de 150. Isso. Se você observar esses fenômenos, essa votação absurda do pastor Isidoro.
1: Que foi bom você falar nisso, nas eleições. Quase ele não ia na eleição passada.
0: Na eleição passada, quase que ele não entra. A eleição daquele Sandro também, que eleito praticamente criticando o governo, não é? Com celular. Se alguns fenômenos. Muita gente que diminuiu o voto consideravelmente. Então, o Ricardo teve 148, quase, né?
1: Sim.
0: E há de se observar o seguinte: aí você vê lá na dianteira.
1: Ele teve 136 mil na eleição.
0: Quem?
1: Ricardo
0: Vaz, é.
1: 843, passou para 148.
0: 149 alguma coisa, quase 148. E assim, uma visão também minha, que eu nunca conversei com o Ricardo sobre isso. A estrutura dele, desse governo, o Santarino, é muito pequeno, ou quase não tem. Se você observar esse Lucas Reis, o que esse cara tem de estrutura dentro do governo, rapaz, é um... O Antônio Brito, aí, preside essas santas casas, né?
1: Líder do
0: PSD na Câmara.
1: Você se lembra?
0: O Neto Carleto, apadrinhado de Rui Costa, do tio Carleto, lá o...
1: Tem o Detran na mão.
0: Que é muita estrutura que esses caras têm, rapaz. Então, se você for observar isso, a eleição de Ricardo foi extremamente... positiva, admirar, né? Isso é o trabalho. Eu me virei só. É o trabalho político dele e dos aliados. É. Não é uma estrutura de apadrinhamento de um Rui Costa, de Wagner, de um governador, de um senador do Alencar, de uma grande estrutura partidária. É um MDB ali, com um comando de Gedel e de Lúcio, que eu acho que ele nem apita. Ele tem afinidade
1: municipal, né?
0: E nacional, com Baleia Rossi. Mas assim, o MDB, eu acho que pouco contato o Ricardo tem com o MDB. Então, é um negócio impressionante. Se você for analisar essas situações, é Ricardo, o trabalho dele, isso aqui é uma análise. O trabalho dele, que ele é muito presente nas bases, e os parceiros deles, prefeitos. Lógico que ele tem Erickson e Ricardo Filho como duas bases importantes, né? Principais, que ele teve, se brincar, em torno de 44 mil votos.
1: Na soma dos dois.
0: Em torno disso. Então, assim, ele construiu uma base muito forte, mas de estrutura é zero. A não ser que agora, ele mais uma vez, o único do MDB eleito,
1: as coisas mudem,
0: que ele seja convidado para sentar à mesa com os...
1: Vamos dividir aqui essa coisa melhor,
0: porque, peraí, então, talvez isso aconteça e ele seja mais contemplado no governo do estado, porque até então, nada. E cada senador com três filhos, três sobrinhos, três amigos, e
1: mulher.
0: Mulher, todo mundo com mulher, é um negócio, rapaz, se você for analisar isso,
1: verdade,
0: Ricardo,
1: Marco, verdade, é um fenômeno.
0: Pra ser justo, aqui não é rasgar confete nem nada, não. A gente está falando de uma realidade, uma análise técnica. Se você for observar esses quase 148 mil votos de Ricardo.
1: Você falou em estrutura. Quando o Marcelo Nilo, que só teve 18 mil.
0: Ali foi um negócio incrível.
1: Era estadual, ele tinha na mão a embasa e o saque, filho. E ninguém entendia porque o Marcelo Nilo tinha tanto voto. Depois, não, rapaz, o saque é dele. Saque significa o quê? Emprego.
0: É.
1: Uma pessoa empregada da sua família, todo mundo vota no cara.
0: Por isso que o Bacelar, que perdeu nessa, né, daí.
1: Perdeu.
0: Bacelar tinha, você até conhece e sabe, sim, que ele tinha uma estrutura lá, dentro do governo, foi gigante.
1: Ele também na época.
0: Foi candidato dele, tinha, né?
1: Uma estrutura enorme do Detran, pai. Olha, só nessa época tinha a escola do Detran gratuita. Foram 15 mil pessoas que pegaram bolsa de... para aprender a dirigir, CNH gratuito.
0: É
1: brincadeira. Se voltando, ele tá aqui, deve estar no virado Siri, né? O,
0: quem?
1: 18 mil. O Marcelo Nilo.
0: Ah, vai xingar quem agora, né? Vai culpar quem, né, Santarini?
1: Sistema é bruto, né?
0: É.
1: Outra coisa. Pastor Isidoro passou na trave, teve 77.164.
0: Brincadeira, rapaz.
1: Triplicou, velho.
0: Um dia desse, Santarini, ele tava dizendo, ele tava deitado, as campanhas dele é assim, ele deitado, a mulher fazendo uma massagem, e ele dizendo, rapaz, eu tô sem aguentar, que essa mulher quer todo dia, e eu era ex-gay, e eu perdi o treino. Assim, rapaz, umas coisas tão toscas, velho, tão sem sentido, mas é a vontade soberana do povo.
1: E ele tem um trabalho
0: social, muito forte.
1: Doutor Jesus lá no...
0: Eu e Santa, ao vivo aqui pela Rádio Pombal FM, voltamos já já.
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2: Agora, 9:38. Vamos lá. Prefeito de onde, Geilza? Me fala aí. Derrite e André Prado, as mulheres lá perderam, né? Shhh, é tanta coisa pra gente, é. Hã?
3: Pra mim foi surpresa.
2: É. A vitória de Tarcísio.
3: Eu achei que ia ser um de cada, sabe?
2: Mas é fenômeno. O PL muito forte. PL muito forte. Fenômeno.
3: Tarcísio também, né, velho?
2: Anderson, bom dia, meu amigo. É, vejo agora Ricardo Maia como novo presidente do MDB da Bahia. Pode ser. Onde foi o prefeito que elegeu Jerônimo e declarou voto no 22? Preciso que você me fale, amiga. E a gente confirme essa... Não, Marcelo Nilo Santarini falou da votação pífia dele. Bom dia, eu tenho uma pergunta até meio leiga, não sei, mas caso o Flávio ganhe, tendo praticamente toda a base política a seu favor, a Bahia com predomínio do PT, isso de alguma forma pode ser prejudicial? Aí a gente não pode apontar um negócio desse, entendeu, Paulinho?
3: Que se ele quiser ser um verdadeiro estadista, porque ele agora é
2: presidente do país. Nós não podemos nem ventilar isso. Sua pergunta é o que muita gente faz,
3: se
2: Paulinho.
3: Faz, é.
2: Mas nós não podemos acreditar nunca nisso, entendeu?
3: A gente espera.
2: É como o Santarini, ele é presidente de um país. E é uma oportunidade dele mostrar o contrário do que as pessoas pensam. Uma forma dele fazer um contraponto a isso, né, Santa? E essa, se tornar mais forte.
3: Essa crítica que esse cara fez era dizer, pô, que fenômeno é esse? É. A gente vai trabalhar o Nordeste pra gente conquistar.
2: É isso aí. Mesmo.
3: Agora, o que mais me surpreendeu. Bill Galinha teve 23 mil votos.
2: Preso. Né?
3: Preso. O povo a gente não entende, né, Marco?
2: É. Agora, o ouvinte falou uma coisa certa, rapaz. Santa, a gente volta com esse assunto. As duas, nenhuma é do estado de São Paulo, né? Nem Marina, nem Tebet, né?
3: Tem isso, Marco.
2: Como também Bolsonaro, de última hora, pegou um filho, empurrou pra Santa Catarina e elegeu o senador.
3: Elegeu?
2: Elegeu. O Carlos Bolsonaro foi eleito, velho. Deixa eu lhe falar.
3: Ah, e aquele negão?
2: Que era tava perdendo, viu? Tava feio na fita, não sei. O Hélio. Hélio não sei Hélio. O quê.
3: Lá em Roraima, não foi?
2: Foi pra Roraima, né?
3: Tiririca se lascou também.
2: Tiririca. Zandarina engraçada. Santa.
3: Oi.
2: Olha, Michele estourou de voto. Carlos Bolsonaro, senador. O outro Bolsonaro lá, o novinho, deputado. O irmão de Bolsonaro, federal. O irmão de Bolsonaro que ele botou lá em São Paulo. Um parece deputado federal em São Paulo.
3: Eita. Só não ganhou a ex-mulher, né?
2: Só acho que só não ganhou a ex-mulher. Tem a ex-mulher. Boa, Santa. Mas...
3: Força
2: dos caras grande.
3: Tem que bater palma, né, velho?
2: Hã? Claro! Eu não tenho essa comigo, não, velho. O cara é forte. Caneta Azul também, ó.
3: Se lascou.
2: Se lenhou.
3: O nome dele é... Tiririca quis dar o golpe, né? Em São Paulo ele acho que foi eleito 2-3 vezes, começou a cair, disse, aí eu vou é pro Ceará, pra minha terra.
2: Ô Santa, Bolsonaro ganhou no Pará, ganhou em Minas, colégio eleitoral gigante, São Paulo, Rio Grande do Sul, Paraná, Santa Catarina, surpreendentemente virou no Rio, Rio Grande do Sul.
3: Aí, você viu, velho? Agora com detalhe, viu? Bolsonaro ganhou em São Paulo, mas perdeu na capital.
2: O rapaz colocou... Quem, Bolsonaro? Em São Paulo foi?
3: São Paulo perdeu, Lula ganhou lá.
2: É, aí o rapaz botou, Bolsonaro preso, fez tudo isso, imagina esse homem solto. Ihu! 9:42 aqui
3: caneta
2: na...
3: Caneta azul, aquele negativo.
2: Caneta azul. Tem sabe? Coisas também que extrapolam, né, Santa? Tem coisas... Jerônimo e Wagner ligaram pra Lula, prometeram mobilização. Então...
3: Mas o problema não está aqui,
2: não. Lula disse que aos aliados, exatamente, que esperava um desempenho melhor no primeiro turno, classificou o resultado como uma lição. A UPL elegeu 121 deputados.
3: E 28 senadores.
2: O PT PCdoB e PV é 82, né? 82. Rui Costa diz que segundo turno é outra eleição. Tudo bem. Mas o fato de ter perdido com mais de 2 milhões de votos foi? Para Flávio. Rui Costa trazendo para uma realidade, mas eleição é eleição e é uma outra eleição de certa forma. Tudo bem, nós não vamos dizer que está liquidada a fatura, mas.
3: É, mas os números, principalmente a migração desses outros de direita, vai ficar complicado.
2: É, exato, ainda tem isso. O menino Tony disse que o Renan disse que sugeriu, apontou assim, votar em Lula, mas ele chamou Rodor de ladrão e disse que não vai votar. Agora ele disse na cabeça dele que Flávio tá ganho.
3: Ele disse isso,
2: né?
3: E quem disse isso também?
2: Mas ele chamou
3: Natal.
2: Jean Natal?
3: Um podcast. Ah, nota que eu tô lhe dizendo.
2: Mas disse antes, é?
3: Agora, semana passada.
2: Ah, sim, disse antes. Não, mas o Renan disse que o Renan disse também antes, não foi que Flávio tava ganhando, foi mesmo, Santarini. É. Então é isso. Então, Rui Costa, porque é difícil você sair de uma eleição também e manter a mesma pegada de uma eleição que você disputou, que foi para a urna, por exemplo, se mobilizar, voltar a mobilizar prefeito, deputado que perdeu, deputado que já está eleito, não é tão fácil assim. Então, perde muito fogo, não perde, Santarino?
3: Perde.
2: A chama, perde. Então, tem que enfrentar essa barreira também, Rui Costa. 10 mulheres na Assembleia, acho que tinha 10, manteve as 10. Ivana Bastos, Rovena, que era secretária da Educação, Denise Menezes, que é mulher do Adolfo Menezes, Cíntia Marabá, Andréa Castro, acho que é esposa do prefeito de Itabuna, salvo engano, Vilma Reis, Cláudia Oliveira, Ludmila Ficina, Fátima Nunes e Neuza Cadore. São as 10 mulheres. É a presença feminina na Assembleia Legislativa. E o que Santarini disse, Bill Galinha teve quantos votos? 23 mil. Está preso. Processo subjuntos, ele pôde receber os votos no primeiro turno, mas tem que aguardar aí a decisão final do que ele responde lá.
3: Olha, ficou fora aí Bacelar. Arthur Maia foi eleito?
2: Hã?
3: Arthur Maia?
2: Não.
3: Arthur Maia?
2: Não, não, não, não.
3: Bacelar, Valdenor.
2: Lítice da Mata.
3: Tudo desempregado, viu?
2: Tudo.
3: Serra vai pegar aquele negócio lá do seguro desemprego?
2: Paulo Magalhães. Agora, Zé Neto de Feira. Foi eleito?
3: Não.
2: Será, Neto, rapaz?
3: Sim. Cacá Leão não foi.
2: Cacá Leão.
3: Aquele lado aqui dessa cidade, Entre Rios?
2: Não, mas aquele não tinha a menor chance. Você fala Argolo?
3: Argolo?
2: Não, ali é.
3: Maurício Trindade.
2: Não, Maurício Trindade não foi.
3: Rapaz, muitos mangangões aí, viu?
2: É.
3: Agora, o que me surpreendeu foi a Olívia Santana.
2: Olívia Santana, federal. Ela
3: aumentou para um, PCdoB, viu? Alice Portugal, Daniel Almeida e agora Olívia.
2: É, e essa turma toda que ficou de fora, né? Das mulheres que não foram eleitas, Manuela Dávila não renovou, Gleisi Hoffmann, Simone Tebet, Marina Silva, Benedita da Silva, Soraya Tronic, essa turma toda.
3: Será que ela
2: tira... Randolfo Rodrigues, Renan Calheiros perdeu o filho no governo e perdeu ele para senador, Benedita da Silva, Paulo Pimenta, Paulo Paim.
3: Paulo Paim.
2: Um dos rapaz, velho. As urnas são. Negócio. É isso aí. Tarcísio ganhou de lavada, como diz nosso amigo que está falando de São Paulo. Deva Pinturas em geral. É forte, Tarcísio. E eu acho que se ele fosse candidato ao governo...
3: Zé Neto teve 104 mil.
2: Quero saber se ele foi eleito.
3: Foi não,
2: Zé Neto.
3: Foi na 41ª posição.
2: É mesmo, Santarini?
3: Vai encher o saco agora para ser prefeito de Feira.
2: Para ser prefeito de Feira, depois de 3 derrotas, 3 ou 4, ele já pode pedir música no Fantástico. A gente volta daqui a pouquinho, 12 minutinhos para as 10.
3: Nossa!
2: Mas Félix Mendonça se elegeu agora com 60 mil votos, velho. 60 mil votos. Foi ele que tirou a vaga de Leeds. Não, foi Mário Negromonte.
3: Foi ele?
2: É, foi Mário, só fazia um, o PSB, Mário Negromonte fez, foi eleito, diminuiu muito os votos.
3: Agora, isso não é justo, mano.
2: É, não é justo, porra, tem que ser a lista...
3: 115 mil, Jaiminho Vieira Lima teve.
2: E Félix 60.
3: Quase
2: que... É, não existe isso não, velho. Existe, não, são os 30, pra mim tem que ser os 39.
3: Mas bem votado.
2: Acabou.
3: Morreu Maria Preá.
2: A Paim não foi candidato, obrigado. Paim não foi candidato. A gente volta daqui a pouquinho aí, Santarini, com a última parte aqui do nosso Pinga Fogo.
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1: Hora certa, faltam 9 para as 10. Vamos fechar aí com os nossos parceiros. Último bloco aqui do nosso Pinga Fogo, nessa segunda-feira pós-eleição. Manda ver.
2: Muito bem. 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
1: Valeu. O Santarini já falou no Voz, hoje a retomada da propaganda eleitoral.
2: Na rua.
1: Comício, tudo, né? A partir das 5 da tarde, o couro volta a comer. Dia 9, início da exibição do horário eleitoral gratuito no rádio e na televisão, sexta, né?
2: Isso.
1: Dia 23, aí o fim da propaganda eleitoral gratuita no rádio e na TV. Dia 24, último dia para comícios, carreata e uso de alto-falantes, véspera da votação. E dia 25, aí o segundo turno das eleições, mesmos moldes, das 8 às 17 horas de agora, Brasília. Agora só, meu irmão, 22 ou 13? 13 e 22, né?
2: É.
1: Só isso agora. Pipi, rapidinho, pipi, rapidinho. É quando o TSE, eu acredito que espera diminuir essa abstenção. O ouvinte até perguntou. Foram quantos? Mais de 30 milhões sem votar, né?
2: Sim.
1: É muita gente, cara.
2: Eu fico impressionado também que esse bicho é bom de voto, o tal do Antônio Brito, né?
1: É bom.
2: 105 mil votos. Segundo bom, mais bem votado.
1: Bom. Deixa eu fazer aqui as minhas ações.
2: Um abraço aqui pra Peixinho. E ontem nós apostamos que você não iria lá. Ele disse, vem, botou com a convicção de, posta quanto? 50, apertou. Quero meus 50, viu, ladrão, quando eu chegar aí.
1: É, doutor Gomes, você ganhou 50?
2: Eu ganhei.
1: Mas foi pagou mesmo? Foi negócio? Em produto?
2: Em produto não, eu vou querer agora, vou na casa dele.
1: Os 50, né? Vai buscar, bater na porta meu dinheiro.
2: Minha onça, me
1: exatamente. Deu? Quem manda ele acreditar em mim? Doutor Gomes disse, não é só o desânimo, a grande dificuldade é que o primeiro colocado gerou uma expectativa de vitória muito grande. No primeiro turno, não é, doutor Gomes? O que ajuda muito na colisão de segundo turno. As forças de centro-direita têm a se deslocar para onde nesse segundo turno? Tendem. É.
2: Rapaz, se você olhar aí, mesmo sem um apoio, confesso, de membros do Rio de Janeiro, porque ele ficou um pouco isolado, o Flávio, numa época, lembra? A própria esposa, a própria mãe dele lá, sei lá como é que se chama, não compareceu nenhum comício dele, não fez
1: a Michelle, né?
2: Michelle, que ela poderia agregar voto feminino se ele não fizesse aquelas cagadas de xingar ela, tal, tal. Mesmo assim, o cara passou.
1: É, né? Porque tem momentos assim, que pro eleitor ele faz vistas grossas e nada impede, nem soma nada. Ah, dinheiro do filme, o Banco Master, né? O eleitor vota e esse negócio de corrupção, eu falei aqui, falei nesta emissora, ah, que o povo tá errado. O povo não observa esse negócio de corrupção, não. Eu posso estar cometendo, não tem.
2: Aí você vê, Rui,
1: dos respiradores e Wagner.
2: Dinheiro do Master. É.
1: É, lamento a maioria dos baianos continuar gostando de filas, mesmo sabendo que esta pode ser a última. Entendi. Eu sou meio broco. Deixa eu ver o que é que meu tio Sebastião tá mandando aqui. Rogério Andrade em Pombal, Ricardo em Pombal. Eita, Ninho, vá pedir voto. Pesquise. É meu tio. Preguiça na hora de tomar raio, que você não tem preguiça.
2: Eu tenho.
1: Vem, procure, rapaz.
2: Hoje, né? Amanhã tá tudo aí.
1: Tão fácil, exatamente. Já tem tudo.
2: Ele quer saber quem? Deixa eu ajudar ele.
1: Acho que ele quer saber a votação. De Rogério Andrade em Pombal teve mais de 8 mil votos. Ricardo em Pombal e Jerônimo. Descobriu? 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Bom dia, Marcos Santarino. Agora ficou melhor. Só é o 13 ou 22, viu, princesa? E muita gente não conseguiu votar. Teve isso. É meio complicado mesmo. Realmente, seis. E tem umas pessoas que não têm tanta facilidade, as pessoas mais idosas, né? As foram muitos exemplos. Até o pessoal da rádio aqui que se deparou com algumas situações, Cleber me falando que, assim, um senhorzinho que teve muita dificuldade, e a gente precisa respeitar, entender isso, ter paciência, e faz parte do processo.
2: Rogério Andrade teve 8.679. Quem é o outro que ele quer?
1: Ricardo.
2: Ricardo Maia?
1: 20.642.
2: 20.642, exatamente.
1: Pronto, e manda um abraço para Dili do Poço.
2: Dili?
1: Grande Dilinho, um Dilinho. Abraço. Gente boa. Falta um minuto para as 10, é hora de dizer bye, bye, Santarini. Eu vou continuar no Estúdio 99, teve muita informação que nós não conseguimos passar, porque a gente queria fazer uma geral.
2: Mas é muita coisa em pouco tempo, né?
1: A gente queria fazer uma geral e conseguimos fazer essa geral. E mais aqui no Estúdio 99, a gente vai continuar aí falando bastante. Pode ficar ligado, pode ficar acompanhando a nossa programação, que nós vamos falar sobre as eleições 2026, primeiro turno ontem, segundo turno dia 25 de outubro. Vou receber hoje essa campanha do Vida Laboratório desde a semana passada, mas eles estão finalizando para a gente anunciar. Ainda há tempo, estamos no início de outubro, dá tempo de você aproveitar mais uma campanha social do Vida Laboratório. Santa, um abraço.
2: Valeu.
1: Sua semana seja abençoada. Valeu. Pinga Fogo agora só amanhã, viu? Mas continue com a gente, você na Pomba FM, sempre muito bem informado.
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2: Agora 10:02. Acabou. A eleição passou, o resultado saiu. Teve gente que chorou de alegria, teve gente que chorou de tristeza, gente que ficou com raiva, é normal, mas agora acabou, né? Hoje é segunda-feira, a porta da rua já abriu, já tomamos café, já acordamos, já tomamos café, já cuidamos das nossas obrigações, a vida chama, né? Governador eleito ou não, deputado que entrou ou não, o Brasil continua precisando que a gente levante da cama e que a gente vá trabalhar. Segunda-feira, não espera o coração ficar bom, ela chega e ela chega dizendo, bora pra frente, não guarda rancor do vizinho que votou diferente, não desfaz amizade por causa de política, política passa, 4 anos voa, mas o vizinho que te socorre quando você adoece, fica, se ligue nisso, segunda-feira é dia de perdoar e recomeçar, agradece a Deus que a eleição foi em paz, e foi mesmo aqui em Ribeira do Pombal, graças a Deus, agradece que você pôde votar, e agora bola pra frente, que Deus abençoe o eleito para fazer o certo, e abençoe o povo para trabalhar e continuar a vida. Ótima segunda-feira, semana nova, vida nova, vamos à luta!

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1: Agora 10 horas e 19 minutinhos. 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
10: Voltei. Olha, rapaz, Zé Neto de Feira de Santana teve 105 mil votos e ficou de fora. É mais de 60 mil em Feira de Santana. É mole. E Lula venceu das 417 cidades na Bahia. Lula venceu em quantas? Lula venceu em... das 417. Lula venceu em 413. Flávio só ganhou só em 4. Para isso, em Ribeirão do Amparo, ele teve mais de 85% dos votos. Estive vendo uma relação de algumas cidades no Piauí, Pernambuco. Teve cidade que Lula teve 88% dos votos, cidades pequenas, né? Estava vendo um ranking de 10 cidades. Assim, a força do PT, né, de Lula no Nordeste. Muito bem, eleições 2026, a candidata que foi a candidata do PCO ao governo da Bahia, a Maria Bona, ela teve 11 votos na cidade onde vota. É brincadeira. Qual é a cidade, Marque Viana? Deixa eu ver qual é a cidade. Rio de Contas, na Chapada Diamantina. Ela vota lá. Recebeu 11 votos no total. Ela recebeu 10, com dela 11, né? Ela e mais 10 pessoas da cidade votaram na candidata. Tem umas candidaturas que também. A democracia, tá tudo certo. A pessoa pode se candidatar, qualquer pessoa pode se candidatar, desde que obedecendo a legislação eleitoral, mas. Cada candidato que eu vou te contar uma coisa. 10 horas e 35 minutos abriram aí venda de ingressos para a despedida de Lionel Messi, jogo marcado para amanhã lá na Argentina. Em 90 minutos voou. Foi rapidinho. As entradas começaram a ser comercializadas às 18 horas de 24 de setembro. Pouco mais de uma hora depois já não havia mais bilhetes disponíveis para o último jogo de Messi com a camisa da Argentina. Preço salgado, mas uma oportunidade para os argentinos se despedirem do gênio Messi. É porque lá tinha Maradona, né? E aí, meu irmão, o povo idolatra Maradona. Eu acho o Messi melhor do que Maradona. Hamilton teve 100 e alguma coisa, professora, porque tanto número próximo. Posso ver, né? Não é da professora, não. Eu me atrapalhei aqui com outra pessoa. Eu vejo a votação de Hamilton. No geral, ele teve 380 na Bahia toda. Em Pombal, 180 e pouco, mais ou menos isso. 10 horas e 36 minutinhos na Rádio Pombal FM. Nosso programa segue líder absoluto em primeiríssimo lugar até a 1 da tarde. Uma ótima semana, uma ótima segunda-feira.

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Century, Love Why. Musicão no baú. É, show de bola. Daqui a pouquinho, as notícias. Sociedades médicas pedem à Anvisa proibição total dos chamados chips da beleza. Pequenas empresas ganham mais prazo para escolher modelo do Simples Nacional. Brasil investe menos por aluno que a média da OCDE, aponta relatório internacional. Homens jovens são os que têm maior contato com imagens íntimas de IA. Tudo isso e muito mais aqui na Rádio Pombal FM, no Estúdio 99. Essa música é demais! Djavan, Lilás, Uma da Tarde tem Paulo Andrade e o Tamo Junto!

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2: 11 horas, olha, hoje 12 horas nós vamos entrevistar o deputado reeleito Ricardo Maia. 12 horas aqui no Estúdio 99. Daqui a pouquinho.
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3: 11:04. Bom dia para você de casa, você do trabalho. 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
1: Agora 11 horas e 18 minutinhos aqui na Rádio Pomba FM. Daqui a pouquinho, a partir do meio-dia, né? A gente conversa com o deputado reeleito Ricardo Maia, do MDB, eleito ontem com quase 148 mil votos. Com tanto número ontem que nós divulgamos e trabalhamos e monitoramos, já me pediram aqui alguns números e eu não consigo lembrar de todos, mas daqui a pouquinho a gente bate um papo com Ricardo Maia. Enfim, uma da tarde tem um Tamo Junto com Paulo Andrade. Nós vamos tocando aqui o nosso Estúdio 99, trazendo agora uma música linda dessa dupla fantástica, uma das principais do país, Chitãozinho e Chororó. O nome da música é Gotas de Saudade. Um ótimo dia, uma ótima semana para você.

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0: Agora 11 horas e 36 minutinhos aqui na Pombal FM. Deixa eu fechar aqui. 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Daqui a pouquinho vamos ouvir o deputado reeleito Ricardo Maia, aqui a partir das 12 horas na Pombal FM. Entrevista sobre as eleições de ontem, lógico.

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6: Faltam 10 minutos para o meio-dia. Daqui a pouquinho, entrevista com o deputado reeleito Ricardo Maia, do MDB. A partir das 12 horas, o nosso bate-papo com Ricardo. Uma da tarde tem Paulo Andrade. Depois da entrevista com Ricardo, tem um resumo do que foi destaque hoje no Voz da Cidade. Um resumo dos principais fatos ocorridos em Ribeira do Pombal e região com Kleber França. As notícias do esporte e muito mais para você aqui no nosso programa, que vai até a 1 da tarde.

0: Xande de Pilares, Clario, também Grupo Menos é Mais, Thiago York, amei te ver, eu amei te ver, massa. Uma da tarde tem Paulo Andrade, eu tamo junto. Lembrando da nossa transmissão da festa de outubro, um show de cobertura ontem nas eleições e na festa de outubro durante os 3 dias, nossa equipe mobilizada, nós estamos trabalhando aí desde a semana passada com as movimentações da eleição e certamente vamos trabalhar muito durante essa semana também com o Festival de Música, né, do interior da Bahia, e é um dos maiores indiscutivelmente. Faltando um minutinho para o meio-dia, daqui a pouquinho, você já está posicionado, já está com o rádio ligado, já está acompanhando a nossa programação desde cedo, ouviu aí a divulgação da entrevista com o deputado reeleito Ricardo Maia, ficou com mais atenção, já colou o radinho ao ouvido. Daqui a pouquinho nós vamos conversar com o deputado sobre o resultado das eleições ontem, configuração do Congresso, se o deputado já tem uma dimensão da formatação da próxima legislatura, enfim, são os assuntos, são a situação do MDB que nós debatemos hoje no Pinga Fogo, assunto não falta. Daqui a pouquinho nosso bate-papo com Ricardo Maia.
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0: Mas, boa tarde, você que nos ouve em casa, no trabalho, em qualquer lugar. O rádio tem essa praticidade, o rádio é fantástico por conta, né, dessa facilidade em você ouvir, acompanhar a nossa programação em qualquer lugar, fazendo, enfim, qualquer coisa, tá? A dona de casa trabalhando, o nosso amigo trabalhador aí na Rocinha, tá todo mundo ouvindo o rádio. Primeiro, o deputado Ricardo Maia, boa tarde, seja muito bem-vindo mais uma vez aos estúdios da Rádio Pombal FM, parabéns pela vitória de ontem, enfim, uma satisfação recebê-lo aqui na nossa Rádio Pombal FM, deputado.
1: Boa tarde, Marco Viana, boa tarde a todos os ouvintes, né? Quem nos ouve também nos vê nesse exato momento. E hoje a comunicação via rádio e via rede social se tornou televisiva, né? A gente tem a satisfação de falar ao vivo, vendo e ouvindo as pessoas, né? Então, uma boa tarde a todos os pombalenses e todo o alcance que a Rádio Pomba FM tem na nossa Bahia.
0: Cansado, deputado, assim a gente percebe um semblante, porque 45 tem a pré-campanha, 45 dias de campanha para percorrer essa Bahia, com tanto município que o senhor tem base, é um pouco complicado, a gente percebe, mas a euforia, a alegria pela vitória, acho que supera esse cansaço, né, deputado?
1: Olha, a campanha de 45 dias, ela a nível municipal, acho que ela se contempla, sabe, Margana? Ela se contempla. Agora, quando você vai a nível, vamos botar logo nacional, né? Nacional e estadual, ela fica puxada para, porque a pré-campanha antes, na pré-campanha você não pode pedir voto, você não pode, né, tá falando as suas propostas políticas, plataformas, então assim, você...
0: Muita vedação,
1: né? induz a você não exatamente se segurar um pouco até de fazer movimentos político. Então ele pega os 45 dias, você tem que fazer 3-4 cidades. Você vê a jornada dos candidatos a governador. A governador fazia 8 cidades por dia, né? 8 cidades por dia, passando pelas cidades, né? Mostrando a presença. E a gente, deputado, fazia as agendas propositivas mais de dialogar com as pessoas, de conversar, de fazer, né, as nossas caminhadas, das pessoas nos ver. Então ela é muito puxada fisicamente, e quando chega os últimos 10 dias, o corpo já está nas últimas, né? Já está nas últimas, mas é suportável, né? Os últimos 5 dias, todo dia quando eu chegava, 1 hora da manhã ou 2, tinha que tomar um coquetel aqui na veia. Os braços estão aqui todos furados, de um lado e de outro aqui, para de manhã cedo tá pronto para superar, né? Um complexo vitamínico que a gente tomava, claro, através da... Tem um dia que eu cheguei mesmo aqui em Pombal, era 11 horas da noite, aí fui pra UPA. Cheguei na UPA lá, a doutora fez minha ficha. O senhor que tá sentindo? O senhor, eu tô sentindo do dentro dos pés à cabeça, doutora, aqui. Então, aí me botaram lá no internamento da UPA. Aí fiquei até 3 horas da manhã, agarrei no sono. Quando acordei 3 horas da manhã, já tomado medicamento, e quando foi 5 horas já tava pronto, preparado e querendo voto, atrás de busca de voto aí pra essa Bahia que é gigante.
0: Eu ontem, ouvindo o seu discurso de agradecimento em um carro de som, um mini trio ali na avenida, na internet, o senhor muito grato, se projetava, isso claro que não é oficial, não sei o que partia da sua campanha, mas os observadores da cena política, né, os observadores de plantão, projetavam em torno de 150 mil votos. É isso mesmo? O que é que o senhor pensa desses 147.981, quase 148 mil votos, deputado?
1: É voto, viu, Marco Viana?
0: Eu imagino.
1: É muito voto.
0: Eu acho que só tem o meu e o de Camila, se eu não
1: candidatar. É muito voto. Essa votação, ela é uma votação expressiva na Bahia, né? Na outra eleição, a gente teve 136.834, aumentamos mais de 11 mil votos na sua totalidade, né? Quando você chega a sair de 13º para o 14º mais votado, né? Tá entre os 15 mais votados, continua entre os 15 mais votados da Bahia, meu segundo concorrendo para a segunda eleição. Então isso é uma votação expressiva, como eu disse anteriormente, os números irão mostrar o trabalho que Ricardo Maia fez. Então os números são maiores, né, do trabalho que Ricardo fez mesmo com o primeiro mandato. mesmo.

0: mesmo sem ter estrutura fora da meu mandato, sem ter estrutura, eu não tenho secretaria de Estado, eu não tenho diretoria de Estado, eu não tenho emprego em canto nenhum no Estado que viesse me fortalecer, nem tenho um padrinhamento político. O meu padrinho político são essas pessoas que foram para as urnas, que deram a votação, né? Os prefeitos, prefeitas, vice-prefeitos, lideranças políticas, vereadores e o principal, o militante. O Ricardo, que tinha, que estava com voto 1555, que foram para as urnas, que passaram dias e noites, né? Eu vou contar uma história aqui, só vou dizer a cidade. Teve um amigo que virou para outro e fez: ó, eu quero que você dê 500 votos a esse amigo meu aqui, que aqui numa cidade próxima. E aí esse amigo me ligou, disse: olha, eu vou fazer um trabalho aqui para vocês na semana da eleição. Na semana da eleição. Eu gosto muito do seu trabalho, eu vejo o seu trabalho e a pessoa me pediu para lhe dar esses 500 votos. Quando foi ontem, abriu as urnas, eu tive 1.888 votos.
1: De uma base que o senhor não esperava?
0: Eu nunca não fui lá. Eu não tive nem na cidade, nos 45 dias da campanha, não tive nem na cidade. Esse homem passou de dia e de noite pedindo voto para Ricardo Maia e tive 1.888 votos de um cidadão sozinho pedindo voto. Então são esses anônimos que fazem o Ricardo Maia, né? Eu fui o deputado federal mais votado de Teofilândia, né? Na eleição passada eu tive zero voto de Teofilândia, graças à articulação política, né? De Carlinhos, juntamente, né, que é vereador, juntamente com os outros vereadores, né, com a força do prefeito, né, com a força do prefeito. Tive uma votação, saiu mais votado. Esses caras trabalharam lá de dia e de noite. Araci, novamente,
1: manteve a mesma
0: votação. 5 mil.
1: Esperava isso? Algum desapontamento? Porque Zé Riquinho foi um saudoso, foi muito bem votado lá, né?
0: Nenhum. Marco Viana, o que tem que entender? Que eleição municipal. Eleição de deputado federal, Pombal teve 239 candidatos a deputados federais votados na terra. Então Ricardo concorreu contra 238 candidatos pedindo voto aqui em Ribeiro Pombal, que tiveram votos. Então quando você vai para a municipalidade, você tem o tal chamado Bavi, o Fla-Flu, né? Que tem de um lado A,
1: pulveriza lado B. Bem de longe,
0: não,
1: né?
0: Não tem nem lógica de se comparar uma eleição municipal com uma eleição, né, federal.
1: Então, o deputado, é o senhor, ou eu ouvi algum pronunciamento nesse sentido, ou o senhor me ouviu hoje no rádio. Como a gente observa e a gente acompanha a política da Bahia, gostaria que o senhor pudesse, se a gente observa algumas votações expressivas, mas de nomes com apadrinhamento, com grande estrutura do governo do estado. E assim, eu fazendo uma rápida análise, é até bom ouvir isso do senhor. A gente observa senador com sobrinho, com amigo, com filho, com esposa, ex-deputado com esposa, assim, absolutamente nada contra. Mas eu quero confirmar dessa estrutura que é que o senhor tem do governo do estado, que poderia de alguém, né? A gente observa todo mundo, que absolutamente nada contra, como eu disse. Mas se você observar, o filho de Otto Alencar teve 192 mil votos. Agora, Otto Alencar, senador, um político, né, com estrutura, um político presidente do PSD Nacional, observa o Neto Carleto, filho de Ronaldo Carleto, ligado a Rui Costa, aí você vê o Lucas Reis, que tinha tudo dentro do governo do estado, apadrinhado por Wagner. Eu fiz esse comentário hoje pela manhã, aí realça com o que o senhor falou aí agora há pouco.
0: A política de Ricardo Maia, ela se destaca pela força das pessoas que estão ao lado de Ricardo. As pessoas que estão ao lado de Ricardo são os ditos anônimos, né? Os anônimos da política, que são os prefeitos, os vereadores, né? As lideranças políticas, os cabos eleitorais, os amigos que eu construí na história de vida política, seja da municipalidade de vereador até agora deputado federal. Então são essas pessoas que abraçam e fazem uma campanha, né, uma campanha como se fosse a delas mesmo. Então elas vão para a rua pedir voto, bater na porta, e olha que não é fácil. Eu saí para pedir o voto numa casa, para mim facilita. Você sair para pedir a outra pessoa, para votar em outra pessoa, é muito mais difícil. Então a transmissão de voto ela é muito difícil de acontecer, né? Nada contra a quem tem os seus padrinhos. Feliz em quem tem os seus padrinhos, né? Feliz em quem tem os seus padrinhos. Mas isso é fato, né?
1: Isso tem sido uma trajetória desde que o senhor iniciou na política, né?
0: Eu entrei já sabendo que o jogo era desse jeito jogado. Então, a gente sabe que a estrutura tem do poder tem os seus apadrinhados, os seus mais próximos que querem, né, colocar ali a mão em cima e apadrinhar. E o que faz nos dá, na verdade, essa força política, né, é a nossa determinação, a nossa coragem estar em Brasília. A gente fez crescer o nosso legado político dentro de Brasília através da Nacional.
1: Que é o seu contato maior.
0: Meu contato hoje é com a Nacional, né? Hoje nós temos um contato.
1: Mas não tem birra, não tem com Lúcio e Gedel, não?
0: Não, nenhuma.
1: Mas o ouvinte disse, achava que o senhor ia, no futuro próximo, iria presidir o MDB. Tem essa pretensão, deputado?
0: Ô Marco Fiana, a minha pretensão era ser deputado federal na primeira eleição e na segunda eleição que estou reeleito. Essa questão de presidir partido, eu nunca cogitou e nem cogita pela minha cabeça.
1: Eu falo pela circunstância, sua votação, Jaime não foi eleito, o senhor tem muita ligação com o MDB Nacional.
0: Essa decisão, compadre, eu acho que ela passa, Marco Viana, senão meu compadre, por isso que eu chamei de compadre. Essa é uma decisão que eu acho que todos os partidos, na verdade, todos os partidos, e eu não vou falar especificamente do MDB, eu vou falar em todos, eles têm que se reformular. Como a política se reforma?
1: A oxigenação.
0: A oxigenação, ela tem que ser natural, normal, de se acontecer num contexto geral. Porque ficou muito difícil você ter candidatos. Você vê, Jaime teve cento e tantos mil votos, uma votação expressiva Jaime teve, e não conseguiu bater coeficiente.
1: A nominata não funcionou, né?
0: Não funcionou a nominata. Então existe algo de errado. Não funcionou na eleição que o Dorico também tinha mandato de deputado federal. Não funcionou. Então há algo de errado que tem que ser reformulado. É a mudança de presidência ou a mudança de postura de presidência? É isso que tem que se pensar, né? O partido, eu sou do MDB, estou no MDB, né? É a minha casa. Volto para Brasília no mesmo partido que me reelegi, né? Na mesma base, né? do MDB. E o que eu acredito, isso que seja a nível nacional, né? A nível nacional. Então, nomes renomados.
1: Que não precisa ser necessariamente o senhor, né, deputado?
0: Com certeza, com certeza. Né? A gente tem bons quadros, bons nomes que se elegeram aí. Rogério Andrade também é do MDB, né?
1: Deputado, a gente ouve Rogério Andrade nessas parcerias. Desde a eleição passada não tem funcionado? O senhor tem, as suas bases têm correspondido positivamente mais que as dele?
0: Não,
1: porque no meio
0: não,
1: político
0: não.
1: Se comenta isso.
0: Não, não, o Rogério é um parceiraço, rapaz. O Rogério é meu amigo há muitos anos. O Rogério é a quarta eleição, quarta vez que eu vou na urna votar nele. Meu voto, pessoal, é aqui declarado. Eu votei no 15444, né? Pela quarta vez consecutiva. Se não tivesse...
1: Santo Antônio de Jesus, que ele teve mais de 20 mil votos, o senhor teve pouco mais de 3 mil.
0: Muito voto, Marquinhos.
1: Muito voto, né?
0: É muito voto.
1: Lá tem uma pulverização grande e um candidato local também,
0: candidato,
1: né?
0: Candidato local, filho da
1: forte,
0: terra.
1: Forte, né?
0: Muito forte. E ele tem que ter habilidade de conduzir, porque ele é votado por vários deputados federais. Então ele tem que ter ali a sabedoria de não desagradar ninguém para não diminuir a votação dele, né? E ele, certo, pela primeira vez a gente foi votado em Santo Antônio de Jesus, que na outra ele tinha um compromisso político, né? Mas já desde a eleição municipal que ele votou em Alvaldo, né, para prefeito, já tinha esse acordo que ele, o voto dele, pessoa dele, ele ia fazer a busca do voto para Ricardo Maia. E fez e deu, né? Quase 4 mil votos. Uma excelente votação.
1: Muito bem.
0: Jaguaripe também teve 3.700 votos. Então a parceria de Ricardo e Rogério, ela é muito forte. Além da amizade, quando vim Nós estávamos no PSD, ele veio para o MDB junto, mantinha no MDB, ele também se manteve no MDB. Então, a parceria dos RR, como diz lá na região dele, a região é uma parceria muito forte. E a região vai ter novamente um deputado federal eleito e um deputado estadual eleito para poder lutar por eles lá, como o Rogério vai lutar por nós aqui também.
1: Estamos conversando com o deputado reeleito Ricardo Maia, do MDB. Voltamos daqui a pouquinho. Walter Júnior, mais cedo, só manda um abraço aí para Ricardo Maia, parabenizando. Walter Júnior, irmão do superintendente do DENIT. Walter gosta de. Não, é Bebeto, irmão de Walter Júnior, né? Walter Júnior, irmão de Bebeto. Walter Júnior, que é mais importante do que Bebeto.
0: É porque eu acho que ele é mais velho, né?
1: Brincadeiras à parte, né? Um abraço, todo mundo, Walter, tem sua importância. Valeu, ele tá ouvindo. A gente volta daqui a pouquinho. Agradecer aqui também a Camila, gerando conteúdo para as nossas redes sociais, e o Jailton, comunicador também, homem de internet, do rádio também, da Rádio Fusão também, radialista, e está aqui registrando aqui as imagens dessa entrevista com o deputado Ricardo Maia.
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1: Voltamos com o deputado Ricardo Maia ao vivo aqui nos estúdios da Rádio Pomba FM. Deputado, como é que o senhor analisa a vitória de Jerônimo e a derrota de Lula nesse primeiro turno, eleição nacional que vai para o segundo turno do dia 25 de outubro? O que o senhor atribui a vitória do Jerônimo e a derrota no primeiro turno do presidente Lula?
2: Olha, Jerônimo surpreendeu todo mundo. Isso é fato, que as pesquisas vinham mostrando uma eleição mais acirrada.
1: Achei também, né? Eu comentei isso muito.
2: Uma eleição mais acirrada, e a gente que anda muito, que andou muito, que acompanhou a campanha. Mas chegou um momento da sensação de vitória de Jerônimo começar a crescer, subir esse sentimento de vitória de Jerônimo, que não tinha, faltando 15 dias da eleição, não estava tendo esse sentimento.
1: Especificamente na semana da eleição, né?
2: Na semana da eleição foi que a onda passou exatamente o ponto, e o político, ele não deve transparecer o que está acontecendo, e isso é para Neto. Entendeu? Quando ele recebeu aquelas pesquisas, ele baqueou. Ele baqueou, o semblante dele mostrou, e hoje em dia você não pode nem espirrar fora do horário, porque senão lhe pegam, já bota em contexto diferente. Então isso, o eleitorado passa a ter a visualização: vixe, tô perdi de novo, já vou ganhar. Então assim, era esperado uma eleição mais dura, sou bem sincero. Jerônimo não tinha
1: segundo turno. Na apuração também
2: o Caba ganhou com 1 milhão de votos de frente. Ganhou com 1 milhão de votos de frente.
1: Acho que então, a passada foi em torno de 400 mil?
2: 400 mil, no segundo turno.
1: No segundo turno?
2: Primeiro turno, depois fomos no segundo turno. Nessa, Jerônimo ganhou, foi no primeiro turno com 1 milhão de votos de frente. Né? 1 milhão de votos de frente. Então, com tudo que se existia de desgaste, que de fato tem que melhorar no estado da Bahia, a questão da segurança, da insegurança, a questão da
1: regulação.
2: Da regulação.
1: Tem que melhorar. Desafio para Jerônimo.
2: Desafio grande. Mas ele está projetando para melhorar. Né? Quando ele constrói 15 hospitais, quando ele, diferente do governador Rui Costa, isso aqui eu posso falar porque fui prefeito. O Rui Costa, os hospitais municipais, o Rui Costa não fortalecia os hospitais municipais, porque ele entendia que os hospitais municipais não tinham condições de atender ali aquela base. Pelo contrário, o governador Jerônimo, ele está ampliando e fazendo parceria com os municipais, colocando, por exemplo, a gente tem um projeto lá em Tucano de 30 milhões de reais que já está em fase de análise para liberar. Que lá vai ter 10 leitos de UTI adulto, 10 leitos de UTI neonatal, né? Vão ampliar de 4 salas cirúrgicas, de 2 para 4 salas cirúrgicas, vão aumentar 80 leitos de internamento, e isso fazendo uma parceria com o município, né? Dos serviços que foram utilizados para ser pago pelo Estado, né? A obra bancada feita pelo Estado. E o que é que acontece? O Cinzal, ele não tem um hospital regional. Então essas parcerias ele tem que fazer. Por exemplo, você tem ali Euclides da Cunha, Monte Santo, Cansanção, uma região muito grande que pega Itiúba, Nordestina, né, aquele cinturão ali. Ali tem que ter uma parceria dessa também, que seja estratégico. Aí é o governo que decide, né, que na onde vai ser, na a questão técnica de atendimento. Para quê? Para que tenha uma parceria dessa, para ter também um hospital municipal regional, do atendimento regional. E aí você começa a deixar essas filas de regulação e a pessoa se aproxima, porque o paciente, ele atendido no seu território, ele é menos custoso para o Estado. Porque ele fica aqui no hospital internado, fica 30 dias aqui esperando, né, para ser regulado e transferido. O paciente se agrava no seu momento ali. O custo para manter esse paciente aqui, as medicações, elas vão estar sempre sendo maiores, mais graves. Isso fala experiência própria, né, que Deus levou meu irmão. E eu quero dedicar a Marguinha, sabe? Minha vitória, meu irmão, aqui hoje, aqui, sabe? Que me fez muita falta nessa caminhada, ele, mas dedico a ele.
1: E vai trazer uma aguinha aí pro deputado?
2: Tem aqui, favor, tem uma aguinha aqui. Vou tomar, todo mundo todo.
1: Imaginávamos que ao citar o nome do saudoso, o senhor iria se emocionar, deixa o deputado retomar o fôlego, mas o senhor tem falado muito do Torrão, do seu pertencimento. A gente observa que Feira de Santana não elegeu, acho que não tem um deputado federal, né? Então, assim, o senhor bateu muito isso da questão da sua identidade com o sertão, com o semiárido, aqui com essa região da Bahia, né, deputado?
2: É, a gente escolheu fazer política do que eu me propus. Eu me propus a tentar lutar para tirar essa diferença dos desiguais. Né? É essa a diferença. Foi e está sendo esse mandato e será o próximo mandato. Nós temos a obrigação, né? Ricardo Maia tem a obrigação, na sua totalidade, dessa votação estrondosa que tivemos, de quase 150 mil votos. Quase 150 mil votos. São para poucos. Né? São para poucos. E a gente buscar trazer mais investimento em todas as áreas que a nossa região necessita. Nossa região necessita da Universidade Federal para poder preparar o futuro, né? Esse futuro, Marco Viana, às vezes nós não vamos estar nem presente mais aqui. Porque nós estamos falando em obras para ser construídas, nós estamos falando em cursos para ser implantado, pessoas para ser formado, campo de mercado para ser trabalhado. Então, o que nós plantamos agora, quem vai colher o futuro?
1: Sim, sim, sim.
2: Então, isso pode ser daqui a 20 anos, esse fruto, ele frutificar de fato para as pessoas e a nossa região melhorar.
1: Vai ser um segundo mandato intenso.
2: Ah, muito intenso e, né, torcer muito para as políticas públicas continuarem sendo prevalecidas.
1: Se Flávio ganhar as eleições, muda alguma coisa?
2: Meu compadre, eu acho que não é muito a praia desses caras. A praia desses caras não é muito ver os programas sociais de crescimento estudantil se tornar realidade, expansão, porque não foi feito nenhuma no governo do pai dele. Isso é fato. Eu voto em Lula. Irei trabalhar muito no segundo turno, mas muito mesmo, você pode ter certeza.
1: A empreender esforços para o segundo turno para votar em Lula?
2: Para Lula, o segundo turno para Lula. Quem eu puder convencer, eu irei convencer para votar em Lula, porque eu acredito, nós aqui da Bahia e do norte, nordeste da Bahia, necessita de um presidente que tenha um olhar, né, de políticas públicas sociais para o desenvolvimento do nosso sertão. E não os ministérios abertos, né, aberto a poder buscar esse pleito, porque se tornará muito mais fácil. E quando você vê o governador do PT e um presidente da outra linha, a gente sofreu muito com o Rui Costa aqui, porque o Rui Costa é um monstro. O Rui Costa não baixava a cabeça, ia pra cima, brigava e fazia policlínica e bancava BR, ele bancou manutenção de BRs, né? Jerônimo deu sorte que recebeu quando o Lula assumiu, né? Fizeram essa prestação de contas e Jerônimo recebeu esse recurso.
1: Esse recurso.
2: É, porque foi título de empréstimo pro governo federal essa manutenção de estradas.
1: Assim, o governo foi reembolsado, vamos dizer assim, né?
2: Nessa o governo, Jerônimo recebeu esse recurso. Então, assim, as manutenção das estradas, das BRs, que é a obrigação do Estado, não acontecia. Isso é fato, né? E hoje nós estamos vendo o governo federal muito bem alinhado com o governo estadual. Então, qual o potencial de crescimento com viés, né, que quem vai falar? As urnas. A Bahia vai dar uma votação, não tenho dúvida, no segundo turno aí, muito forte para Lula. Muito, mas muito forte. Jerônimo agora já está reeleito, vai fazer a campanha dele, né, a campanha de Lula, como grupo todo político, como todos os nossos deputados estaduais e federais que se elegeram juntamente com Jerônimo, tem uma obrigação moral de lutar pelo nome de Lula para trazer, né, a força do presidente, porque teve muito investimento nos 4 anos do governo Lula aqui na Bahia.
1: Muito bem, antes dos agradecimentos, porque o nosso tempo não é tão... E o grupo político, Erickson, né, a gente percebeu em alguns momentos um tensionamento com divisões dentro do próprio grupo, aí com a família Brito, com o senhor, enfim, aí a gente vê também que faz parte do jogo uma estratégia de, não sei se de fomentar, eu não posso dizer isso, mas se propaga muito, ainda continua de uma briga de Erickson e Ricardo, mas depois com o resultado das eleições, com tudo que aconteceu na campanha, com o seu rompimento aí com o vice-prefeito Natan, o que é que se avizinha para um futuro próximo, deputado Ricardo Maia?
2: Primeiro, Marco Vander, eu quero agradecer ao prefeito Erickson, né, em nome dele, estender para todos os vereadores que lutaram, todos os suplentes, todos os pré-candidatos que teve na eleição, a toda a coordenação de campanha, agradecer a minha esposa Laxelma, agradecer a esposa do prefeito Aline, agradecer Fabiana, em nome dessas três mulheres, agradeço a todas as mulheres que lutaram, né, na nossa coordenação da campanha, a todo mundo que foi, né, para as ruas pedir voto, foram pedir voto para Ricardo Maia, que fizeram uma campanha muito bonita, uma campanha ordeira, uma campanha que você não viu uma confusão, você não teve espaço, né, de desavenças. Mas eu quero aqui também agradecer ao grupo político e mostrando exatamente a força desse grupo político. Rogério Andrade, 8.679 votos. Ludmila, votada por Peu e Marcelo Brito, 2.132 votos. Osni Cardoso, votado pelo meu compadre Ataíde, 2.090 votos. Luciano Pinheiro, votado, né, pelo Frei Demar, 1.879 votos. Marcelinho Veiga foi votado, né, por Alexandre Nobre, por Dominguinhos, né, por Nelsinho, por Júnior também, por aquela turma toda. Ângelo Coronel, 911 votos, que faz parte do nosso grupo, votado por Romário, liderado ali por um grupo de jovens, né, que fizeram a política. Uma boa votação, viu, Magana? Também tivemos. Doutora Elaine também, que teve 1.200 votos, votado aí pelos agentes comunitários e juntamente com Antônio Brito, né? Com Antônio Brito, que faz parte deste grupo
1: que foi político. Condicionado, né? Que condicionado não, que existe um alinhamento político que logicamente ele teve, né, espaço, abertura para fazer sua campanha, né?
2: O que é acertado não sai caro.
1: Não sai caro. Sim, não só há condições de repactuar, condições de com esses não diria adversários, mas com essas vozes hoje dissonantes do senhor dentro do grupo, essa questão, ou é um assunto que não fosse o momento, mas a gente percebe que há sim um embate dentro do grupo, né, especificamente do senhor, talvez, com o vice-prefeito, um assunto.
2: O grupo eu citei aqui agora, Marco Viana, que é um grupo. O grupo é esse daqui que eu citei os nomes que votaram em outros deputados federais, que votou em outros deputados estaduais. Esse aqui é o grupo. Essa outra tangente, para mim, é página virada. Já foi virada essa página e eu não toco mais no assunto em relação a traidor. Não toco mais no assunto de traidor, então. Repito, uma mesa com 200 cadeiras, eu não sento, então já está dada a resposta da mesma forma e da mesma firmeza que é que está. O grupo político de Erickson, liderado por Erickson, está aqui, quem deu os votos, quem continuou, junto, marchando. Decisões políticas ou administrativas não compete a mim, compete a Erickson, ele que é o prefeito. Agora, decisão minha, de atitude, de homem político que sou, está tomada, e essa aí, e ele direi até o resto que a vida me der.
1: 12:37. Deputado, muito obrigado, boa sorte aí na sua segunda legislatura, agradecemos muito a sua vinda, a sua presença, nós estouramos o tempo completamente, vou levar um puxãozinho de orelha, mas por conta de tudo que foi relatado aqui, por conta do momento, a gente também precisou adentrar nessa questão do governo do estado, do governo federal, tomou um pouquinho do tempo, deputado. Obrigado.
2: Obrigado ao povo de Ribeira do Pombal e o povo de toda a região, que agora nós temos um mandato zerado de novo em folha aí para começar a partir de 1º de fevereiro, mas o velho ainda continua na ativa. E depois da festa de outubro eu retorno a Brasília, né? Vou retornar a Brasília. Mas muito obrigado, principalmente a você que foi na urna votar no 1555.
1: A gente volta daqui a pouquinho com mais informações aqui na Rádio Pombal FM, agradecendo a entrevista com o deputado reeleito Ricardo Maia. gente volta daqui a pouquinho.
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10: 12 entidades médicas e científicas nacionais e internacionais divulgaram um documento pedindo à Agência Nacional de Vigilância Sanitária, Anvisa, a proibição total dos implantes hormonais manipulados, conhecidos popularmente como chips da beleza. Entre as instituições que assinam o documento estão a Sociedade Brasileira de Endocrinologia e Metabologia, a Federação Brasileira das Associações de Ginecologia e Obstetrícia, Justiça e a Sociedade Internacional da Menopausa. As entidades afirmam que esses implantes vêm sendo divulgados como solução para sintomas da menopausa, melhora da libido, emagrecimento e ganho de massa muscular, mas alertam que não existem estudos clínicos robustos que comprovem sua eficácia e segurança nessas indicações. Uma das principais preocupações está na própria forma de administração. Como os implantes são inseridos sob a pele e liberam hormônios por vários meses, eventuais efeitos adversos não podem ser interrompidos rapidamente, ao contrário do que acontece com comprimidos, géis ou adesivos hormonais. As sociedades médicas também demonstraram preocupação com possíveis riscos cardiovasculares, hepáticos e hormonais de longo prazo, além de efeitos como acne, queda de cabelo, crescimento excessivo de pelos e alterações da voz. Atualmente, a Anvisa mantém restrição à manipulação desses implantes hormonais. No entanto, ela é autorizada em algumas situações terapêuticas específicas. As entidades defendem que essa autorização excepcional não deve servir para sustentar a comercialização de produtos que não passaram pelos mesmos processos de comprovação de eficácia e segurança que são exigidos para medicamentos registrados. Por isso, elas pedem que a Anvisa amplie as restrições e proíba totalmente a manipulação, a comercialização, a distribuição, a publicidade e o uso desses implantes hormonais manipulados, independentemente da finalidade alegada. Da Rádio 2, Milena Abreu.
1: É, Milena, obrigado. Você conferiu. Sociedades médicas pedem à Anvisa proibição total dos chamados chips da beleza. Você conferiu agora? Pequenas empresas ganham mais prazo para escolher modelo do Simples Nacional. Confira.
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10: Micro e pequenas empresas terão mais tempo para decidir como vão recolher impostos a partir da entrada em vigor da reforma tributária em janeiro de 2027. O Comitê Gestor do Simples Nacional prorrogou os prazos para adesão e desistência dos modelos de tributação disponíveis para os negócios enquadrados no regime. O prazo para optar pelo chamado Simples Nacional Puro, no qual todos os tributos continuam sendo recolhidos por meio de uma única guia, terminaria originalmente no dia 30 de setembro, mas foi estendido até 15 de outubro. Já a escolha pelo Simples Nacional Híbrido, modelo que permite recolher a CBS e o IBS fora da guia unificada para aproveitar créditos tributários, poderá ser feita até o dia 30 de outubro. Também foram ampliados os períodos para desistência das opções realizadas. Agora, quem escolher o Simples Nacional Puro poderá cancelar a adesão entre 3 e 20 de novembro. Já os empresários que optarem pelo modelo híbrido terão até 20 de dezembro para voltar atrás. A mudança atende a pedidos de empresários e especialistas que defendiam mais tempo para análise das novas regras da reforma tributária. Isso porque os benefícios do modelo híbrido variam conforme o perfil de cada empresa, especialmente entre setores de serviços, comércio e indústria, e é preciso analisar cuidadosamente cada uma das opções. Dados preliminares da Receita Federal mostram que mais de 586 mil empresas haviam manifestado interesse pelo modelo híbrido até o último balanço divulgado. Embora o número seja superior ao de adesões ao Simples Nacional tradicional, ele representa menos de 7% do universo total de empresas enquadradas no regime. Da Rádio 2, Milena Abreu.
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10: O Brasil investe cerca de $5 mil por ano em cada estudante dos anos iniciais do ensino fundamental da rede pública. O valor equivale a aproximadamente R$ 26 mil na cotação atual e representa menos de 40% da média registrada pelos países da Organização para a Cooperação e Desenvolvimento Econômico, a OCDE, que supera os $13 mil por aluno. Os dados fazem parte de um relatório internacional que analisou informações referentes ao ano de 2023. No ranking de investimento por estudante do primeiro ao quinto ano do ensino fundamental, o Brasil aparece na posição de número 38 entre 44 países analisados, ou seja, apenas 6 países apresentaram gastos menores por aluno, que são Turquia, Colômbia, China, Romênia, África do Sul e México. A diferença também se repete nas outras etapas da educação básica, com o Brasil gastando bem menos que a média da OCDE, também por aluno nos anos finais do ensino fundamental, que vai do quinto ao nono ano, e no ensino médio. Por outro lado, o estudo mostra que o Brasil está entre as nações que mais destinam recursos da economia para a educação básica. Nos anos finais do ensino fundamental, o país aplica o equivalente a 1,23% do Produto Interno Bruto, o PIB, percentual superior à média da OCDE e do G20. Os dois indicadores medem aspectos diferentes. Enquanto o percentual do PIB mostra o esforço do país em financiar a educação, o gasto por aluno revela quanto efetivamente chega às escolas para custear salários, infraestrutura, materiais didáticos e condições de ensino. Na prática, segundo os pesquisadores, o Brasil enfrenta o desafio de dividir recursos entre um número muito maior de estudantes do que a maioria dos países desenvolvidos. E o cenário por aqui mostra que não basta investir mais. É necessário garantir gestão eficiente e boa aplicação dos recursos para melhorar a qualidade da educação. Da Rádio 2, Milena Abreu.
1: Valeu, Milena. Olha, Brasil investe menos por aluno que a média da OCDE, aponta esse relatório internacional. Você conferiu, agora nós temos aqui homens jovens são os que têm maior contato com imagens íntimas de IA. Fabio Altran traz os detalhes, confira.
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11: De cada 5 brasileiros, 1 teve contato com imagens íntimas falsas criadas por IA em 2025. O dado é do Índice de Conscientização sobre Violência contra Mulheres, divulgado pelo Instituto Natura e pela Avon. Segundo o estudo, este ano, 37% da população foi classificada nos níveis alto ou muito alto de conscientização em relação à violência contra a mulher. O resultado é 8 pontos percentuais maior do que o de 2025. Entre as mulheres, 44% estão nesses níveis de conscientização. Já entre os homens, apenas 28%. Essa foi a primeira vez que a pesquisa abordou a percepção e a experiência da população sobre violência digital contra mulheres, dentro do contexto de popularização de inteligência artificial e da expansão dos Red Pill, que são aquelas comunidades online que disseminam ódio contra o sexo feminino. O contato com imagens íntimas falsas produzidas por IA é mais frequente entre homens e jovens de até 25 anos. Participaram da pesquisa 2.845 pessoas com mais de 18 anos de forma online. Da Rádio 2, Fabiola Altran.
1: Mesmo com a vitória de Jerônimo, o ex-prefeito de Salvador garantiu a maioria dos votos em 35 municípios do estado. Dos 417, ele venceu em 35. Na capital, né, em Salvador, com 54,32% dos votos válidos. E aí venceu em Feira de Santana. Aqui, ó. A Semineto venceu em cidades Camaçari, Conceição do Coité, Itapetinga, Vitória da Conquista, Barreiras, Feira de Santana, Itabuna. São as cidades grandes, né? Essas cidades com Jequié, Salvador, algumas que eu tô, Teixeira de Freitas, Ilhéus, Porto Seguro, Eunápolis, Itamaraju, Luiz Eduardo Magalhães, todas essas cidades. Eu tenho até aqui os percentuais. Ali no Oeste, presença forte do agronegócio, né? Em Luiz Eduardo Magalhães. Então, grandes centros urbanos, capital e no interior, desempenho positivo de ACM Neto, capacidade dele construir uma base sólida nos maiores colégios eleitorais. Aí quando ela chega nas médias e nas pequenas, aí a força, né, do presidente Lula, do PT, supera, portanto, essa votação de ACM Neto nesses municípios, nessas cidades. Vamos agora conferir o que Kleber França trouxe no Voz da Cidade, porque a gente faz um resumo. Resumo do que foi destaque no final de semana. Hoje é segunda-feira, Klebão traz e a gente faz um apanhado, um resumo do que ele noticiou com Kleber, com Tony Santos e Edson Santarini, que são os apresentadores do Voz da Cidade. Klebão, você, daqui a pouquinho o Paulo Andrade que deve estar chegando, se não já chegou.
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14: Boa tarde, Mark Viana. Boa tarde, ouvinte do programa Estúdio 99. Hoje é segunda-feira, dia 5 de outubro de 2026. E a gente começa com a ação da Polícia Civil que apreendeu dinheiro falso em Serrinha. Na última sexta-feira, dia 2 de outubro, a Polícia Civil da Bahia apreendeu R$ 1.800 em cédulas falsas durante uma ação no município de Serrinha. Foram encontradas 34 notas de R$ 50 e uma nota de R$ 100. O dinheiro estava escondido dentro de um aparelho de ar-condicionado em uma residência. As investigações começaram depois de uma ocorrência envolvendo dois adolescentes de 14 e 17 anos que teriam adquirido um aparelho celular no dia 21 de setembro, utilizando R$ 3.200 em dinheiro falso. Durante as diligências, também foram apreendidos três aparelhos celulares, uma motocicleta, um computador, cartões bancários, além de um capacete e roupas que teriam sido utilizadas pelos suspeitos no dia da ocorrência. Os adolescentes foram encaminhados à unidade policial acompanhados de seus representantes legais. Um boletim de ocorrência circunstanciado foi registrado e os dois responderão em liberdade. A ação foi registrada por equipes da Delegacia Territorial de Araci. E por falar em Araci, na região do Sisal, um homem identificado como Manuel Arthur Ferreira da Costa, de 30 anos, morreu após ser baleado na manhã do último sábado, dia 3 de outubro. Segundo informações apuradas por essa reportagem, foram ouvidos disparos por volta das 5 horas e 20 minutos na rua Edivaldo Paraíso e acionaram a Polícia Militar. Arthur foi encontrado ainda com vida, recebeu atendimento do SAMU e foi levado para a UPA, mas não resistiu aos ferimentos. Testemunhas relataram que dois homens em uma motocicleta teriam se aproximado da vítima e efetuado vários disparos. A dupla fugiu e até a última atualização não havia sido localizada. A autoria e a motivação do crime serão investigadas pelas delegacias territorial de Araci. E agora, o plantão do SAMU de Ribeira do Pombal. Nas últimas 24 horas, o serviço registrou ocorrências em diferentes pontos do município e também uma transferência entre unidades de saúde. Por volta das 11 horas da manhã de ontem, uma equipe foi acionada para atender um homem que estava caído em via pública na rua João Fernandes da Gama. Por volta da 1 da tarde, a unidade de suporte avançado, a USA, realizou a transferência de uma senhora vítima de um acidente. Ela estava no hospital de Aduchina e foi encaminhada para Ribeira do Pombal, para o Hospital Geral Santa Teresa. Na unidade do distrito Vila Rodrigues, durante a manhã, uma mulher recebeu atendimento depois de sofrer uma fratura no tornozelo. Também por volta da 1 da tarde, um acidente foi registrado na estrada da Mirandela, na região do Matadouro, envolvendo um carro e uma motocicleta. O homem que conduzia a moto sofreu escoriações e recebeu atendimento e foi encaminhado para a unidade hospitalar. E essas foram as principais notícias da edição de hoje do nosso Pombal Móvel. Eu sou o Kleber França e posso retornar a qualquer momento com mais informações. Continue ligado aqui na 10 da Bahia.
1: Valeu, Klebão. Boa tarde, boa tarde. Vamos conferir as notícias do esporte. Daqui a pouquinho, Paulo

0: em jogo, já estamos de volta para falar de futebol. O dia 3 de outubro ficou marcado na história do futebol feminino do Brasil e principalmente para as meninas do tricolor paulista. Após uma soberania absoluta do Corinthians, vencedora das 6 edições anteriores, de 7 das últimas 8 e finalista pela 10ª vez consecutiva do Campeonato Brasileiro A1, o São Paulo empatou com o rival neste sábado por 1-1 no Morumbis e com a vitória no jogo de ida, confirmou o título inédito da competição. Da quebra, jogando em casa, a torcida tricolor bateu recorde de público em partidas entre clubes na América do Sul. Foram exatos 49.405 torcedores presentes no estádio, fazendo história junto com as meninas do São Paulo, que conquistaram o título pela primeira vez. Não é só o atacante Gabigol, que atualmente atua pelo Santos, que pode ter retorno contratual previsto para o Cruzeiro em 2027. O time mineiro, que iniciou as conversas visando o planejamento da próxima temporada, conta com outros jogadores que podem retornar ao elenco. Arthur Jorge ainda define a formação do grupo, quem será aproveitado e eventuais contratações. Fora Gabigol, são 10 jogadores emprestados, a maioria com fim de vínculo temporário no término de 2026. Entre eles, Matheus Cunha e Bruno Alves. Jorge Jesus comentou a situação de Cristiano Ronaldo após a vitória de Portugal por 2-1 sobre a Noruega neste domingo. Com o resultado, a seleção portuguesa segue liderando o grupo A4 da Liga das Nações com 12 pontos e 100% de aproveitamento. Ele disse: "Não sei o que vai acontecer. Para mim tá tudo certo, tudo em aberto. Tem que decidir a vida dele antes da convocação. Se ele estiver jogando e quiser estar na seleção, volta quando quiser. Por que não? Isso foi um mal entendido e, na minha opinião, é fácil de resolver. Por mim, está tudo bem. Quando é que vai ficar resolvido? Isso não sei. Vamos ver. Acabou agora este jogo e é aguardar o resultado." Jesus também ressaltou que não pediu e não vai pedir desculpas a Cristiano Ronaldo. O Palmeiras terá um calendário cheio na volta da data FIFA. A partir do dia 8 de outubro, quando enfrenta o Bahia pelo Campeonato Brasileiro, o time tem 10 partidas marcadas para o período de um mês, até 8 de novembro. São jogos do Brasileirão e decisões da Copa do Brasil e na Libertadores. 2 das partidas do Campeonato Nacional são clássicos, contra o Corinthians no dia 11 de outubro e contra o Santos no dia 28. E outros 4 confrontos são em mata-matas. Kleber Ramos para o Esporte Total.
1: É, Paulinho já chegou. Boa tarde, Paulo Andrade.
2: Boa tarde, seu Marco Viana. Rapaz,
1: tudo certo?
2: Tudo certo. Parabenizar toda a equipe aí.
1: Nossa equipe.
2: Ontem na apuração, Marco. Coisa incrível. Eu saí ontem.
1: Eu sei que você gosta de monitorar.
2: Rapaz, era sentado de calçada, era em frente de casa. Era
1: graças a Deus. Parabéns a todos nós.
2: O som ecoava assim de uma forma...
1: Principalmente vocês que fizeram externa, né, velho? A gente tá aqui tomando um cafezinho, bebendo água, não. E vocês externas. Externa, povoado, cidades, você e Tony assim... Santos e as meninas que acompanharam. Assim, agradecer ao ouvinte, mais uma vez, virou tradição, não, né, Paulo André? E as parabenizar, espera, um negócio impressionante.
2: É assim, eu vi, Marco.
1: E fica, Marquena, começa que horas? E não, sei o quê.
2: Não, então, e outra coisa que eu vi. Antes era o quê? Umas 4h40 mais ou menos.
1: Pessoal já
2: quando
1: tá ligada, né?
2: Tava todo mundo ligado.
1: É massa, é massa. Graças à confiança no nosso trabalho, todos nós.
2: E aí, mais uma vez, cada um fez aí dentro das suas atribuições.
1: Com certeza, trabalho, então, com certeza.
2: Tem segundo turno, né?
1: Segundo turno. Dia 25 de outubro, nós vamos nas urnas de novo.
2: Assim.
1: Abstenção de mais de 20%, talvez diminua porque também é muito rápido votar, né, Paulo? Talvez essa... isso aí facilite para diminuir a abstenção.
2: Vai ficar mais fácil, porque, Marquinhos, eu fui...
1: Mais de 30 milhões de pessoas sem votar. Depois, 33 milhões de pessoas.
2: Depois daquela hora que eu cheguei, acho que 2 horas da tarde, aí fui, eu volto lá no CETEP, lá no Agrícola.
1: No Agrícola.
2: Aí, rapaz, 20 minutos uma pessoa ficou lá para...
1: É, tem exemplo?
2: Da minha sessão, 20,
1: 20 minutos. Na cabine, né?
2: Na cabine, porque não poderia, não podia sair lá, e aí as mesárias lá orientando.
1: Não,
2: a senhora quer esperar um pouco.
1: Tentando ajudar, não, como deve ajudar, como deve, né?
2: No padrão, né?
1: Exato, aí, no padrão.
2: Mas então.
1: 20 minutos, né, Paulinho?
2: Não, cronometrado, tô falando.
1: Tem casos de mais tempo, Paulinho. Kleber me disse que 30 minutos.
2: É mesmo.
1: 30 minutos.
2: Mas aí no segundo turno é mais fácil.
1: Mais fácil.
2: Mais fácil.
1: Teoricamente mais fácil. Paulinho, um abraço,
2: uma
1: boa semana.
2: Valeu.
1: Valeu, Paulo Andrade, tamo junto. Nosso próximo encontro amanhã, se Deus quiser. Valeu.
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1: Boa tarde, Pombal FM.
2: Na sua Rádio 10 da Bahia, agora 1:06, YC331, Rádio Pombal FM de Ribeira do Pombal, na minha querida e amada Bahia. Você que não me conhece, muito prazer, eu me chamo Paulo Andrade, filho da saudosa e eterna Maria do Major, filho do seu Dito, pai do Derek Andrade, esposa da dona Cíntia. Feliz da vida em estar aqui junto com você nesta segunda-feira, é 5 de outubro, segunda-feira, dia 5 de outubro. Pra você que estava com o Mark Viana, te convido pra estar junto comigo, hein? A partir de agora, vamos que vamos até às 5 da tarde. Até às 5 da tarde é tudo nosso. Você, claro, nosso convidado a interagir, mandar aí o seu recado, mandar sua mensagem através das redes sociais aqui da Pombal FM. Manda lá no zap 759-9900-1817, tá bom? Fique à vontade, curta, acompanhe, precisa em moderação a programação aqui da nossa Rádio 10 da Bahia, tá bom? Fique à vontade, a programação é toda sua, é toda nossa. É só você curtir, compartilhar, comentar todos os nossos conteúdos. A direção geral é do Luciano Brito, a supervisão é da Érica Souza, os trabalhos das garotas Júlia e Camila. 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Uma segunda-feira abençoada, um bom almoço pra você que tá almoçando agora, tá curtindo aqui a nossa rádio.

ótima tarde, hein? 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Parabenizar aí a toda a equipe da Pombal FM pela cobertura, né? O resultado das eleições ontem no primeiro turno, você acompanhou tudo aqui, todo o time, né? Todos nós trabalhamos, foi muito legal, não só os comunicadores, mas toda a equipe também de suporte aqui da Rádio 10 da Bahia, em um show de

0: mais de 47 mil votos. Legal, parabéns aí ao deputado Ricardo Maia, representando a Bahia e, consequentemente, representando Ribeira do Pombal.
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Esse é o Zeca Pagodinho. Bombal FM, agora 1h23, 1h23, agradecer o carinho aí ontem, né? Toda a equipe trabalhou, nós fizemos, eu junto com a Júlia Bastos, né? Fizemos aí o roteiro Cícero Dantas, sede do município, aí depois Piquenas, Nova Esperança, Curral Falso, Vila Rodrigues, Barrocão, Povoado Poço, pelo carinho aí, pela atenção dos nossos queridos ouvintes, né? Que nos cumprimentaram, estiveram junto com a gente aí no trabalho de ontem, né? E principalmente pessoalmente aí nesse roteiro que nós encontramos aí esses nossos queridos amados ouvintes. Não deu pro Tiririca dessa vez, viu? O humorista disputou o cargo para a Câmara de Deputados lá pelo Ceará, mas somou pouco mais de 5.000 votos pelo PSD. Ele vai ficar de fora do Congresso Nacional pela primeira vez em 16 anos. A Silvia, a Bravanel, a filha do homem do baú, do Silvio Santos, ela disputou as eleições pela primeira vez, né? A filha de Silvio Santos, a Silvia Bravanel, a apresentadora, concorreu pelo PSD e também ficou de fora, só teve 22.000 votos e não foi eleita deputada federal por São Paulo, não. Ela também ficou de fora. Lembram do jogador Fábio, o Luiz Fabiano, né? O Luiz Fabiano que jogou lá no São Paulo, jogou na seleção brasileira também, ele foi candidato a deputado federal pelo MDB, né? O ídolo da torcida de São Paulo, teve pouco mais de 9.000 votos e ficou de fora também, foi lá por São Paulo. A apresentadora Raquel Sarazade, ela jornalista e apresentadora, ela concorreu uma vaga na Câmara de Deputados, uma cadeira na Câmara de Deputados lá de São Paulo, por São Paulo, melhor dizendo. Por São Paulo, ela somou apenas 22.000 votos, concorreu também pelo PSD. O Datena, lembra do apresentador Datena? O Datena, que após ele concorrer à Prefeitura de São Paulo em 2024, o apresentador concorreu à disputa deputado federal lá por São Paulo pelo PSB, mas só teve 51.000 votos. E aí não conseguiu uma cadeira também. Apresentador Siqueira Júnior, vocês lembram dele? Conhecem ele? O apresentador Siqueira Júnior também tentou se eleger pela Câmara lá, pelo estado de São Paulo, né? Pelo Republicanos, mas só obteve 35.000 votos. Lembra do apresentador Geraldo Luiz, lá do Balanço Geral da TV Record? Ele se lançou para deputado pelo Avante aí, mas só teve 10 mil votos também, não se elegeu por São Paulo. Andréa Sovetão, ex-Paquita, lá pelo Rio de Janeiro, ela concorreu e só obteve 2.500 votos. Humberto Martins, né, que é ator, também concorreu, só teve 1.100 votos. E assim, né, assim, o Eduardo Xaropinho, né, que faz lá o personagem do Xaropinho lá do Ratinho. Caneta Azul, Manuel Gomes, 7.200 votos. MC Gui, cantor, também só teve 7.378 votos. Baianinho de Mauá, que é aqui Paulo Afonso, ele joga sinuca, né, bilhar. Ele só obteve também 7.442 votos. E o Marquito de Ratinho só teve 1.595 votos. Então, esses aí, esses famosos que, pô, essas pessoas que representam, enfim, né, segmentos, né, estiveram aí concorrendo, mas não lograram êxito. Aqui pela Bahia, o Jorge Araújo, né? Não conseguiu também.

0: Ana Castela, aqui nós estamos junto, ótima tarde.
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0: 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Tava vendo aqui que o Vanderlei Luxemburgo, ele disputou o Senado lá por Tocantins e também não logrou êxito. O Vanderlei Luxemburgo perdeu a disputa para a vaga no Senado lá de Tocantins também. Perdeu a disputa para a vaga do Senado lá por Tocantins, o Vanderlei Luxemburgo. Agora 1:33, agora é hora do nosso, da nossa correspondente, a Milena Abreu, Sociedade Médica, né? E já vamos ouvir, agora, vamos lá. Sociedades médicas pedem à Anvisa a proibição total das chamadas, dos chamados chips da beleza. Vamos lá.
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3: 12 entidades médicas e científicas nacionais e internacionais divulgaram um documento pedindo à Agência Nacional de Vigilância Sanitária, Anvisa, a proibição total dos implantes hormonais manipulados, conhecidos popularmente como chips da beleza. Entre as instituições que assinam o documento estão a Sociedade Brasileira de Endocrinologia e Metabologia, a Federação Brasileira das Associações de Ginecologia e Obstetrícia e a Sociedade Internacional da Menopausa. As entidades afirmam que esses implantes vêm sendo divulgados como solução para sintomas da menopausa, melhora da libido, emagrecimento e ganho de massa muscular, mas alertam que não existem estudos clínicos robustos que comprovem sua eficácia e segurança nessas indicações. Uma das principais preocupações está na própria forma de administração, como os implantes são inseridos sob a pele e liberam hormônios por vários meses. Eventuais efeitos adversos não podem ser interrompidos rapidamente, ao contrário do que acontece com comprimidos, géis ou adesivos hormonais. As sociedades médicas também demonstraram preocupação com possíveis riscos cardiovasculares, hepáticos e hormonais de longo prazo, além de efeitos como acne, queda de cabelo, crescimento excessivo de pelos e alterações da voz. Atualmente, a Anvisa mantém restrição à manipulação desses implantes hormonais. No entanto, ela é autorizada em algumas situações terapêuticas específicas. As entidades defendem que essa autorização excepcional não deve servir para sustentar a comercialização de produtos que não passaram pelos mesmos processos de comprovação de eficácia e segurança que são exigidos para medicamentos registrados. Por isso, elas pedem que a Anvisa amplie as restrições e proíba totalmente a manipulação, a comercialização, a distribuição, a publicidade e o uso desses implantes hormonais manipulados, independentemente da finalidade alegada. Da Rádio 2, Milena Abreu.
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0: Poliana Martins. Aí o ouvinte perguntou aqui, ó. Mandou um áudio aqui falando.
1: É, boa tarde, amigo. E aí, a menina da bota e o papa de capim. Me diga a ele se for eleito ou não.
0: Negativo. A menina da bota lá por Minas Gerais. Ela tem mais de. Tem quase 2 milhões de seguidores em uma rede social. Ela só obteve exatos 9.790 votos. 9.790. E o Papa Capim, que você perguntou também aí, Papa Capim teve 995 votos. Disputa aí para deputado federal por Goiás. Como suplente. É. 995 votos. É, meu amigo. Rede social. Não, rede social não tem nada a ver, não. Essa história de dizer que tem, ó, a menina da bota tem 1,7 milhões de seguidores. Só obteve aqui, deixa eu ver aqui. Só 9.790 votos. Então uma coisa não tem nada a ver com a outra, viu?

Tava vendo aqui com o humorista Galo Cego lá, que participa da trupe lá, da turma do Mussão. É, o Severino Manuel da Silva Neto, influenciador. É pernambucano. Ele concorreu lá pelo estado de Pernambuco. E só obteve 1.600 votos. 1.600 votos. O Galo Cego também não deu sorte aí na disputa das eleições de ontem, né? Do primeiro turno. Concorreu lá por Pernambuco. Não deu pro Galo Cego também. Mais um que achou que a rede social iria influenciar nas urnas.

Tony Ítalo, o Manuel Gomes lá, o cara da caneta azul. Ele também concorreu com uma vaga de deputado federal lá pelo estado de São Paulo. Mas não logrou êxito. Não logrou êxito também. O Manuel Gomes, o homem lá do hit Caneta Azul. É, não foi dessa vez. Não deu certo aí pro Manuel Gomes também. Mais um. Agora é hora da nossa dica de saúde, beleza? O nosso Tamo Junto desta segunda-feira, 5 de outubro, semana da festa de outubro.

879 votos. É, rapaz. Já Prisco retorna à Assembleia Legislativa. O soldado Prisco foi eleito deputado estadual pela terceira vez

0: Bom, FM, ainda falando aí sobre as eleições, né? Mas agora é hora da dica de saúde e beleza.
1: Opção para substituir o feijão e que também é muito nutritiva é a lentilha, pois possui ferro, vitamina C, manganês, além de ácido fólico, que é necessário para a formação dos glóbulos vermelhos do sangue, que fornecem o oxigênio necessário para o couro cabeludo e assim permitem o crescimento do cabelo mais forte e sem quebras.
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0: Bomba UFM, agora 2:06, ótima segunda-feira, ótima tarde, segunda-feira pra você que está na estrada, tá curtindo, tá conectado aqui na Pomba UFM, transmitindo também o nosso, nós estamos junto, né, 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
0: Olha, um garotinho pode tirar a eleição do segundo turno lá do estado do Rio de Janeiro e dar a vitória aí para o Douglas Ruas. É isso mesmo, até o momento a eleição do governo do Rio de Janeiro será decidida no segundo turno entre Douglas Ruas, do PL, e Eduardo Paz, do PSD. No entanto, se os 3,17% de votos obtidos pelo candidato Garotinho do Republicano forem anulados, o candidato do PL pode ser eleito no primeiro turno. A situação aconteceu porque Garotinho teve o registro da sua candidatura ao governo indeferido pelo TRE do RJ, lá do Rio de Janeiro, por causa de uma suspensão dos seus direitos políticos. A defesa do candidato do Republicanos recorreu ao TSE. No entanto, os recursos não foram julgados e os votos recebidos por eles, por ele, são considerados sob júdice, né? Anulados sob júdice. Se o caso for revertido, os votos dele serão válidos. Então, tem aí esse imbróglio lá para o governo do estado do Rio de Janeiro, nessa indecisão. 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

0: essa semana é a semana da tradicional e tão aguardada festa de outubro aqui em Ribeira do Pombal. Você de toda a nossa região, você é muito bem-vindo, muito bem-vinda aqui, tá bom? É só chegar, chega junto. O povo pombalense é sempre muito receptivo. 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Tá todo mundo ligado na Rádio 10. Eu vou ao intervalo bem rapidinho. Vamos ouvir aqui a mensagem dos nossos anunciantes. Antes, eu volto já.
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faltando 15 minutos para as 3 da tarde. Por aqui o seu amigo Paulo Andrade, ao vivo nessa segunda hora. E aí, tá tudo bem? Tudo legal? Espero que sim, né? 10, 5,

0: moradores da comunidade Curralinho, Curralinho de Baixo, aqui em Ribeira do Pombal, reclamando do não abastecimento de água aí na comunidade. O que que tá acontecendo? Se puder nos informar aí o responsável, né, pelo os recursos hídricos ou até mesmo o operador aí da comunidade Curralinho de Baixo, tá bom? Manda aqui pra gente poder informar pro nosso ouvinte. Uma carteira de Judicael Moraes dos Reis foi perdida próximo aqui na região central aqui de Ribeira do Pombal. Quem encontrar, mantém contato aqui com a gente, ó. Judicael Moraes dos Santos Reis perdeu aí a sua carteira.
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3: Salvador, minha segunda. Bora!

0: Salvador! É a música do verão, hein?
1: É a música pra sempre, negão!
0: Se bateu a ideia.
2: Ah, velho. Amei demais.
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Ribeira do Pombal, da minha querida e amada Bahia. É, nesta segunda-feira, estamos por aqui. 5 de outubro. Desde meu aniversário, cara. Massa, massa. Pra você que não me conhece, muito prazer, eu me chamo Paulo Andrade, filho da saudosa e eterna Maria de Major, filho do seu Dito, pai do Derek Andrade, esposo da dona Cíntia. Feliz da vida em estar junto com você sempre aqui nas tardes da Pombal FM, de segunda a sexta, da 1 às 5 da tarde. 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Primeiro turno, vai haver segundo turno aí pra presidência, né?

0: Você aí em Cipó, aquele abraço, hein? Você em Nova Soura e Olindina, você em toda a região, aquele abraço. Obrigado pela sua audiência, pelo carinho do rádio ligado. Todo mundo conectado aqui, nosso Tamo Junto.
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3: FM. Tô com uma música para fazer com a minha filha que tá ficando um ano hoje, tá ligado? Boa tarde,
4: boa tarde. Boa tarde.
3: Tô com uma música para fazer com a minha filha que tá ficando um ano hoje, tá ligado?
4: Valeu, valeu, um abraço, Tainá, parabéns. Não é pra entender quem era que, é, quem está parabenizando o nome da mãe, mas valeu pra Tainá aí, um abraço.
5: E aí, Paulo? Opa! Meu colega, gente boa.
4: Sou seu colega.
5: Meu Paulo, eu quero ver aquela música lá.
4: Qual música?
5: A calcinha preta.
6: Boa tarde, Paulo Andrade. Quem boa. Fala, Tião, aqui em Salvador. Tô em Nova Soura.
4: Sim.
6: Tô aqui passeando com minha mãe, com Vitória, com José, meu neto. Manda um alô pra nós aí, meu irmão Jai, no Sítio Caranguejo. Sim. Meu irmão Munil da Caçamba. Todos da família
7: Oliveira. Tia
6: Jacira, Tainá, minha sobrinha que trabalha na Sambu, Ernesto, secretário de saúde aqui de Nova Soura. Toca aí onde a Rede Ouro pra nós.

0: FM, claro que tem. 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Tava vendo aqui, ó, 7 candidatos, eles não votaram nem neles mesmos. É, o candidato não votou nem nele. 7 candidatos a deputado estadual apareceram com 0 voto nos resultados do primeiro turno das eleições 2026. Segundo dados oficiais do Tribunal Superior Eleitoral, TSE, consultados pelo G1, eles disputaram vagas nas assembleias legislativas do Acre, Goiás, Pernambuco e Roraima. 5 estados, os arquivos já todos computados aí pelo TSE, 100%, né, das urnas e sessões apuradas, considerando que foram 18.669 candidatos, presidente, senador, deputado federal, deputado estadual e deputado distrital, né? Os arquivos analisados não foram encontradas votações desses respectivos candidatos. O doutor Pedro Benevides, do PRD, candidato a deputado estadual pelo Acre. Renilda Rocha, do Solidariedade, candidata a deputado estadual pelo Acre. Raimundo Aguiar, do DC, candidato a deputado estadual por Goiás. Luiz Damião, do DC, candidato a deputado estadual pelo Pará. Luiz Augusto, né, do Mobiliza, candidato a deputado estadual por Pernambuco. Mauricéia, também do Mobiliza, candidata a deputado estadual por Pernambuco. Chagas, enfermeiro do DC, candidato a deputado estadual por Roraima. Eles não votaram nem neles mesmos.
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0: No mínimo curioso, né?
2: Oxente, Carol! Estourou o neném!
3: Chegou, Léo Santana e os Candurras! Esqueça!

0: Agrobóis.
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0: E a fazenda, a chuva de arroz, né? O nome da música é Chuva de Arroz na Fazenda. Todo mundo ligado aqui, nós estamos junto a Juliana Bastos, irmã de Júlia, né? Tá parabenizando aqui quem gostaria de desejar uma feliz vida para a Nida, que mora em São Paulo. As tias de Júlia, Juliana, Ayla. Muita saúde, paz, amor, muita fé nesta caminhada.
2: Vai ter rolo.
0: Valeu, parabéns, Nida.
2: Meninas,
0: parabenizando aí você. Inclusive a Júlia, aqui nossa colega, Júlia Bastos, ela falou que não tá cansada, não. Tem uma nota de utilidade pública aqui. Se você, porventura, conhecer, né, alguma dessas pessoas aqui que eu vou informar agora, por favor, você pede para vir aqui na rádio para resgatar os seus respectivos documentos. Ó, são essas aqui, ó. RG em nome de Marcos Vinícius Matos de Góis. RG em nome de Marcos Vinícius Matos de Góis, natural aqui de Ribeira do Pombal. Documentos de Márcio Santana de Almeida. Márcio Santana de Almeida. Também encontra-se aqui alguns outros documentos, não só o RG. RG de Ana Lúcia Macedo de Souza. Atenção, dona Ana Lúcia Macedo de Souza, aqui de Ribeira do Pombal. Seu RG encontra-se aqui na recepção da Rádio Pombal FM. Um outro RG, Carmosa Alves Araújo. Carmosa Alves Araújo, título eleitoral de Raimundo Santos de Oliveira. Raimundo Santos de Oliveira, RGD de Amanda Josefa de Jesus, encontra-se aqui na Rádio 10. Título eleitoral de Emerson Silva Matias. Tem também o RG de Edilza Reis de Souza. Edilza Reis de Souza é natural de Lagarto. Seu RG encontra-se aqui na Rádio 10 da Bahia. Tem até cartão do SUS. Eugênio de Souza, cartão do SUS. Cartão do SUS. Tem também outro RG aqui de Jaine Lima dos Santos. Jaine Lima dos Santos. Encontra-se aqui na rádio. Maria de Lourdes de Jesus, o título de eleitor. Carteira, olha só. Carteira de Ártio Gustavo Nascimento Dias. Ártio Gustavo Nascimento Dias. Sua carteira encontra-se aqui na Rádio 10 da Bahia. O Evan Levi Luz Dantas, sua carteira também encontra-se aqui. Evan Levi Luz Dantas, tá bom? Nota de utilidade pública, Pombal FM também sempre fazendo este papel. E aí vamos seguindo aqui a nossa programação, o nosso Tamo Junto.
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0: É todo mundo curtindo, conectado aqui na Pombal FM, nossa Rádio 10 da Bahia até as 5 da tarde. Vamos que vamos. 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Você não pode perder mais tempo, dá uma passadinha aí e adquira já o seu. 3:37, eu volto já rapidinho o anúncio aqui dos nossos parceiros comerciais. Você ouve com atenção que eu volto já.
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0: Essas são as gêmeas Maiara e a Maraísa. Tamo junto, Pombal FM. Manda um alô para o Valmir e Ninha na Lagoa Seca. Valmir e Ninha, aí da Lagoa Seca. É. Aldeia Caimbé, é isso? Valmir e Ninha, aquele abraço, ótima tarde. Obrigado aí pela audiência, pela mensagem. Ligados aqui e nós estamos junto.
1: Tarde, Paulo André, daqui é Evandro, ciclista do Barro Vermelho. Eu gostaria, meu amigo, de ouvir a música aí de Edson Gomes e oferecer a todos meus amigos aqui do Barro Vermelho. Boa tarde pra você.
0: Valeu, querido, um abraço também. Deixa eu mandar um abração especial pra toda a turma aí do Estética Automotiva. Alô, meu amigo Léo,

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0: 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Ainda falando aqui sobre a política, Luísa Erundina, lá de São Paulo, aos 91 anos, desbancou o Eduardo Suplicy, se tornando a deputada eleita mais velha pela Alesp, que é a Assembleia Legislativa lá de São Paulo. A candidata do PSOL somou 169.567 votos nas eleições de ontem, de domingo de 2026, se tornando ao cargo de 40, retornando ao cargo 40 anos depois. Então, ela, Luísa Erundina, do PSOL, agora, né, é a deputada mais velha lá da Alesp, ou com melhor idade ou maior idade, né, para ser mais correto. Seu primeiro currículo, os marcos fortes estão ligados a São Paulo, por ter sido a primeira mulher na frente da prefeitura da maior cidade do país no mandato de 1989 a 93. A ocupação de uma cadeira como deputada estadual foi entre 1987 e 1989, antes de começar na prefeitura de São Paulo. Agora ela, né, desbancou aí o Eduardo Suplicy do PT, que era considerado o mais velho lá da Alesp, da Assembleia Legislativa de São Paulo. Você é ligado na Pombal FM, falando em informação, 4 em ponto. Agora é ele, Kleber França, vem de lá, garotinho.
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2: Olá, Paulo Andrade, boa tarde para você, boa tarde para o ouvinte do Tamo Junto. Hoje é segunda-feira, dia 5 de outubro de 2026. E a gente começa com a ação da Polícia Civil, que apreendeu dinheiro falso em Serrinha. Na última sexta-feira, dia 2 de outubro, a Polícia Civil da Bahia apreendeu R$1.800 em cédulas falsas durante uma ação no município de Serrinha. Foram encontradas 34 notas de R$50 e uma nota de R$100. O dinheiro estava escondido dentro de um aparelho de ar-condicionado em uma residência. As investigações começaram depois de uma ocorrência envolvendo dois adolescentes de 14 e 17 anos que teriam adquirido um aparelho celular no dia 21 de setembro, utilizando R$3.200 em dinheiro falso. Durante as diligências, também foram apreendidos 3 aparelhos celulares, uma motocicleta, um computador, cartões bancários, além de um capacete e roupas que teriam sido utilizadas pelos suspeitos no dia da ocorrência. Os adolescentes foram encaminhados à unidade policial acompanhados de seus representantes legais. Um boletim de ocorrência circunstancial foi registrado e os dois responderão em liberdade. A ação foi registrada por equipes da Delegacia Territorial de Araci. E por falar em Araci, na região do Sisal, um homem identificado como Manuel Arthur Ferreira da Costa, de 30 anos, morreu após ser baleado na manhã do último sábado, dia 3 de outubro. Segundo informações apuradas por essa reportagem, foram ouvidos disparos por volta das 5 horas e 20 minutos na rua Edivaldo Paraíso e acionaram a Polícia Militar. Arthur foi encontrado ainda com vida, recebeu atendimento do SAMU e foi levado para a UPA, mas não resistiu aos ferimentos. Testemunhas relataram que dois homens em uma motocicleta teriam se aproximado da vítima e efetuado vários disparos. A dupla fugiu e até a última atualização não havia sido localizada. A autoria e a motivação do crime serão investigadas pelas delegacias territorial de Araci. E agora, o plantão do SAMU de Ribeira do Pombal. Nas últimas 24 horas, o serviço registrou ocorrências em diferentes pontos do município e também uma transferência entre unidades de saúde. Por volta das 11 horas da manhã de ontem, uma equipe foi acionada para atender um homem que estava caído em via pública na rua João Fernandes da Gama. Por volta da 1 da tarde, a unidade de suporte avançado, a USA, realizou a transferência de uma senhora vítima de um acidente. Ela estava no hospital de Aduchina e foi encaminhada para Ribeirão. Ribeira do Pombal para o Hospital Geral Santa Teresa. Na unidade do Distrito Vila Rodrigues, durante a manhã, uma mulher recebeu atendimento depois de sofrer uma fratura no tornozelo. Também por volta da 1 da tarde, um acidente foi registrado na estrada da Mirandela, na região do Matadouro, envolvendo um carro e uma motocicleta. O homem que conduzia a moto sofreu escoriações e recebeu atendimento e foi encaminhado para a unidade hospitalar. E essas foram as principais notícias da edição de hoje do nosso Pombal Móvel. Eu sou o Kleber França e posso retornar a qualquer momento com mais informações. Continue ligado aqui na 10 da Bahia. 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

0: Vamos
1: boa
0: lá.
1: Tarde, Paulo. Boa. Teia.
2: Ô, Teia.
1: E passa uma música de Magnífico. Ofereço pra minha mãe Neil, pra meu pai Dedé, pra meu esposo Raimundo, pra meu filho Felipe. E pra todos meus irmãos. Pra minhas amigas, Angelita Nuguri, pra minha amiga Leica, pra meu amigo Robinho na Vila Operária, prima Valveira, no Povoado Monte, e minha prima Romida no Pouso. Muito obrigada, Paulo. Deus abençoe a sua tarde.
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0: 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Obrigado mesmo pela parceria e também pela audiência.
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0: Curtindo, todo mundo conectado na Pombal FM, vai curtir a festa de outubro. 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Tem mais ouvinte aqui, ô Paulo Andrade?
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3: Boa tarde, Paulo Andrade.
0: Boa. Paulo Andrade,
3: eu quero pedir uma música, por favor.
0: Sim.
3: Uma música de Gustavo Lima. Dessas mais velhas, por favor. Eu ofereço pra Romilda, pra Piene e aqui a Esmeralda que tá falando. Boa tarde e muito obrigada.
0: Oi, Esmeralda, eu quem agradeço, minha querida. Eu quem agradeço. Obrigado mesmo por essa moral, por essa audiência. Por sua mensagem também, ter disponibilizado um pouquinho do seu tempo para mandar essa mensagem, tá bom? Obrigado mesmo. Semana abençoada para você e pra toda a sua família. E você aí que tá ligado agora? Obrigado também, tô falando com você.

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Já às 5 da tarde, Tony Santos comanda aqui o seu Pra Lá de Brega. Isso mesmo, muita música, muita informação com o Tony Santos. Enquanto isso, vamos nós. 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Meu amigo Bal tá lá no Banza. Alô, Deusuíta. Alô, chefe Antônio também aí no Banza, né? Curtindo aqui a nossa Rádio 10 da Bahia, conectados na Rádio 10. Alô, China. Alô, Clebinho. Aí no Banza também.

todo mundo ligado aqui na Pombal FM, nossa Rádio 10 da Bahia. Agora é hora de chamar aqui o nosso boletim do esporte.

0: Bola em Jogo, já estamos de volta para falar de futebol. O dia 3 de outubro ficou marcado na história do futebol feminino do Brasil e principalmente para as meninas do tricolor paulista. Após uma soberania absoluta do Corinthians, vencedor das 6 edições anteriores, de 7 das últimas 8 e finalista pela 10ª vez consecutiva do Campeonato Brasileiro A1, o São Paulo empatou com o rival neste sábado por 1-1 no Morumbis e com a vitória no jogo de ida, confirmou o título inédito da competição. Da quebra, jogando em casa, a torcida tricolor bateu recorde de público em partidas entre clubes na América do Sul. Foram exatos 49.405 torcedores presentes no estádio, fazendo história junto com as meninas do São Paulo, que conquistaram o título pela primeira vez. Não é só o atacante Gabigol, que atualmente atua pelo Santos, que pode ter retorno contratual previsto para o Cruzeiro em 2027. O time mineiro, que iniciou as conversas visando o planejamento da próxima temporada, conta com outros jogadores que podem retornar ao elenco. Arthur Jorge ainda define a formação do grupo, quem será aproveitado e eventuais contratações. Fora Gabigol, são 10 jogadores emprestados, a maioria com fim de vínculo temporário no término de 2026. Entre eles, Matheus Cunha e Bruno Alves. Jorge Jesus comentou a situação de Cristiano Ronaldo após a vitória de Portugal por 2-1 sobre a Noruega neste domingo. Com o resultado, a seleção portuguesa segue liderando o grupo A4 da Liga das Nações com 12 pontos e 100% de aproveitamento. Ele disse: "Não sei o que vai acontecer. Para mim tá tudo certo, tudo em aberto. Tem que decidir a vida dele antes da convocação. Se ele estiver jogando e quiser estar na seleção, volta quando quiser, por que não? Isso foi um mal entendido e, na minha opinião, é fácil de resolver. Por mim, está tudo bem. Quando é que vai ficar resolvido? Isso não sei. Vamos ver. Acabou agora este jogo e é aguardar o resultado." Jesus também ressaltou que não pediu e não vai pedir desculpas a Cristiano Ronaldo. O Palmeiras terá um calendário cheio na volta da data FIFA. A partir do dia 8 de outubro, quando enfrenta o Bahia pelo Campeonato Brasileiro, o time tem 10 partidas marcadas para o período de um mês, até 8 de novembro. São jogos do Brasileirão e decisões da Copa do Brasil e na Libertadores. 2 das partidas do Campeonato Nacional são clássicos, contra o Corinthians no dia 11 de outubro e contra o Santos no dia 28. E outros 4 confrontos são em mata-matas. Kleber Ramos para o Esporte Total. Esporte Total.
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0: Pombal FM, agora faltando 3 minutos para as 5 da tarde. Esse foi o Edson Nunes. E fechou aí nos blocos no último bloco musical dos artistas locais e regionais. Geralmente o artista aqui de Ribeira do Pombal, o Edson Nunes, fechando a primeira edição do nosso Tamo Junto desta segunda-feira. Já está por aqui o Tony Santos. Boa tarde, Tony.
1: Boa tarde, Paulo. Alô, galera do Tamo Junto, coladinho aí com Pra Lá de Brega. Daqui a pouquinho o bicho pega, hein? Muito brega pra você.
0: É isso, Tony. Então vamos nós. A nossa semana já começou ontem. Trabalhamos você lá na apuração.
1: Tô cansado.
0: Não é fácil, não é fácil, né, Tony? Não é fácil.
1: Eu confesso pra você que eu tô cansado.
0: Mas é óbvio. Eu também ontem fui, fiz o roteiro lá, Cícero Dantas. E sei que, consequentemente, tem a questão do deslocamento que cansa também. Mas, você está ali na urna, ali nas sessões, ali pegar para tudo ao vivo. Você, a sua mente cansa e seu corpo também cansa, viu, Tony? É complicado.
1: É assim, né? Quando chega essas datas assim, eleição, festa, a gente tem que se desdobrar.
0: Se desdobrar.
1: Tem que levar informação, né? E a equipe que a gente tem que levar.
0: Então
1: a gente tem que trabalhar dobrado para fazer a diferença.
0: Para fazer a diferença.
1: Eu acho que parabéns a Pombal FM por mais uma cobertura, mostrando aí
0: audiência,
1: profissionalismo,
0: Tony.
1: Porque a gente faz cobertura de eleição trazendo não nossas preferências, julgamento de A de B. Paixões arrebatadas. Não, a gente faz o que tá dizendo a urna, o que tá dizendo a fila, né?
0: Só, simplesmente reporta, né?
1: Exatamente, então.
0: A gente tá reportando.
1: É por isso que quando tá ali durante o dia, muita gente já se liga na Pombal, né? Porque sabe que vai ter a informação. E à noite, ali no finalzinho, a gente já tem a tradição de trazer os primeiros boletins de urna. Já dando antes mesmo que esses disquetes, que agora eu acho que chegue até o sistema do TRE, ou TSE, como vocês queiram, a gente já está passando
0: já um panorama
1: de um determinado local de votação, né?
0: Então, aí ontem eu fiz até questão de dar uma volta para ver, Tony, se a audiência é muito. Eu até falei com o Mark Viana aqui na passagem, a audiência é muito grande da rádio e mostra a credibilidade, né? Da Pombal FM. E aí, por volta das. Foi ali. Eu acho que era 4h40, 4h50. Tony, assim, era. Uma rua que eu virava pra direita, pra esquerda, tinha alguém aglomerado, tinha uma porta de um carro.
1: Já esperando ali.
0: Já esperando. Ouvindo o som, ouvindo já vocês aí, quando você começou ali a abrir as primeiras sessões ali, as primeiras urnas.
1: E as pessoas
0: ouvindo. O som ecoava, é incrível. O som ecoava e eu falo assim, dos quatro cantos, desde a Rua E, bairro Vila Operária, Centro, Pedro Tibúcio, Caboré, enfim, nos quatro cantos. Assim, é interessante, incrível, para nós fazermos comunicação. Eu vi a expectativa das pessoas e essa reunião, assim, nas portas das casas, na frente
1: isso, independentemente de ser a eleição nacional ou a eleição municipal.
0: Municipal, é interessante. Né?
1: E aí, é o seguinte, ali era um momento de improviso, porque uma certa vez eu tive a ideia, eu digo, não, pô, se os caras colocam o boletim de urnas aqui, eu já vou divulgar, porque quando ele tá colocado.
0: Já é oficial.
1: E aí eu tive essa ideia de divulgar, eu acho que umas 4 eleições que a gente faz isso, 5 eleições. Acho que a primeira foi para prefeito, de trazer os boletins de urna. E ninguém trazia os boletins de urna, né? Ficava esperando.
0: Era esperando os dados.
1: Os dados lá no sistema.
0: Chegar lá e tal.
1: Então, aí você tem que chegar antes do portão fechar, né?
0: Pra poder ter acesso.
1: E ali é o momento do improviso, principalmente quando se trata de eleição em nível nacional, que tem muitos candidatos.
0: Tem muitos candidatos.
1: E você tem que começar lá embaixo, onde tem os candidatos a presidente, aí depois vai subir governador, depois senador, depois deputado de estado e federal, que é estadual, que é muita gente, e lá no último, deputado federal, porque a gente começa pelo presidente, dar a votação, né?
0: Sim.
1: Na hora de votar é o contrário, então deputado federal.
0: É o contrário, de baixo para cima e cima para baixo.
1: O deputado federal fica lá em cima, depois vem o estadual, senador e depois governador e presidente.
0: E no ao vivo ali é complicado, porque aí na maioria das vezes, né, o ouvinte já começa a interagir com a gente aqui, com o estúdio.
1: Isso.
0: Tony Santos ou quem esteja lá na externa, às vezes cita determinado candidato. Aí você tem que procurar esse candidato.
1: E ali, é como eu sempre digo, gente, aqui é na base do improviso, a gente erra, corrige, vai atrás de um, vai atrás de outro. Se esquecer alguém, não foi má vontade ou porque tentou esconder, nada disso. E o Ketma, primeiro fez Camila comigo uma certa vez, Ketma agora dessa vez, e aquele pavilhão do SEB, as luzes não tem como iluminar.
0: A iluminação.
1: Ela levou uma lâmpada, e Camila também já levou, assim, que fica iluminando, o boletim de urna para que a gente possa enxergar. Se não tiver aquela iluminação,
0: impossível enxergar,
1: porque as letras são muito pequenas. Mas eu acho que isso improvisa. Eu tenho que subir na cadeira para ver o número lá em cima, porque o boletim de urna, ele é cumprido, principalmente em eleição nacional.
0: Muitos candidatos.
1: Você não consegue ver lá em cima, você não vai estar deslocando, porque os coordenadores da Justiça Eleitoral
0: não querem que
1: colocou ali, né? É uma publicidade aquilo ali. Então, mas a gente vai fazendo a medida do possível.
0: Mas é isso. Parabéns aí você e toda a equipe. Foi show de bola.
1: Valeu, Paulo.
0: Segundo turno, 25 agora, né?
1: É. 25 para 24.
0: É 25. 25
1: de
0: outubro,
1: né?
0: É o último domingo, 25.
1: É, 25. Pronto.
0: 25 de outubro.
1: É, vamos ter mais agora uma eleição onde é mais fácil votar, né?
0: Tony, são dois. Eu até falando sobre isso, não sei se você viu. Eu, quando retornei, né, de Cícero Dantas, pelo posto que eu vim por aqui, passei Vila Rodrigues, e aí fui ali, eu volto lá no CETEP. Incrível, eu cheguei lá, fiquei surpreso. Minha sessão não tinha muitos eleitores no momento. Tinha três, né? Na fila mais dois lá. Aí a sessão do lado tinha umas 20 pessoas, Tony. Aí eu falei, hoje dei sorte. Cheguei lá, uma pessoa passou 20 minutos cronometrados
1: pra votar.
0: Então, 20 minutos.
1: Tivemos todo esse problema de pessoas com dificuldade de votar pelo número de candidatos. Isso foi algo que aconteceu em todas as sessões praticamente. Agora, uma coisa que observei, Paulo, quando eu cheguei no Colégio Avencia Brito, 5 horas da tarde, eu vi muita gente, aí eu fiquei com aquela ideia da lentidão pela manhã. Só que em meia hora, cadê o pessoal? Porque é tão fácil votar que quem não tem dificuldade de votar
0: é rápido,
1: mesmo tendo muitos candidatos. Então, quando eu procurei assim,
0: já tinha dispensado todo mundo.
1: Quando eu cheguei, estava lotado, tinha mais de 30 pessoas na fila. Aí eu digo, caramba, se a gente tiver no ritmo de manhã, vai demorar. 20 minutos eu olhei e já tinha filas que não estavam mais.
0: Dos votos válidos, 2,93%. De votos contabilizados, 3.674.249 nulos.
1: Nulos, aqui nulos.
0: Nacional.
1: Nacional.
0: 3.600.000 nacional. Brancos, 2.300.000.
1: E 28 milhões de brasileiros não foram às urnas, deixaram de votar. Mais de 21% de abstenção, é uma das maiores, se não a maior.
0: Atualizou aqui, 3.469.000.
1: É,
0: 33 milhões.
1: E 28 milhões de abstenções. Não, 28 milhões é o grande desafio dos candidatos.
0: Candidatos.
1: É tentar levar
0: essas pessoas, né,
1: para o segundo turno, para que possa, quem perdeu, tem esperança de ganhar, quem ganhar, tentar manter ou ampliar
0: a diferença. É isso, Tony. Valeu. Um abraço então, parabéns, boa jornada aí, vamos nós. Amanhã tem mais, gente.
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Toque 10, Leo Santana, Jota Quest, Ferrugem, e mais Dori Casanova, Elo Freitas e Rafa Leão. No sábado tem Calcinha Preta, Tarcísio do Acordeon, Igor Canário, Tiago Aquino e mais Juninho Moraes.

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0: amor. 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
0: Até às 7 da noite, você vai reviver e recordar com a gente músicas que ficaram eternizadas em sua memória.
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de brega segundona, para muitos aí de ressaca, né? Você que votou, o resultado das urnas às vezes não lhe agradou, você tá meio chateado, chateada, outros estão felizes, é a ressaca da eleição. E tem mais, hein? É, dia 25 tem mais, segundo turno das eleições, a propaganda já começa. E agora vai ser mais fácil. Aqui na Bahia só tem segundo turno para presidente da República, né? Para governo já está decidido. Jerônimo é o reeleito. Então vamos esperar o que é que vai acontecer aí. Eleição apertada, difícil, tensa para muita gente. É, rapaz, é o futuro, né? Futuro do Brasil, futuro de cada pessoa. Alguns procuram analisar seu voto de acordo com sua

0: visão de mundo, né? Cada um tem uma visão de mundo, um tem uma visão mais restrita, mais resumida, outros têm uma visão mais ampla. É gente que vota por tradição, outros que votam por amor, por ódio, né? Mas o que importa é que você analise o seu voto além do coração, né? Quem vota com o coração, às vezes acaba errando. Pombal FM 5:13. E até outra coisa, o voto não termina na urna, né? A sua cidadania começa com o seu voto, é bom que você diga. Seja um cidadão atento, vigilante, cobre e busque sempre, né, o melhor para a sociedade, não individualmente.
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0: Adailton Coutinho é a primeira que eu toco no Pra Lá de Brega. Ninguém pediu, mas vai pedir. Fica à vontade aí para participar. Deixa o seu alô, seu abraço. Alguém especial tá aniversariando hoje, então você pode parabenizar. Aqui a casa é sua.

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8: Legal, na Pombal FM, você com a gente, 5:18, pra lá de brega, no oferecimento de BR88, combos com diversos aplicativos, internet segura, estável, veloz e com muitas informações. 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Júlio Nascimento, aí ó, quem tá pedindo é o Lucas do povoado Maria Preta, ele tá em Bitinga, São Paulo. Manda um abraço aí pra mãe Luciana, lá no quilombo Maria Preta. Banzaê, saudades da minha velha. Mãe, eu amo a senhora de coração.
9: É, já não sei viver também.
8: Muita saudade aí, né? É sempre assim. 5:19.

0: Eita, marinheiro, Carlos Alexandre, um clássico, você lembrou aqui no Pra Lá de Brega. Agora 5h29, para turbinar a velocidade da sua internet, você já sabe, BR88 é aquela internet segura, estável, veloz, com muito conteúdo que você deseja, que você sonha, a BR88 tem. 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Vamos aqui ao nosso giro de notícias, vamos abrir aqui, o que é que está rolando? Brasil investe menos por aluno que a média da OCDE, aponta relatório internacional. A reportagem é de Milena Abreu.
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2: O Brasil investe cerca de US$5.000 por ano em cada estudante dos anos iniciais do ensino fundamental da rede pública. O valor equivale a aproximadamente R$26.000 na cotação atual e representa menos de 40% da média registrada pelos países da Organização para a Cooperação e Desenvolvimento Econômico, a OCDE, que supera os US$13.000 por aluno. Os dados fazem parte de um relatório internacional que analisou informações referentes ao ano de 2023. No ranking de investimento por estudante do primeiro ao quinto ano do ensino fundamental, o Brasil aparece na posição de número 38 entre 44 países analisados, ou seja, apenas 6 países apresentaram gastos menores por aluno, que são Turquia, Colômbia, China, Romênia, África do Sul e México. A diferença também se repete nas outras etapas da educação básica, com o Brasil gastando bem menos que a média da OCDE, também por aluno nos anos finais do ensino fundamental, que vai do quinto ao nono ano, e no ensino médio. Por outro lado, o estudo mostra que o Brasil está entre as nações que mais destinam recursos da economia para a educação básica. Nos anos finais do ensino fundamental, o país aplica o equivalente a 1,23% do Produto Interno Bruto, o PIB, percentual superior à média da OCDE e do G20. Os dois indicadores medem aspectos diferentes. Enquanto o percentual do PIB mostra o esforço do país em financiar a educação, o gasto por aluno revela quanto efetivamente chega às escolas para custear salários, infraestrutura, materiais didáticos e condições de ensino. Na prática, segundo os pesquisadores, o Brasil enfrenta o desafio de dividir recursos entre um número muito maior de estudantes do que a maioria dos países desenvolvidos. E o cenário por aqui mostra que não basta investir mais. É necessário garantir gestão eficiente e boa aplicação dos recursos para melhorar a qualidade da educação. Da Rádio 2, Milena Abreu.
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6: Ah, de Tony Santos, que é o Márcio Cigano. Estamos trabalhando aqui no bairro de Santana, São Paulo. Tô com a música aí do Júlio Nascimento. Ofereceu meus dois colegas de serviço aqui, Renan e o Cezinha, dois isca barrancos.
5: É, tá meio acelerado aqui o áudio dele, né? Deixa eu colocar aqui na rotação 1.
6: Tá, de Tony Santos, que é o Márcio Cigano. Estamos trabalhando aqui no bairro de Santana, São Paulo. Tô com a música aí do Júlio Nascimento. Ofereceu meus dois colegas de serviço aqui, Renan e o Cezinha, dois isca barrancos.
5: É, o áudio foi, porque a música, eu já toquei Júlio Nascimento, mas obrigado, meu amigo.
7: Boa tarde, Pombal FM, eu queria ouvir a música de Júlio Nascimento, Menino de Rua, oferecer para Romilton da aldeia Mirandela, o Elis, a Hildo e para toda a minha família, Maria e a todas as filhas dela, de Diego, Gerlano e Sofia.
5: É, já tocamos Júlio Nascimento. Não essa que você pediu, que a gente nem tem, mas agradecemos a sua audiência.
8: Ai, pensando passou a música Cristiano Neve, pra oferecer Genilva e Ilma e Lília. Quem tá vindo é que esse aqui de boa hora, Cristiano Neve.
5: Pronto. Obrigado.
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5: 9 para as 6, 9 não, agora 8 para as 6.

pra lá de brega. Pombal FM, todo mundo com a gente. Agora são 6:00, é hora de dar aquela paradinha, refletir um pouquinho, ver como foi o dia, as palavras que dissemos, as nossas atitudes, arrependeu de alguma coisa que fez hoje, enfim, é sempre bom a gente refletir nossos atos, nossas ações. 6:00, é hora da Ave Maria.

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4: 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Pra lá de brega. É isso aí, pra lá de brega, você ligado com a gente. É, algumas pessoas mandando áudio, mas pedindo música que eu já toquei. Eu toco o áudio, não dá mais pra tocar a música, né? Porque o cantor já toquei, então, mas a gente prestigia aqui, colocando as participações, mesmo que os pedidos já tenham sido atendidos antes mesmo de serem pedidos.
5: Boa tarde, Tony. Quem fala aqui é Tião, Salvador, Nova Sori. Tô aqui em Nova Sori. Toca aí onde Júlio Nascimento, pra gente ouvir aqui, oferecer pra meu irmão no Sítio Caranguejo, meu irmão Jai Vaqueiro, Munil da Caçamba, minha mãe Cessa aqui na Rua Nordeste, em frente à rodoviária de Nova Sori, toda a família Oliveira, Zezé de Justino, Dona Licinha, Domingo Sena, aqui na Rua Nordeste, Zezé de Justino lá na frente da Gregório, e tudo com o povoado Muito Alegre, Galça, Diogo, estamos aí, viu?
4: É, já toquei.
5: Tô aqui ouvindo brega.
4: Já toquei a Júlio Nascimento, mas obrigado pela participação. O João Batista tá pedindo Carlos Santos. Acho que já toquei também Carlos Santos, obrigado. É, deixa eu ver aqui, outro dizendo boa tarde, mas não tá. Agora já são boa noite, já é boa noite, né? Mas não tem aqui para o pedido de música. O Romário Santos em Cipó tá pedindo a música de Adelino Nascimento. Vou voltar para São Luís, essa eu não toquei ainda, então eu vou tocar daqui a pouquinho.
6: Boa noite, meu amigo, aqui é Deus da região, manda um alô para nós aqui de Léo, aqui, estamos na escuta, viu? Passou a música de Amado Batista para nós aí, Folha Seca, por gentileza. Você é o cara, tudo de bom para nós aí, de nossa região aí, viu? Nossos parentes, nossos amigos aí, viu? Vamos aí, Queimada Grande, Pombal. E com a falso em todo lugar nosso aí, tudo de bom pra nós aí.
4: Valeu, meu amigo, um abraço.
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4: 6:07.

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5: É, Pombal FM, agora 6:19, pra lá de brega no ar. 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
6: Boa tarde, meu amigo Tony Santos. Aqui é Edmilson Andrade, do bairro Petibusto. Gostaria de ouvir uma música aí de Armando. Oferece a todos os ouvintes da Rádio 10 da Bahia. Valeu.
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5: 6:20, Pombal FM, pra lá de brega. Você e eu em uma só emoção. 6:20.

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3: É, vamos que vamos, 6h32, pra lá de brega, todo mundo curtindo. 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
3: 6h32, garota Alípio Martins.

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5: É isso aí, 6h47, seguimos por aqui, tocando pra lá de brega, tocando muito brega, do jeito que você pede, do jeito que você gosta.
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1: Legal, Pombal FM, lembrança do Rei Barto Galeno. Tô indo embora, um abraço, boa noite pra todos e até amanhã no Voz da Cidade.

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7: 7:39.
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Uma salva de palmas às mulheres do Terço na Sexta Romaria Nacional. Bem-vindas. Agradecemos o grupo Cantores de Deus e o padre Wallison Rodrigues, lá de Goiás, que é compositor deste

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1: Olá, boa noite.
2: Boa noite para você que nos acompanha em todo o país.
1: Segunda-feira, 5 de outubro de 2026.
2: Vamos aos destaques do dia.
1: Mais de 125 milhões de brasileiros foram às urnas neste domingo para o primeiro turno das eleições.
2: E forças de segurança pública fazem balanço das operações para combater crimes eleitorais. Gabriela Noronha.
3: De acordo com a Polícia Federal, foram apreendidos 2.850.000 reais durante a atuação no primeiro turno das eleições.
1: Fim das bets.
2: Sites e aplicativos de apostas deixam de operar no país nesta terça-feira.
1: E prazo para resgatar saldo em plataformas termina hoje. Graziela Mendonça.
3: São mais de 1.300.000.000 de reais que ainda aguardam resgate nos sites e aplicativos de bets.
2: Outubro Rosa.
1: Mês de falar sobre cuidados com a saúde da mulher e prevenção ao câncer de mama.
2: Saiba como identificar sinais de alerta e onde começar, onde encontrar assistência especializada pelo SUS. Cleide Lopes.
4: O INCA estima 78 mil novos casos de câncer de mama no ano até 2029.
1: Hoje na apresentação da Voz do Brasil, Luciano Seixas e Mariana Jungmann.
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1: As eleições no Brasil transcorreram com tranquilidade, segundo o balanço das forças de segurança que atuaram em todo o país.
2: As principais ocorrências registradas se referem à propaganda eleitoral irregular e tentativa de compra de votos.
1: E os eleitores não tiveram dificuldades para chegar aos locais de votação.
3: Mais de 321 mil profissionais foram mobilizados em todo o país para garantir a segurança das eleições de 2026. O ministro da Justiça e Segurança Pública, Wellington César Lima, destacou o trabalho conjunto do efetivo.